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1: 21 horas e 16 minutos.
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A Radioatividade leva até vocês mais um programa da série a série. Dedique uma canção a quem você ama. Eu tenho aqui em minhas mãos uma carta. Uma carta de um ouvinte que nos escreve e assina com um singelo pseudônimo de

0: 21 horas e 31 minutos.
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1: 21 horas e 48 minutos.
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1: 22 horas e 19 minutos.
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0: 22h37.
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1: 22 horas e 57 minutos.
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0: 23 horas e 12 minutos.
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1: 23:31.
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0: 23h48.
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0: Meia-noite e 35 minutos.
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1: Meia-noite e 56 minutos.

0: 1:12.
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0: 1h45.
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1: 2 horas e 18 minutos.

0: 2 horas e 34 minutos.
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1: 2 horas e 47 minutos.

0: 3:05.
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1: 3 horas e 21 minutos.

0: 3:43.
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1: 3 horas e 58 minutos.

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0: 4:17.
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1: 4 horas e 32 minutos.

0: 4:46.
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2: Muito bom dia, minha gente, muito bom dia, meu povo. Tamo aí de novo, 5 da manhã, pontualmente, horário oficial do nosso país. Todas as manhãs, todos os dias, de segunda a sábado, neste horário, esse encontro maravilhoso, pedindo a proteção da nossa padroeira do Brasil, Nossa Senhora da Conceição Aparecida, para que abençoe o nosso povo da cidade, do interior, das dezenas de municípios do estado, do país e do mundo, através deste programa, através da nossa programação, levando a partir de agora uma mensagem de paz, uma mensagem de pensamento positivo, de alegria, de música, musicalidade, possa no seu coração chegar. E o nosso bom dia também, bem apertadito, né? Um abraço muito forte para cada um, para cada uma que estão nos ouvindo neste amanhecer de sexta-feira, hoje dia 24 do mês de julho do ano de 2026. Sextou, meus amigos! E para vocês aí, tudo de bom e do melhor, de coração, de toda a nossa equipe da Prata FM 91.5. É grande a equipe aqui, né? Eu e o Precizinho e eu. Tá grande, grandiosa. É, mas estamos aí juntos, né? Estamos aí juntos com frio, com calor, com sol, com chuva, né? É, quando é o verão, lá para o mês de dezembro, forte do verão, começando o verão, né? Aquilo, os dias são compridos, olha, às 5 da manhã tá claro, tá dia. É, agora tá escuro ainda, parece que não estão encurtando as noites, né? Parece que até está esticando. Chega às 7 da manhã, está ainda com a escuridão. Minha gente, 3242-1212 é o nosso telefone. 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Valeu, gurizada! É, tamo aí juntos, fim de semana, amanhã, festa do colono e do motorista lá na Santa Terezinha, domingo, a festa do colono e do motorista lá em Protásio Alves, na nossa querida cidade, vizinho município da Protásio Alves. Juntos, a Prata FM, para levar a nossa mensagem, levar aquilo que vai se passar nesses momentos especiais, nessas duas comunidades, primeiro Santa Terezinha e depois na comunidade do município de Protásio Alves, matriz Nossa Senhora do Rosário. Muito bem, 3 minutos estão passando das 5 horas da manhã. Acorda, meu povo, vamos iniciando, trazendo, até ela serve para música e serve por mensagem, Machando com Cepé. Dilon Ramos.
3: Mateando no fim do dia, não vi o tempo passar, não vi a noite avançar, nem as estrelas surgindo. De relance, olhei para o céu, parecia um poncho azul. E vi o Cruzeiro do Sul no alto, tremeluzindo. Contemplativo, em silêncio, aquela visão me trouxe o meu passado tão doce e o meu pai, meu velho amigo, que contava um caos antigo de olhos fixos no braseiro, me explicando que o Cruzeiro era a marca de um xiru, o índio Sepete Araju, um Guarani, um guerreiro. E contava que este índio tinha na testa uma cruz que irradiava uma luz maior que a luz de um candeeiro. E este líder missioneiro, ao morrer num escarcéu, levou sua cruz para o céu. E E assim surgiu o cruzeiro. Deitei pensando e dormi. E dormindo tive um sonho. Sepete Araju, risonho, me surgiu em carne e osso. Reconheci o índio moço por sua auréola formosa. Na testa, a cruz luminosa e outra pendente ao pescoço. Que sonho, amigos, que sonho. Que lembrança tão ditosa. Empeçamos uma prosa que na memória me fica. Contou-me a experiência rica da sua missões querida, por quem entregou a vida ali na sanga da bica. Parece que ainda escuto a voz do próprio Sepé. Muito antes do massacre no Arroio Caiboté, conheci felicidade, com paz e fraternidade ao lado do povo meu, na terra que nos gerou, que Tupã abençoou e o Arcanjo Miguel nos deu. Sepé tomou mais um mate. Outra herança que seu povo também deixou para nós. E devolvendo-me a cuia, continuou a narrativa, contendo a emoção na voz. Era lindo nosso modo de viver em sociedade. Cada um participava com sua possibilidade e cada um recebia conforme a necessidade. Era uma terra sem males, onde os órfãos e as viúvas, viesse sol, viessem chuvas, tinham no Cotiguaçu seu amparo e proteção. E a sua manutenção, fruto de trabalho e fé, vinha do Tupambaé, casa de Deus, meu irmão. Plantar, colher, criar gado, dividir com igualdade, praticar a caridade, viver comunhão cristã, levantar cada manhã respirando liberdade e rezar nos fins de tarde agradecendo a Tupã. O oposto do bem é o mal. E o mal bem de perto eu vi. O Tratado de Madrid entre Portugal e Espanha trouxe a guerra e sua sanha. Sede de mando, capricho, pra quem gente é como bicho, não tem gosto nem vontade, nem direito à liberdade. É escória, é cisco, é lixo. Criança fala com os santos na crença do índio cristão. E um piá da redução nos falou com voz de anjo. Eu vi São Miguel Arcanjo por sobre os campos andando e mandou morrer peleando para defender nosso chão. E disse, esta terra é nossa, esta terra é Guarani. Só Deus e Miguel Arcanjo podem nos tirar daqui. Foi por isso que lutei e que lutando morri. Não morreste, Tiaraju. Vives no teu ideal. A batalha desigual da lança contra o canhão te elevou à condição de mártir, guerreiro e santo. Lugar que tens, te garanto, no altar do meu coração. Irmão de ideal e crença, escuta este meu pedido. Pelos pobres e excluídos, relegados no abandono, acorda deste teu sono, brande a lança novamente e vem gritar com tua gente que esta terra tem dono, que esta terra tem dono, que esta terra tem dono.

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1: 5:17.
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Buenos amigo velho, confira comigo a hora certinha. Agora são 5 horas e 18 minutinhos da manhã, 5:18. Você está com a Prata FM e o programa Assim Canta o Rio Grande. Hoje estamos no dia 24 do mês de julho deste ano de 2026. 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Um abraço para o Valdemar e a Fátima, que estão ligados com a programação da Prata. 5:20 da manhã, 5:20. Hoje está de aniversário o Dudu Jaques, né? É, o Edu aí, Dudu, Eduardo, grande parceiro aí de muitas jornadas, tá ligadinho conosco, está de parabéns aí. E o Jarce Zembruski também, o nosso abraço, Jarce. Dzień dobry, dzień dobry. É, polonês aí, Zembruski, está completando mais um aninho de vida aí da pessoal unido aí junto a Fibra Sul, né? É a Fibra Sul, isso. Nós temos a Fibra Sinus e a Fibra Sul. A Fibra Sinus era a família Sense. E a Fibra Sul, nós temos aí do Jarce, da equipe toda aí, que trabalha muito. É Aqua Sul também, né? É Aqua Sul também. É, olha só, hein? Rapaz, o homem não é pouca coisa. Grande amigo, parceiro, aí foi patrão do CTG, querência do Prata, muito envolvido no tradicionalismo, nas coisas boas do nosso Rio Grande do Sul. Um abraço, Jaci. Obrigado pelo carinho. Parabéns aí pelo seu aniversário. 5:21 da manhã, 5:21. O que é que nós vamos trazer agora, Precisinho? Porca véia. Beleza, então? Meter gaita no pedaço. E o baile campeiro, gurizada.

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3: E daí, gurizada medonha, olha a hora certinha pra você que está ligadinho, agora são 5 horas e 33 minutinhos da manhã, 5h33, esta é a Prata FM. Olha, estamos convidando para domingo, né? Domingo agora, lá em Protásio Alves, a 57ª Festa do Colono e do Motorista, promoção aí do município, da paróquia Nossa Senhora do Rosário, lá de nosso Protásio Alves, e também com apoio do Sindicato dos Trabalhadores Rurais, Emater, povo, né, e toda a comunidade aí de Protásio Alves, este grande, né, grande esta grande festança aí que todo mundo participa, todo mundo gosta de estar presente, e não vai ser diferente neste ano de 2026. Estamos juntos também lá, com a transmissão a partir das 9 horas da manhã, a gente vai falar ao vivo lá de Protásio Alves para trazer todas as informações desta grande festança, onde começa aí com a celebração. Mas antes da celebração da missa, nós vamos ter aí a presença dos expositores. Depois tem a missa em Vêneto, né? A missa em italiano. E às 11 horas teremos a tradicional bênção, e de máquinas agrícolas, caminhões e demais veículos, enfim, uma festa aí que vai marcar muito. Depois, ao meio-dia, nós temos o almoço, um almoço tradicional, aí, sopa de capelete, leça, frango, leilão, churrasco, maionese, saladas diversas de pão, e tudo servido às mesas, né? As reservas poderão ser feitas até às 10 horas da manhã, pelo 996-63-71-35. Os ingressos são limitados e procure aí junto o pessoal organizador. Neste número aí você obtém as maiores informações. Tá certo, gurizada? E durante a tarde também a animação do grupo Bailão, né? Batidão da Serra, né? Batidão da Serra. O apoio aí é do sindicato, da Emater, do município, da Câmara de Vereadores, da Brigada Militar e do povo, né? Lá. O comércio de Protásio Alves, que é muito, muito colaborador aí, prestigia muito este evento. 57ª Festa do Colono e do Motorista, lá de Protásio Alves. Prata FM estará presente ao vivo, trazendo informações a partir das 9 horas da manhã e às 10 horas a celebração da missa pelo Padre Álvaro e também a participação do Arlindo Batistel, Padre Arlindo, Frei Arlindo Batistel. Certinho? 5 horas e 35 minutos da manhã. Dito isso, meus amigos, vamos com música, Francisinho, que vamos trazendo. O Nildo Ferreira, muito bem. Como é que é o nome da música? A Força. Vou oferecer para o Dirceu Fiori, está nos ouvindo lá na linha Imoré. Bueno, sempre nos prestigia aí com a audiência. Ele e o Roncato estão lá tomando mate, se bem, se vadita no mais. Paulinho. Um abraço para o Paulinho Ferreira também ligadinho conosco. 5 horas e 36 minutos.

0: 5:48.
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0: apresentando o programa Assim Canta o Rio Grande, levando o melhor da nossa música gaúcha, da nossa música chucra, do Rio Grande do Sul. Um abraço aí para Arrigo Refrigeração, meu amigo Clóvis, tá ligadinho, hein, guri? Um abraço aí, obrigado pela companhia. 5h49, horário oficial do nosso país, temperatura está na casa aí dos 13, 14 graus, né? É, a temperatura não tá alta não, viu? Viu, rapaziada? Tá meio friozinho aí, meio friozinho esta manhã de sexta-feira. Estão a temperatura, inclusive elas vão cair mais, né? Vão cair mais, vai ter mais frio. Aqui, quem sabe lá o tempo deu uma melhorada também, né? Deu uma melhorada o tempinho. 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Prata, Ideal Ferramentas e Tintas lá de Protásio Alves, um abraço à turma que está ligadinha conosco, Paulinho Ferreira, Frutas e Verduras, também durante toda a semana aqui em Nova Prata e Protásio Alves, convidando aí para a 57ª Festa do Colono e do Motorista lá de Protásio Alves. É domingo, meu povo, é domingo o dia, né? Grande festança aí, todo mundo convidado. 5h50 agora, 5h50, o tempo vai passando. Quem é que tá chegando aí, Precisinho? Elton Saldanha, Baile da Nega Tudo, mas de barbaridade. É, amanhecendo, que Deus nos cuide, nos guarde, nos livre, nos proteja, nos abençoe e nos conceda uma linda sexta-feira. Bom dia! É sexta-feira o dia. Esse é o Clóvis. É isso aí, gurizada. Vamos lá, né? Nosso abração a toda a região aí que estão nos acompanhando, acompanhando a programação da Prata, o caminhoneiro, o motorista de ônibus, de táxi, a empregada, o vigilante, o nosso irmão lavrador, pessoal do interior, dos interiores, do nosso pago, do nosso Rio Grande, do nosso Brasilzão e do nosso mundão velho de Deus, é, que a gente gosta demais desta querência deste Rio Grande, deste Brasil, né? Deste povo maravilhoso, é, que merece nosso bom dia. Alô, Ciro, lá no Belém do Pará, tudo certinho aí, guri? Abraço a toda a família aí, todos os amigos que estão nos acompanhando. 5h51. Vamos lá, gurizada!
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0: Elton Saldanha, 5h53.

Muito bem, gurizada, agora são 5 horas e 48 minutos da manhã, 5h48, esta é a Prata FM, estamos apresentando.

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1: 6:04.
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Maravilha, meu povo, e a hora certinha, 6:06 da manhã, 7 agora, né? É, tempo passa, tempo voa, 6:07, estamos com 10 graus de temperatura aqui no centro da cidade de Nova Prata, Rio Grande do Sul, Brasilzão, mundão velho de Deus, acorda meu povo, em nome da Viva Farma, da Ter Empréstimos, da loja Gente Nossa, funerária da Giovanni, Empório de Confecções, Agafarma, gente miúda morando no coração de Nova Prata. 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É, estamos aí com amanhã ainda com uma neblina neste momento aqui no centro da cidade, mas a previsão, ao menos, além do frio, né? Além do frio, é de tempo bom. Estamos tendo aí para a nossa região nesta manhã de sexta-feira. Obrigado aí pelo carinho, obrigado pela audiência. Fim de semana, festa lá na Protásio Alves, a grande festa do colono e do motorista, todo mundo convidado, né? 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Obrigado pela companhia, tá certo, gurizada? Vamos que vamos, né? Vamos em frente. 6:10 da manhã. Com quem é que nós vamos trazendo agora, Percizinho? Paulo Garcia, muito bem. Quero mandar um bom dia para o meu querido Hidalgo. Tivemos o passamento da dona Paulina no dia de ontem. Os sentimentos aí à família, né? É do meu amigo Hidalgo Vivan, da família Vivan. Agora são 6:11 da manhã, 6:11, horário oficial do nosso país. Nós vamos seguindo aí, gurizada. Para você que está nos ouvindo, muito bom dia ao nono, à nona, ao compadre, à comadre. Bom dia a todo mundo, né? Aí você charreteiro, você que está ligado com a gente aí, transportando o progresso do Brasil por estes quatro cantos do mundão velho de Deus, pelo nosso país, pelo nosso estado. Obrigado aí pela sua companhia. Estamos juntos, né? Uma parceria aí de muitos anos, de dezenas e dezenas de anos. 6:11 da manhã. Acorda, meu povo!

verdade, parceiro, velho. Vamos lá. O Valdecir está oferecendo lá pro Mingos, o Domingos que está ligado com a gente, o Mingo. É, negócio assim. 6:12. Abraço, guri. Bom final de semana.

0: 6:17.
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5: E daí, gurizada, tudo certinho, tudo tranquilo, tudo beleza, né? É essa, né? Beleza. É feiura, mas é um pouco de tudo. Estamos juntos aí na manhã de sexta-feira, sextou, meu povo. Você que está acordando agora, ligando seu radito, são 6:18, né? 6:18, a hora oficial do nosso país. Acorda, meu povo, acorda, minha gente, acorda, meu Rio Grande, nosso país, nosso mundão velho de Deus. É, gente boa, você que sempre nos acompanha de segunda a sábado aqui na Prata FM e nos domingos também pela manhã. Domingo estaremos falando lá de Protásio Alves a partir das 9:00 da manhã, ao vivo aqui pela Prata FM, né? E às 10:00 tem a celebração da missa em Vêneto, em italiano, com a presença aí do padre Arlindo Batistel e também o padre Álvaro Pinzetto. O padre Álvaro Pinzetto será o celebrante. Mas teremos a participação especial do Frei Arlindo Batistel também, né? Nosso conhecido aqui na cidade e na região. 6:20. Olha aí, tchê, o tempo vai passando e a fotografia vai ficando. 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Agora 6:20, precisinho? 6:20. Meu amigo Dirceu, bom dia. Bom dia, obrigado pela companhia. Mandar um abraço lá pro Jairinho Mendo. Ô, Jairinho, grande caminhoneiro. Chiro velho, eu vou te contar, né? Rapaz, sabe tudo de estrada, conhece tudo de estrada. Meu amigo, é de tantos anos que a gente se conhece. Ele está sempre na audiência. Obrigado pela companhia, obrigado pelo carinho. Tá bom, Jairinho? Jairinho Mendo. Abração, saudade, hein? 6:21 da manhã. Vamos acordando, meu povo. Você que está ligadinho com a gente. Bom dia, obrigado pela audiência. Quem é que está chegando agora? Nardel Silva, olha só, hein? Gente da casa, prata da casa. Nardel Silva!

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2: 6:31.
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Amigo velho do meu pago, olha a hora certinha para você que está ligadinho agora, 6 horas e 35 minutinhos da manhã, 6h35. Esta é a Prata FM com o programa Assim Canta o Rio Grande, a marca da Viva Farma, da Ter Empréstimos, da Gente Nossa, da Funerária Dec Giovanni, do Empório de Convecções, da JB Mix, da Agafarma e também da Gente Miúda morando no coração de Nova Prata. Olha o convite para a festa amanhã sábado, né, dia 25, grande festa do colono e do motorista, aí na comunidade Santa Terezinha da Severino Ribeiro, às 10h30 da manhã, celebração de missa, às 11h15, pronunciamento, meio-dia, aquele almoço de dar água na boca. Às 13 horas temos a gincana para reviver os bons tempos e às 14 horas baile com Chico Bruscato e seu grupo Ingressos aqui no sindicato hoje, né? R$65 é para os não sócios e para os sócios R$30. Também haverá sorteio de um entredão e mais dois prêmios, né? Sem comprar o número, apenas você vai anotar, vai dar o seu nome lá, né? E você vai anotar o seu número e com esse número estará concorrendo. Sem comprar, né? Sem compra nenhuma, na verdade é gratuito, mas tem que estar presente lá na festa. Então tá ok, ingressos, não esqueça aí no sindicato, R$65 e R$30 para os associados. Qualquer pessoa pode participar. Pela presença, o Dirceu e toda a equipe aí do sindicato agradece antecipadamente. Um abraço aí para vocês, gurizada. 6 horas e 37 minutos da manhã, dito isso, vamos seguindo, né? Vamos seguindo com o programa. Amanhã é de sexta-feira, é 24 do mês de julho deste ano de 2026. Acorda, meu povo! Estamos aí com uma temperatura baixa, né? Temperatura de 10 graus aqui no centro da cidade. Baixa com relação aos últimos dias aí, mas com certeza... O tempo vai firmar e a gente possa trazer aí um fim de semana maravilhoso. Valeu, gurizada! Vamos seguindo, 6 horas e 37 minutos. Quem é que chega aí, meu parceiro? Os Bertucci, olha só, hein? Como é que é o nome da música? Coração Gaúcho. Eita barbaridade, do Adelário e do Neide, 6 horas e 38 minutos da manhã.

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Muito bem, meus amigos, olha a hora certinha, 6:48 da manhã. Estamos chegando quase ao finalzinho aqui do programa Assim Canta Rio Grande. 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agradecimento aí, frutas e verduras fresquinhas, todas as semanas, né, ou toda a semana, aqui em Nova Prata e também em Protásio Alves. No atendimento aí, uma coisa linda por demais, né? A gente fica muito contente e muito feliz. Né? Então, nosso abraço aí. Você que não tem o seu ingresso ainda, já adquira aí, antecipe, né? Garanta seu almoço lá ou adquira seu churrasco, participe da festa, 57ª festa do Colono e do Motorista de Protásio Alves. 6:49, está chegando o Jornal da Manhã e nós voltamos à tardita, 17h, com o programa Roda de Chimarrão. Por hora, um bom começo de sexta-feira, um bom começo para o final de semana, que é amanhã, né? E o nosso grande abraço.

paz, fique com Deus aí. E vamos deixando os monarcas, fechando a parte musical do programa. Vem aí a Sabrina e o Lucas com o Jonas com o Jornal da Manhã. Abraço, minha gente!

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2: 6:57.
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2: Olá, muito bom dia, querido ouvinte. Está no ar mais uma edição do nosso Jornal da Manhã pela Rádio Prata Serra 91.5. Agora 7 horas, 2 minutos, 10 graus a temperatura. Nesta manhã de sexta-feira, 24 de julho de 2026. Seja muito bem-vindo, seja muito bem-vinda ao Jornal da Manhã, que tem o apoio de Viva Farma Farmácias, Ter Empréstimos, Loja Gente Nossa, Empório de Confecções, JB Mix, Mercadão dos Óculos, Yakumana e doutora Letícia Bergamaschi. Eu sou a Sabrina Bernardi, nós vamos juntos nesta manhã de sexta-feira com informação de qualidade, entrevistas e muito mais na companhia dos meus amigos, Davi na mesa de som, bom dia! E também o Jonas Silva, que traz aí as informações desta edição do Jornal da Manhã. Bom dia!
15: Bom dia, Sabrina, bom dia, Davi, bom dia, ouvintes da Rádio Prata. Nessa edição do Jornal da Manhã desta sexta-feira, nós teremos aqui o prefeito de Protásio Alves, o Itamar Girardi, para falar sobre as informações aí dos acessos a Protásio Alves. Também o presidente Joanir Grima e a Isabel Guidi, que é vice-presidente, para falar sobre a nova diretoria gestão 2026-2027 do Lions Clube de Nova Prata. Também, representando a Defesa Civil do Estado do Rio Grande do Sul, nós temos aí o Marcelo Almeida de Souza para falar um pouquinho sobre esses acontecimentos climáticos, como é que está o Estado nesta semana. E também, falando sobre a importância dos avós na sociedade, a Beatriz Regina Agostini, coordenadora da Paróquia São João Batista, e também a Lourdes Pizzi Santi, que é líder da Pastoral do Idoso.
2: Isso e muito mais, então você vai conferir na edição de hoje do Jornal da Manhã.
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15: Hoje é o dia do suinocultor, a santa do dia é Santa Cristina, o dia 24 de julho na história. Em 1911, é descoberta a cidade inca de Machu Picchu, em Cusco. Em 1969, a missão Apolo 11 retorna à Terra, pousando próximo ao Havaí. Em 1972, o primeiro computador projetado e construído no Brasil é colocado em funcionamento na Escola Politécnica da Universidade de São Paulo. Em 2003, morre o ator e comediante brasileiro Rogério Cardoso. Em 2008, morre a cantora brasileira Zezé Gonzaga. Em 2023, a Rússia, o grupo de mercenários Wagner que avançava com tropas militares em direção a Moscou, recua um dia após a rebelião contra o governo de Vladimir Putin. Frase do dia: frágeis usam a violência e os fortes as ideias. Augusto Cury. E é claro que para a gente começar a nossa sexta-feira muito bem, vamos de reflexão do dia.
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17: Caros ouvintes, hoje falaremos sobre dívidas e gratidão. As dívidas representam nossa oportunidade de perceber o nosso verdadeiro poder. Como lidamos com nossas dívidas? Nós as pagamos imediatamente? Nós as adiamos? Não tomamos conhecimento delas? Vivemos com medo delas? Para poder lidar eficazmente com a dívida, precisamos primeiro reconhecer que ela existe e que não desaparecerá se fecharmos os olhos. A seguir, precisamos nos desligar da dívida, compreendendo que nós e o dinheiro que devemos não somos uma coisa só. Finalmente, precisamos adotar o espírito da gratidão. Qualquer dívida que possamos ter criado em nossa vida precisa de gratidão. Ser gratos pela dívida pode parecer impossível, mas é, na verdade, o passo mais importante. Quando começamos a pagar regularmente a todos a quem devemos, ao mesmo tempo em que agradecemos a eles pela sua generosidade, eliminaremos tranquila e alegremente nossas dívidas, independentemente da quantia que formos capazes de pagar. Se você estiver endividado, anote o que você deve e a quem. Agora, por mais difícil ou ridículo que possa parecer, agradeça ao universo por estas dívidas e aos seus credores pelo empréstimo. Diga simplesmente: estou pagando agora todas as minhas dívidas com calma, gratidão e boa fé. E peça a Deus que o guie na realização dessa meritória tarefa. Tão logo você acolha com alegria suas dívidas, elas já se encontrarão no processo de serem extintas.
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2: Tarifaço dos Estados Unidos. Estados Unidos confirmam a nova tarifa de 12,5% contra o trabalho forçado para o Brasil e outros parceiros comerciais.
15: Inscrições para vagas de graduação e cursos técnicos.
2: Na Universidade, no Instituto Federal do Rio Grande do Sul. Déficit de vagas no sistema prisional do estado cresceu 30,7% em 2025, segundo o relatório. Dados do Ministério da Justiça mostram que criação de espaços não acompanhou o ritmo de aumento da população carcerária.
15: Porto Alegre terá voos diretos para Punta del Este durante o verão. Aeronaves irão partir do aeroporto Salgado Filho nas quartas-feiras e sábados.
2: Chuvas deixam 1.800 pessoas fora de casa e mais de 200 cidades com danos no estado.
15: Sexta-feira tem sol e chuva isolada no Rio Grande do Sul. Volumes não serão altos e não irão interferir nos níveis dos rios.
2: 25 de julho será o Super Sábado, onde vão acontecer aí diversas convenções partidárias no estado. Então, nessa data, serão realizados 6 eventos políticos e vamos conhecer, então, quem são os pré-candidatos dos partidos. Isso e muito mais você vai conferir na edição de hoje do Jornal da Manhã, que tem o apoio de Viva Farma Farmácias, doutora Letícia Bergamaschi, Loja Iacumana, Mercadão dos Óculos, Ter Empréstimos, Loja Gente Nossa, JB Mix e Empório de Confecções.

0: 7:11.
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11: Olá, estamos de volta com o Jornal da Manhã, nesta manhã de sexta-feira, dia 24 de julho, agora às 7 horas, 18 minutos, a temperatura está em 10 graus, o tempo é nublado em Nova Prata, mas há indícios de que vai abrir por aqui, né? Já amanhece em Nova Prata, o dia já é bem claro, agora a gente já vai notando, né, que os dias amanhecem antes, começa a escurecer um pouquinho mais tarde. Então, estamos nos finalmente aí do inverno. 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
11: E vamos conferir, então, a previsão do tempo para essa sexta-feira. A sexta-feira, então, será um dia ensolarado aí na maior parte do estado e terá chuva isolada em algumas localidades. A nebulosidade aparece de maneira variável, com aberturas de sol e momentos de céu nublado ou encoberto na maior parte dos municípios. Conforme a Metsul, não se afasta a possibilidade de garoa ou chuva leve em pontos dispersos no final da tarde, sobretudo na metade norte do estado. A Metsul enfatiza que não há qualquer risco de volumes elevados que possam interferir nos níveis dos rios hoje. No entanto, né, gente, os níveis seguem em monitoramento devido às chuvas dos últimos dias. E o dia começa, então, um pouquinho frio na maior parte das cidades, com mínimas mais baixas no sul e na campanha. Já à tarde de hoje, vai ter temperatura amena em todo o estado. E o Jonas vai contar pra gente, então, como é que ficam as mínimas e máximas.
12: Em Porto Alegre, a mínima hoje de 12 e a máxima de 21 graus. Em Caxias do Sul, a mínima de 9 e a máxima de 20. Em Bento Gonçalves, a mínima de 9 e a máxima de 19 graus. Em Nova Prata, a mínima de 9 e a máxima de 20 graus. Em Passo Fundo, a mínima de 11 e a máxima de 18 graus. Em Nova Bassano, a mínima de 9 e a máxima de 20. E em Vista Alegre do Prata, a mínima de 9 e a máxima de 21 graus.
11: Muito bem, né? Inclusive aí, gente, a Defesa Civil, né, já emitiu novos alertas aí. Agora o risco é pluvial, ou seja, o risco ele é na questão da variação aí do nível dos rios, né? Então as chuvas a partir de agora vão continuar, a instabilidade vai permanecer aí sobre o estado, mas nada que significativa em relação aos níveis de rio. O que vai aumentando agora é em decorrência, né, do solo alagado, que vai acabar desaguando aí nos rios que já estão, né, com os níveis elevados. Então, importa também que ressaltemos aqui que as chuvas já deixaram mais de 1.800 pessoas fora de casa, né, nos últimos dias, após esses novos episódios. Então, conforme os dados atualizados da Defesa Civil, na noite de ontem, 1.315 pessoas estão desabrigadas em 16 cidades afetadas pela elevação dos rios e pela chuva constante que atingiu o estado desde a semana passada. Ainda segundo o boletim da Defesa Civil, 565 pessoas permanecem desalojadas, aquelas que precisaram deixar aí a própria casa e encontrar abrigo com familiares ou com amigos. O levantamento do órgão estadual registrou danos, como destelhamentos de residências e vias obstruídas em 194 municípios. Em Encantado, Estrela, Mussum, Roca Salles e Feliz, a cheia provocou alagamentos e inundações em áreas próximas aos rios, afetando aí as populações ribeirinhas, mas nada se compara à enchente de 2024. Quanto aos maiores acumulados de chuva em 24 horas, quem saiu na frente aí foi o município de Agudo, com 61 milímetros, depois Tramandaí, Capela Santana, então, que registraram os maiores índices, conforme informações da Defesa Civil. Além disso, os ventos fortes atingiram principalmente aí os municípios de Dom Pedrito, Encruzilhada do Sul e Santa Vitória do Palmar. Ainda de acordo com a Defesa Civil, em diversas cidades houve o transbordamento de arroios e rios, bloqueio de rodovias, a exemplo da ERS 507 em Alegrete, a ERS 211 em Campinas do Sul e a ERS 453 em Vesfália, além de casas danificadas. No início da semana, o Centro Nacional de Monitoramento e Alertas de Desastres Naturais, o CEMADEM, informou que as chuvas estão associadas à atuação de um cavalo e de uma frente estacionária sobre o Rio Grande do Sul. Segundo o órgão, diante da continuidade das chuvas, há risco de enxurradas, inundações e deslizamentos de terra. Mas aí, devido, né, gente, à chuva que já aconteceu. Então, o que está para vir agora pela frente não são volumes significativos. É claro que contribuem no encharcamento do solo, mas não serão definitivos aí para as enchentes, o aumento dos níveis dos rios. Agora são 7 horas 24 minutos. A temperatura em Nova Prata neste momento é de 10 graus, o dia amanhece por aqui e parece que o sol já está querendo aparecer. Então, vamos ter uma sexta-feira aí mais amena hoje. Agora vamos aos indicadores agropecuários.
13: Indicadores agropecuários com Diego Brião. Soja.
14: Os contratos futuros de soja com vencimento em agosto registraram elevação nos Estados Unidos na quinta-feira, na Bolsa de Chicago. A cotação era de US$ 12,37 por bushel ao final do dia. Valor no mercado físico no Brasil por saca de 60 quilos. Estado do Mato Grosso, cidade de Rondonópolis, R$ 137,00. Paraná, Marechal Cândido Rondon, R$ 124,00. Bahia, Luiz Eduardo Magalhães, R$ 130,00. E Rio Grande do Sul, não me toque, R$ 126,50 por saca de 60 quilos.
13: Milho.
14: Valores no mercado físico, por saca de 60 quilos, Paraná, Marechal Cândido Rondon, R$ 53,00, valor em elevação na comparação com a cotação anterior, Mato Grosso Rondonópolis, R$ 52,50 em elevação, e Goiás Rio Verde, R$ 51,00 em estabilidade.
13: Boi gordo.
14: Em São Paulo, na B3, os contratos com vencimento em julho eram negociados ao final da quinta a R$ 343,30 por arroba. Houve queda de 0,16% no dia. Boi à vista, Mato Grosso, Cuiabá, R$ 310,00 por arroba.
13: Café.
14: Os contratos futuros de café arábica com entrega prevista para setembro terminaram a quinta-feira em Nova York, nos Estados Unidos, em queda. A cotação era, ao final do dia, de R$ 2.083,00 e 21 centavos por saca de 60 quilos. Brasil, mercado físico, valores do café arábica tipo 6 por saca de 60 quilos. Minas Gerais, Varginha, R$ 1.790,00. Bahia, região oeste, R$ 1.625. E São Paulo, Franca, R$ 1.780,00.
13: Laranja.
14: Os contratos futuros de suco de laranja com entrega prevista para setembro deste ano terminaram a quinta-feira em Nova York, nos Estados Unidos, em queda. A cotação era, ao final do dia, de 146,80 de dólar por libra peso, valor da caixa de 40 quilos e 800 gramas de laranja na indústria. Estado de São Paulo, R$ 30,67, valor em queda.
13: Uva.
14: Valores no mercado físico, tipo Isabel, no estado de Pernambuco, preço mais frequente, R$ 100 para a caixa de 14 a 18 quilos. E tipo Isabel, em Santa Catarina, R$ 85,00 para a caixa de 10 quilos.
13: Algodão.
14: Valores do algodão em pluma, Mato Grosso Sorriso, R$ 124,60 por arroba, em queda. E Bahia, região oeste, R$ 136,33 por saca de 60 quilos, em estabilidade.
13: Cacau.
14: Valores do cacau no mercado convencional. Bahia, R$ 306,17 por arroba, em queda, e Pará, R$ 16,41 por quilo, também em queda.
13: Indicadores Agropecuários, um conteúdo do Grupo Rádio Web. 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
1: 7:31.
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11: Olá, estamos de volta com o Jornal da Manhã. Agora 7:35, a temperatura se mantém nos 10 graus em Nova Prata. O dia está nublado por aqui, mas com indícios de sol. Nesse momento faz 10 graus então a temperatura e nós seguimos por aqui no apoio de Viva Farma Farmácias. 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
11: E vamos aos destaques dos capas de jornais que circulam no nosso estado e na nossa região nessa sexta-feira, 24 de julho, em zero hora de hoje. O grande destaque de capa é para os rios elevados e a previsão de nova rodada de chuva. Apenas uma em cada 6 estações do IMET estava funcionando no Rio Grande do Sul no período crítico dos temporais, segundo a coluna do Rodrigo Lopes. O estado contabiliza mais de 200 cidades com danos e mais de 1.700 pessoas, agora já são 1.800, fora de casa. Em São Jerônimo, na foto, o Jacuí passou mais de 1 metro acima da cota de inundação. Relações internacionais, Trump impõe nova tarifa de 12,5% ao Brasil e a outros 59 países por suposto trabalho forçado. A cobrança adicional anunciada ontem soma-se à taxa de 25% já aplicada à parte dos produtos brasileiros. O governo Lula rechaça a decisão dos Estados Unidos. E atenção aí, porque esses 12,5 já começam a valer a partir de hoje. Polícia Federal investigará repasses para o filme sobre Bolsonaro após decisão de André Mendonça. Caso Aguiar, 6 meses depois, a polícia mantém buscas por respostas sobre o triplo crime aí da família. Em ZH Esporte Sul-Americana, o Grêmio volta em desvantagem para a altitude para decidir vaga na arena. O time de Bright White perdeu por 3-2 para o Bolívar na ida dos playoffs e já sai, né, atrás nessa arrancada. Então, esses são os destaques de Zero Hora de hoje.
12: Estados Unidos anunciam nova sobretaxa para o Brasil. Porto Alegre e Guaíba pode se aproximar da cota de inundação no final de semana. Mais calor e El Niño deve aumentar casos de dengue e chikungunya. Rural, como proteger os animais em casos de enchente e violência? País teve em 2025 o ano com mais casos de feminicídio. Sul-Americana, Grêmio perde para o Bolívar por 3-2 e larga em desvantagem. Brasileirão, Inter já tem o seu pior primeiro turno nos pontos corridos. Esses são os destaques do Correio do Povo desta sexta-feira.
11: Agora em Diário Gaúcho, caso Aguiar, 6 meses de mistério em Cachoeirinha. 3 suspeitos viraram réus após investigação revelar suposta trama de ódio e morte, mas resta um enigma. Onde estão os corpos? Porto Alegre recebe a feijoada do Panda e corrida contra o tempo aí também. Uma foto de São Jerônimo aí com esforços para limpar as vias e tudo mais, pessoas de barco, né? Depois da elevação do nível das águas aí em bacias do estado. Árvore gigante ameaça cair sobre escola em Seu Problema é Nosso e o desafio de manter a gurizada longe do celular na aula, que já tem 1 ano, são os destaques do DG.
12: Estados Unidos aplicará nova tarifa de 12,5% em produtos do Brasil. Combustíveis, crise no Estreito de Hormuz afeta petróleo e barril vai a $100. Águas avançam sobre ilhas em Porto Alegre e Guaíba deve subir a 2,70 metros neste sábado. Reportagem cultural, a trajetória de Arthur de Faria na música e também na literatura. Eleições 2026, PL oficializa Zuco ao Piratini e Sanderson ao Senado Federal. Agronegócio, clima é o novo desafio da safra gaúcha de trigo. Esses são os destaques da capa do Jornal do Comércio.
11: E agora as notícias da Serra Gaúcha em Pioneiro de hoje, Festival de Folclore, o Mundo Dança nas Hortênsias. Noite Cultural Sarau da Diversidade, desfile de integração que leva música e manifestações artísticas às ruas de Nova Petrópolis, estão entre as próximas atrações. Programação segue até dia 2 de agosto. Mapa partidário, reorganização de partidos altera o cenário político em Caxias do Sul. Tecnologia do medo à autonomia, cursos impulsionam o público 60+ a dominar de forma prática e segura o mundo digital. Coroa em disputa, a FenaChamp elege a rainha e as princesas para a próxima edição, com 12 candidatas que passam por avaliação dos jurados na noite de hoje. Caxias aposta no equilíbrio da primeira fase para garantir vaga. O Grená precisa vencer para não ficar para trás na reta final. São os destaques de Pioneiro. Então você conferiu o que é notícia nos jornais que circulam no nosso estado e na nossa região nessa sexta-feira, 24 de julho. Agora são 7 horas 42 minutos, 18 minutos faltando para as 8 da manhã. A temperatura é de 11 graus em Nova Prata. 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
14: 7 horas e 43 minutos.
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2: Olá, estamos de volta com o Jornal da Manhã, nessa manhã de sexta-feira, agora 7 horas 47 minutos. 13 minutos faltando para as 8 da manhã. Seja muito bem-vindo, você que chega agora à nossa programação. 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
2: E um homem cuja identidade não foi divulgada morreu na manhã de ontem, dia 23, após se afogar no rio Taquari, nas proximidades da ponte em construção na localidade de Santa Bárbara, entre os municípios de Santa Teresa e São Valentim do Sul. De acordo com informações iniciais, a vítima foi retirada da água por um familiar antes da chegada das equipes de resgate. O Corpo de Bombeiros Militar de Bento Gonçalves e uma equipe do SAMU foram acionados e realizaram procedimentos de reanimação no local. Mas apesar dos esforços, o homem não resistiu e teve o óbito confirmado. Após a confirmação da morte, uma equipe da funerária de Bento foi acionada para a remoção do corpo. As circunstâncias que levaram à queda da vítima no rio e o afogamento serão investigadas pelas autoridades competentes.
3: Identificado o homem de 70 anos que morreu afogado no rio das Antas. Um homem de 70 anos, identificado como Luiz Antônio Glanert, morreu afogado na manhã de quinta-feira, dia 23, no Rio das Antas. O acidente aconteceu nas proximidades da ponte em construção, na localidade de Santa Bárbara, entre os municípios de Santa Teresa e São Valentim do Sul. A terceira Companhia de Bombeiros Militares de Bento Gonçalves foi acionada via telefone de emergência para atender a ocorrência. De acordo com o relato do filho da vítima, ambos estavam em uma pequena embarcação de madeira quando o idoso caiu na água por motivos desconhecidos. O filho retirou o pai do rio e percebeu que ele estava em parada cardiorrespiratória, solicitando auxílio imediatamente. A guarnição dos bombeiros localizou o homem às margens do rio, onde populares já prestavam apoio e iniciou as manobras de reanimação cardiopulmonar. Os procedimentos continuaram com a chegada da equipe do Serviço de Atendimento Móvel, porém, o médico atestou o óbito ainda no local. Os bombeiros permaneceram no ponto do acidente até a chegada da Brigada Militar de Santa Teresa, que assumiu a ocorrência para as providências legais.
2: Então, aí, identificado, né, o homem que caiu aí no rio e acabou sendo afogado, acabou morrendo afogado. Duas irmãs foram presas em flagrante como suspeitas da ocultação do cadáver de um feto em Venâncio Aires, na região dos Vales, no Rio Grande do Sul. Elas não tiveram a identidade divulgada. O corpo foi localizado na manhã de ontem, enterrado nos fundos de uma residência. A ação foi realizada pela Polícia Civil por meio da Delegacia de Polícia de Venâncio Aires, em conjunto com o Corpo de Bombeiros. Foi cumprido o mandado de busca e apreensão no local. Segundo a polícia, a investigação teve início na terça-feira, dia 14, após da semana passada, no caso, né, após a Polícia Civil ser acionada em razão da entrada de uma mulher procurando atendimento médico. Ela relatou ter sofrido um aborto espontâneo e que o feto teria descido pela descarga do vaso sanitário. Mas as circunstâncias narradas e a estimativa de aproximadamente 37 semanas de gestação apresentaram inconsistências, que motivaram aí a abertura do inquérito policial. A polícia, então, passou a realizar diligências investigativas, incluindo oitiva de testemunhas e familiares, além do levantamento de informações e representação judicial por mandado de busca e apreensão. Durante o cumprimento da ordem, os agentes localizaram o feto enterrado nos fundos da residência, confirmando, segundo a polícia, que ele não havia sido descartado da forma inicialmente relatada. Após o feto ser encontrado, as duas mulheres, que são irmãs, foram conduzidas à delegacia e presas em flagrante pelo crime de ocultação de cadáver. O feto foi recolhido pela perícia, que será fundamental aí para esclarecer as circunstâncias da morte.

0: morte e definir o enquadramento jurídico dos fatos. A polícia informa que a investigação prossegue para apurar se houve prática de crimes de aborto, infanticídio ou homicídio. Então, essas duas irmãs foram presas.
1: E uma colisão frontal entre uma Saveiro e um Chevrolet Onix deixou três pessoas feridas na tarde de quinta-feira na RS-129, entre Serafina Correia e Casca. O acidente ocorreu por volta das 14 horas, na altura do acesso à linha 17 para Obé, e mobilizou policiais do 2º Pelotão Rodoviário de Casca, o Corpo de Bombeiros Militar, SAMU, e equipes do Serviço de Civis Auxiliares de Bombeiros, o SCAB, de Serafina Correia e também de Casca. Conforme a Polícia Rodoviária Estadual, a Saveiro emplacada em Passo Fundo seguia no sentido Serafina Correia Casca, com dois homens, enquanto o Onix de Guaporé trafegava no sentido contrário, conduzido por um homem de 38 anos. Por circunstâncias que serão apuradas, a Saveiro teria invadido a pista contrária e colidido frontalmente com o Onix. Com impacto, o motorista do automóvel ficou preso às ferragens e precisou ser desencarcerado pelas equipes de resgate. Ele foi levado ao Hospital Santa Lúcia de Casca, onde permaneceu sob avaliação médica. Os dois ocupantes da Saveiro sofreram ferimentos de menor gravidade, receberam atendimento no local e foram posteriormente encaminhados às unidades hospitalares de Casca e Serafina Correia para exames. Durante o atendimento da ocorrência, o trânsito ficou totalmente bloqueado nos dois sentidos, com controle realizado pela Polícia Rodoviária Estadual até a conclusão dos trabalhos das equipes de emergência.
0: E uma mulher de 64 anos perdeu R$30 mil após cair no golpe do bilhete premiado ontem no centro de Getúlio Vargas. O caso foi registrado na delegacia de polícia e será investigado. Segundo informações do boletim de ocorrência, a vítima foi abordada inicialmente por uma mulher que pediu informações sobre uma agropecuária. Pouco depois, um homem se aproximou e a dupla passou a afirmar que a mulher teria sido contemplada com um prêmio de 9 milhões da loteria, mas que não queria ficar com o valor. Os suspeitos convenceram a vítima de que ela deveria depositar 30 mil, enquanto o homem faria outro depósito de 90 mil. Em troca, ambos receberiam parte do suposto prêmio. A mulher foi levada até uma agência do Sicredi, onde realizou a transferência de 30 mil para uma conta indicada pelos golpistas. Conforme registro policial, antes da operação, ela foi orientada a deixar o celular no carro e a informar no caixa que o dinheiro seria utilizado para a reforma de um apartamento. Após a transferência, o homem afirmou que ainda faltariam 10 mil para coletar o valor combinado e marcou um novo encontro para o dia seguinte. Somente depois, a vítima percebeu que havia sido enganada e procurou a Polícia Civil. A polícia reforça mais uma vez o alerta para que a população desconfie de promessas de prêmios, vantagens financeiras e pedidos de transferências para desconhecidos.
1: Não seria óbvio, mas tudo bem. Um investigado identificado como um dos líderes de uma facção criminosa com atuação no Amapá foi preso na quinta-feira em Porto Alegre. A captura ocorreu durante um cumprimento de mandado de prisão e de busca e apreensão vinculados à Operação Convergência Nacional Amapá. A ação teve apoio do MP Rio Grande do Sul, do Ministério Público e da Brigada Militar. O investigado era procurado desde a primeira fase da operação deflagrada em 17 de junho, mas não havia sido localizado. O paradeiro dele foi identificado na capital após ações de inteligência e compartilhamento de informações entre os órgãos envolvidos. Durante o cumprimento das ordens judiciais, foram apreendidos equipamentos eletrônicos e documentos. O material será analisado no prosseguimento das investigações.
0: E a Força Integrada de Combate ao Crime Organizado, a FICO do Estado, formada por policiais federais, civis e militares, cumpriu na manhã de ontem 4 mandados de busca e apreensão em Campo Bom, no Vale dos Sinos, contra suspeitos de integrar o braço armado da maior facção criminosa gaúcha. A ação mirou um núcleo responsável pelo recebimento, armazenamento e distribuição de armas de fogo no Vale dos Sinos. Um dos investigados é apontado também como envolvido numa tentativa de latrocínio ocorrida na RS-239, em Novo Hamburgo, em que uma jovem de 23 anos foi baleada e teve a motocicleta roubada. A operação é a continuidade de outra, de setembro de 2024, em que a FICO prendeu 3 pessoas com um arsenal em Campo Bom. Eles escondiam 3 fuzis, uma espingarda semiautomática, uma carabina, 2 pistolas, granadas, coletes balísticos, fardamentos, carregadores de alta capacidade e grande quantidade de munições. A partir de um celular apreendido com um dos presos, foram identificados diálogos, vídeos, comprovantes de transferências e até coordenadas geográficas que descrevem em detalhes a logística de movimentação de armas e drogas do grupo. Entre eles, entrega de uma pistola retirada de armamentos em outros municípios, definição de esconderijos e instruções sobre fracionamento e destinação de cargas de cocaína, inclusive com distinção entre tipos peruano e comercial. Os policiais encontraram também no celular fotografias de um caderno com espécie de inventário do arsenal da facção. A lista relacionava fuzis, pistolas, carabina, espingarda, granadas, miras, luneta, placas balísticas, equipamentos táticos e centenas de munições de diferentes calibres. Para as autoridades, o controle minucioso indica uma estrutura organizada de armazenamento e prestação de contas, incompatível, segundo a investigação, com posse ocasional ou isolada. As conversas também permitiram identificar os papéis dentro do grupo. Alguns deles, um operador logístico de nível intermediário, com antecedentes por tráfico e roubos, que determinava locais de entrega, inclusive em Sapiranga, e cobrava o levantamento completo do armamento. Um integrante orientado a guardar grandes quantidades de droga na própria residência, um investigado, o mais jovem do grupo, que tratava da ocultação de pistolas e munições, com a sugestão de escondê-las sobre o forro da casa. A mesma análise ligou um dos suspeitos ao crime violento, até então sem autoria, uma tentativa de latrocínio em 2024, no mês de setembro, em Novo Hamburgo, quando uma jovem de 23 anos foi derrubada de uma Yamaha Fazer vermelha, baleada no quadril e teve o veículo levado por 2 homens. 2 dias após o assalto, o investigado relatou a um comparsa, em conversas recuperadas pela polícia, detalhes compatíveis com a ação e demonstrava preocupação com as imagens divulgadas pela imprensa. No aparelho, os peritos ainda localizaram vídeo de uma Fazer vermelha sem placa, gravado poucas horas depois do crime, e fotografias de uma motocicleta escura semelhante à usada pelos autores, além de um histórico de buscas que incluía o nome da vítima e a localização do rastreador do modelo. Um dos participantes do assalto foi preso 1 semana depois, quando desmontava a moto num mato. Um segundo envolvido segue sendo investigado. Então aí uma série, né, de acontecimentos criminosos desvendados pela polícia civil, federal aí, e militar.
1: Desaparecimento da família Aguiar completa 6 meses. Relembre os principais fatos e saiba como está o caso. O sumiço de 3 pessoas da mesma família com alguém que integrou um núcleo familiar apontado como principal suspeito e o uso de uma ferramenta de inteligência artificial para simular voz e enganar as vítimas são partes da trama do caso da família Aguiar, que completa 6 meses hoje. O desaparecimento de Silvana Aguiar, de 48 anos, e dos pais Isaíl Vieira Aguiar e Dalmira Aguiar, de 70 anos, continua a desafiar investigações e investigadores e inquietar a população, já que os três nunca foram localizados. É um caso com muita peculiaridade e por isso chamou a atenção de todo o país. Já vimos criminosos usarem inteligência artificial em crimes de estelionato, mas essa tecnologia usada para homicídios não tínhamos conhecimento, informa o delegado Cristiano, diretor do Departamento de Polícia Metropolitana. Ex-companheiro de Silvana, o policial Cristiano Domingues Francisco, de 39 anos, está preso desde fevereiro. Em maio, ele virou réu acusado dos assassinatos do Aguiar e de outros crimes relacionados ao caso, como ocultação de cadáver, fraude processual, falsidade ideológica e associação criminosa. Segundo a polícia, Cristiano usou um programa de inteligência artificial para simular a voz de Silvana em uma ligação à mãe dela, após a morte da ex-companheira. Também são réus o irmão e a atual esposa dele, acusados de participação em ações para ocultar provas e dificultar a investigação. Silvana, Dalmira e Isaíl sumiram em janeiro, em Cachoeirinha. O caso foi inicialmente tratado como desaparecimento. O inquérito evoluiu para apuração de feminicídio e duplo homicídio. Segundo a polícia, Silvana teria sido morta na própria residência em 24 de janeiro. No dia seguinte, os pais dela teriam sido atraídos por falsas narrativas e também foram mortos. A denúncia pelo Ministério Público trouxe um agravante em relação ao inquérito policial. O reconhecimento de duplo feminicídio, no caso da mãe e filha, assassinadas em um contexto de violência doméstica. Ainda que o paradeiro dos três integrantes da mesma família continue sem resposta, a Polícia Civil não descarta novas buscas e afirma ter reunido provas suficientes para concluir que os três foram assassinados. Conforme a denúncia do Ministério Público, as mortes teriam sido motivadas por conflitos relacionados à guarda do filho de Silvana. Em junho, uma denúncia anônima levou policiais e bombeiros a retomarem as buscas. Com a ajuda de um cão farejador, varreduras foram feitas de uma área do município de Canoas e a diligência terminou sem resultados. Conforme o Tribunal de Justiça do Rio Grande do Sul, o processo segue em tramitação e encontra-se na fase de apresentação das respostas às acusações pela defesa. No momento, ainda não há audiências designadas.
0: Relembrando esse caso aí, né? E o sistema prisional do Rio Grande do Sul registrou um aumento no déficit de vagas no ano passado. A massa carcerária do estado em diferentes regimes cresceu 13,54%, contra um aumento de apenas 6,82% na oferta de novas vagas no ano passado em comparação a 2024. O balanço aparece num relatório da Secretaria Nacional de Políticas Penais, a SENAPEN, órgão do Ministério da Justiça e Segurança Pública, que é responsável por coordenar a política penitenciária nacional e gerenciar o sistema penitenciário federal. Segundo o documento, a criação de vagas no Rio Grande do Sul não acompanhou a demanda. O estado terminou 2025 com um total de 41.055 presos em diferentes regimes: fechado, provisório, semiaberto, aberto ou sob medidas de segurança, como internações e tratamento ambulatorial. Em 2024, eram 36.157 pessoas. Já a capacidade de vagas instaladas passou de 25.983 para 27.757 no fechamento do ano passado. Com esse resultado, o déficit prisional passou de 10.174 para 13.298 vagas, um aumento de 30,7%. O Rio Grande do Sul apresenta a quinta maior população prisional do país, atrás somente de São Paulo, Minas Gerais, Rio de Janeiro e Paraná. É a mesma posição no ranking em 2024. No recorte por gênero, o número de presos do sexo feminino cresceu mais do que do masculino. A população prisional do sexo masculino cresceu 12,89% contra 26,76% do sexo feminino. Autoridades que lidam com as políticas envolvendo o sistema prisional elencam dois fatores que explicam o crescimento no número de presos e aumento no déficit de vagas. O pacote anticrime, sancionado no final de 2019 pelo governo federal, e o aumento da ação policial, que resultou em mais prisões. Entre as novidades que o pacote anticrime estabeleceu, estão percentuais para a progressão de regime conforme a gravidade do crime. A medida afetou o ritmo de saída de pessoas condenadas à prisão. O Poder Judiciário chancela a avaliação do Executivo. Coordenador do Grupo de Monitoramento e Fiscalização do Sistema Carcerário do Tribunal de Justiça, o juiz corregedor Bruno Jacobi, diz que a mudança legislativa ocorreu sem dar tempo ao poder público para se planejar e aumentar o número de vagas, o que criou um cenário classificado como preocupante em razão da superlotação. Conforme relatório da SENAPEN, o estado soma 104 estabelecimentos prisionais, estando em quarto lugar no ranking dos estados com maior número de casas prisionais. O governo promete atenuar o problema com a criação de mais 1.400 vagas distribuídas em Sapucaia do Sul, Canoas e Osório. A entrega de cerca de 500 vagas destes locais está prevista já para o próximo mês de agosto. Além disso, estão em andamento construção de novos presídios em Rio Grande, São Borja, Passo Fundo e Caxias do Sul, além de ampliação de duas unidades já existentes em Ijuí e Uruguaiana.
1: E Brasil bate recorde de feminicídios pelo quarto ano seguido. O Brasil registrou 1.571 vítimas de feminicídio em 2025, o maior número da série histórica, segundo o 20º Anuário Brasileiro de Segurança Pública, divulgado ontem, quinta-feira. O total representa um aumento de 4% em relação a 2024 e corresponde a uma taxa de 1,4 feminicídios para cada 100 mil mulheres, consolidando a tendência de crescimento desse tipo de crime no país e confirmando o quarto recorde consecutivo do indicador. O crescimento de feminicídios consta uma redução dos demais indicadores de violência letal. Em 2025, o Brasil registrou 40.775 mortes violentas intencionais, queda de 8,2% em relação ao ano anterior e a menor taxa da série histórica, 19,1 mortes por 100 mil habitantes. O país também antecipou um dos anos a meta nacional de redução dos homicídios prevista na Política Nacional de Segurança Pública e Defesa Social para 2027. Ainda assim, os feminicídios e as mortes decorrentes de intervenção policial foram as únicas modalidades de mortes violentas que cresceram neste período.
0: Agora são 8h06. Você conferiu então a segurança pública nessa sexta-feira, 11 graus a temperatura. 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
3: 8h08.
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0: Olá, estamos de volta com o Jornal da Manhã. Agora são 8 horas 12 minutos, 11 graus a temperatura. 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
0: E o Rio Grande do Sul deve permanecer com tempo estável nos próximos dias, enquanto os rios de diferentes bacias continuam elevados em decorrência das chuvas recentes. Nessa sexta-feira, há possibilidade de chuviscos ou chuva fraca em áreas isoladas da metade sul. No noroeste e no norte, podem ocorrer pancadas localizadas de intensidade fraca a moderada entre a tarde e a noite. No sábado, a previsão indica chuva fraca no oeste, nas missões noroeste e sul durante a tarde e a noite. Nas demais regiões, o tempo deve permanecer estável. A instabilidade ganha força no domingo, quando a metade norte pode registrar tempestades, queda de granizo e pancadas de chuva moderada a forte. Nas demais regiões, são previstas pancadas fracas a moderadas. Os acumulados devem variar entre 10 e 40 milímetros por dia, com volumes pontuais de até 60 milímetros, principalmente no norte e no nordeste. Apesar da previsão de baixos volumes de chuva, nas próximas 24 horas, os principais rios das regiões hidrográficas do Uruguai e do Guaíba ainda devem permanecer elevados. As bacias do Taquari, Antas, do Caí e Alto Uruguai seguem em cota de inundação com tendências variadas. Na região hidrográfica do Guaíba, os níveis mais elevados estão concentrados nas bacias do Taquari, das Antas e do Caí. Nas bacias litorâneas, os rios variam entre normalidade e condição de atenção para inundação. A permanência dos níveis elevados ocorre porque as grandes bacias ainda respondem às precipitações acumuladas dos últimos dias, mesmo sem previsão de chuva volumosa a curto prazo. Então, o levantamento estadual contabiliza 206 municípios afetados pelas chuvas e inundações e até às 19 horas de ontem, 1.315 pessoas estavam desabrigadas e outras 565 desalojadas. 29 municípios sinalizaram a intenção de publicar decretos de emergência, mas nenhuma medida foi efetivada até a última atualização. Então, vamos conferir como é que fica o tempo, a temperatura nos próximos dias em Nova Prata, segundo atualizações aí da Clima Tempo. Então, para essa sexta-feira, mínima de 9 e máxima de 20 graus. Sol com nuvens e podem ocorrer pancadas de chuva à tarde e à noite, cerca de 3 milímetros. 99% é a umidade relativa do ar. O sol se põe às 17h50, o índice ultravioleta é alto e o de gripes e resfriados também. Amanhã, sábado, mínima de 10, máxima de 22 graus. Teremos um dia de sol com um nevoeiro ao amanhecer, nuvens à tarde e à noite, porém sem chuva. No domingo, dia 26, mínima de 14, máxima de 20 graus. Sol com nuvens e chuva rápida durante o dia e a noite. 8,5 milímetros podem ocorrer, então, no domingo. Na segunda-feira, teremos sol com nuvens, chuva rápida durante o dia e a noite. Mínima de 16, máxima de 23 graus. 6,4 milímetros são esperados na segunda-feira. Na terça-feira, mínima de 15, máxima de 21. Sol com nuvens e chuva à tarde e à noite, cerca de 20 milímetros esperados. Na quarta-feira, ainda teremos chuva, 27 milímetros, mínima de 15, máxima de 21. E aí a tendência é baixar um pouquinho na quinta, então, para 2 milímetros. As temperaturas variam entre 12 e 20 graus. E na sexta-feira, então, 13 a 24 graus são a variação, é a variação da temperatura com pouquíssima chance de chuva. Mas segue ainda chovendo depois no sábado, no domingo e no decorrer da próxima semana. Então, realmente teremos dias que seguem em instabilidade aí por toda a próxima semana, com uma trégua amanhã então e depois a semana inteira de chuva. O governo do estado se pronunciou na noite de ontem sobre o monitoramento das áreas atingidas pelas chuvas e inundações registrados desde a última semana e alerta aí a comunidade da instabilidade climática dos próximos dias. Em reunião realizada então na quinta-feira no Centro Administrativo em Porto Alegre, o Conselho Estadual de Proteção e Defesa Civil e o Gabinete Integrado de Gerenciamento de Desastres, o GIGED, avaliaram aí os impactos do mau tempo, atualizaram o prognóstico meteorológico e hidrológico para o estado. O encontro foi convocado pelo governador Eduardo Leite. Conforme a Defesa Civil, o objetivo foi consolidar o cenário atual, né, das ocorrências, alinhando as medidas em andamento e preparando as equipes para a manutenção das condições de instabilidade que estão previstas aí nos próximos dias. Então, entre os dias 16 e 23 de julho, 206 municípios registraram os impactos relacionados às chuvas, 29 informaram intenção de decretar situação de emergência, mas nenhum decreto ainda foi oficializado. E segundo o governo, os alertas emitidos pela Defesa Civil e a ativação dos planos de contingência municipais permitiram a retirada preventiva dos moradores de áreas de risco sem necessidade de operações de resgate. Até as 19 horas de ontem, a Secretaria do Desenvolvimento Social, então, contabilizava, como já falamos anteriormente, 1.315 pessoas desabrigadas e desabrigadas, né, gente, no estado e desalojados 565, conforme o levantamento da Defesa Civil. Então, durante a reunião da Defesa Civil, esta apresentou critérios utilizados aí para a emissão dos alertas de risco, incluindo os limites de precipitação consolidados para as áreas vulneráveis. O órgão também detalhou o funcionamento do sistema Cell Broadcast, que envia mensagens de emergência diretamente para os celulares da população localizada aí nas regiões sob risco, além de divulgar os acumulados de chuva e as rajadas de vento registradas durante o pico do evento. Então, na área da saúde, a Secretaria Estadual de Saúde informou que 74 estabelecimentos sofreram algum tipo de dano e, apesar disso, todos os serviços estão restabelecidos e não há unidades com atendimento interrompido. Também teve balanço da Secretaria de Logística e Transportes e a previsão aí do Centro de Monitoramento da Defesa Civil, que está indicando, né, chuva fraca isolada hoje em todo o estado. E para domingo, né, a tendência do novo agravamento, como nós já trouxemos para você por aqui. Agora são 8 horas 19 minutos, a temperatura é de 11 graus, o sol já está aparecendo por aqui e nós vamos para mais um intervalo comercial. 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

0: 8:21.
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4: Olá, estamos de volta com o Jornal da Manhã na Rádio Prata Serra 91.5, agora 8:25. 12 graus a temperatura em Nova Prata e nós seguimos com o apoio de loja Beneduze. 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
5: E as vagas de emprego disponíveis no Cine Nova Prata para esta semana aqui em Nova Prata. Vamos lá. Há vagas disponíveis para auxiliar de produção do sexo masculino. Empresa oferece transporte e almoço. Serralheiro, pintor e pedreiro eletricista. Soldador MIG para o município de Fagundes Varela. Operador de rompedor. Ajudante de escavação. Pintor de estruturas metálicas. Auxiliar de produção de móveis em série. Emissor de notas fiscais, caixa e controle de estoque em agropecuária. Auxiliar de produção para o município de Fagundes Varela, instalação e manutenção de ordenhadeiras e robôs para ordenha, cozinheira, copeira e auxiliar de cozinha, montador de móveis de loja, técnico ambiental, pedreiros para a construção de ponte entre Nova Prata e André da Rocha, atendente de padaria, auxiliar de padaria, auxiliar de limpeza em padaria, auxiliar de limpeza em matadouro, vendedor e operador de caixa no comércio, e auxiliar de limpeza e cuidador de idosos para o município de Nova Prata. Mais informações você encontra no Cine Nova Prata e também pelo nosso site radioprata.com.br.
4: Muito bem, atenção aí então, comunidade de Nova Prata, porque o município, por meio da Secretaria de Agricultura, Abastecimento e Meio Ambiente, está com inscrições abertas para o programa de castração de animais. Então, promovendo aí mais cuidado, saúde e bem-estar para os pets e para a nossa comunidade. Mas tem algumas informações que são bem importantes. O processo tem dois links de inscrição que estão nas redes sociais aí da prefeitura, das secretarias. E um é para a população em geral, certo? E o outro é para que se inscrevam entidades e organizações aí dos animais. Então, o atendimento é exclusivo para moradores de Nova Prata, claro, e após a aprovação do cadastro, então, haverá um processo seletivo dos inscritos e o tutor vai receber as orientações, então, sobre o local, a data e o horário do procedimento. Lembrando, terão prioridade os animais semidomiciliados, animais vinculados às ONGs, e animais de tutores que têm situação de vulnerabilidade social comprovada aí por inscrição nos programas do governo, como, por exemplo, né, o CAD Único. Então, se você tem interesse, já sabe, os links já estão disponíveis, mas também pode encontrar mais informações aí no 996288291. Também, nos próximos meses, estão iniciando os estudos para de campo aí para elaboração do Plano Municipal da Mata Atlântica, que é previsto, aí é um instrumento previsto na Lei da Mata Atlântica e precisa ser feito em todos os municípios para que haja um planejamento ambiental. Então, a partir dessa etapa, equipes técnicas estarão visitando aí diversas áreas do território do município, principalmente áreas rurais aí, e podem precisar, né, entrar aí nas propriedades. Então, é necessário que a comunidade dê essa passagem, né, durante o processo, que eles possam, né, obter informações, é claro, sobre a vegetação, a realização dos estudos de campo, que servirão de base para a elaboração deste plano. O Plano Municipal da Mata Atlântica é uma ferramenta para a gestão ambiental, para contribuir com a preservação dos recursos naturais e o crescimento sustentável aí, a construção de um futuro mais verde para Nova Prata e para a nossa região. Também, gente, não quero que ninguém esqueça, faça isso agora se você pode, ou se não, marque aí num lugarzinho que você não vai esquecer. É até domingo, então tem hoje, amanhã e domingo, a votação da Consulta Popular 2026. E o futuro das termas e longevidade conversam com o seu voto. Então vote na proposta 2, que é a implantação do sistema regional de sinalização turística em territórios turísticos consolidados e em consolidação. É muito fácil, né? É só acessar o Consulta Popular através do seu GOV aí, que você consegue fazer a votação com o seu login do GOV e com o seu CPF, né? E é muito fácil, muito rápido e ajuda demais aí nas decisões que estão sendo tomadas, né, pela comunidade. Então, é a implantação de placas para que toda a região, né, possa ser reconhecida realmente como termas da longevidade, para auxiliar aí nos pontos turísticos e tudo mais. Você pode votar também pelo WhatsApp da Guria, o WhatsApp da Guria do Estado, que é o 513210-3939. É só perguntar pela votação da Consulta Popular, então, que você consegue aí, ela te direciona. Também tem um QR Code aí nas redes sociais, tem link direto. Então, gente, não deixa de votar, porque é muito importante aí para toda a região, para o nosso desenvolvimento. Agora são 8 horas 32 minutos, a temperatura é de 12 graus. 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
1: 8:32.
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15: Olá, voltamos com o Jornal da Manhã, nesta manhã de sexta-feira, 24 de julho, agora 8h39, 21 minutos para as 9 da manhã. A temperatura em Nova Prata é de 12 graus, o sol brilha lá fora e as nuvens aí estão dispersando, revelando um céu bem azul. 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
15: E vamos então, meu povo, à nossa agenda cultural, porque tem muita coisa rolando por aqui. 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Super presentão, você já pode participar aí. Lembrando, hoje tem Feira do Produtor Rural em Nova Prata, né, gente, na nossa Praça Mansur Elias. Então, todas as quartas, sextas e sábados, na quarta-feira, Senhorias do Pão. Hoje não tem pão, mas amanhã de manhã tem, hein, gente? Então, hoje, a partir das 10h30, os nossos produtores estão aí, né, com produtos de qualidade, fresquinhos, para a sua mesa, né, com aquele sabor, com aquele gostinho, né, de casa, de vó, tudo aquilo. Então, passe na Praça Mansur Elias, aí na nossa feirinha do produtor, prestigie, né, os nossos produtores rurais também amanhã. E amanhã, então, com as Senhorinhas do Pão aí, aquele pão de forno na hora, né, que delícia. Também, então, amanhã tem Feijoada Beneficente do Rotary, é, nós falamos ontem, a 19ª edição da Feijoada Beneficente do Rotary. O valor é R$50, a porção de 1 quilo. O sistema é drive-thru, retirada no salão paroquial. Então, toda a renda revertida para os projetos sociais aqui da nossa cidade. A retirada a partir das 11 horas. Entre em contato pelas redes sociais, se você não adquiriu seu cartão ainda. Entre em contato com os membros do Rotary Club. E uma dica especial, né? Leva uma para comer no sábado, leva outra para congelar, porque é uma delícia. E também tem amanhã, gente, a galetada aí em prol do Hospital São João Batista, deliciosamente preparada aí pelos moradores do bairro Maragata, Maragato Jeep Club e CTG Os Maragatos. 10 pedaços de galeto por R$50. Retirada a partir das 11h15 no salão do bairro Maragata, então amanhã. Então, contatos aí com os organizadores, com o pessoal do bairro Maragata, com o Maragato Jeep Club e CTG Os Maragatos. Então, mais uma importante causa aí da nossa comunidade, que amanhã, né, com certeza aquele galeto delicioso, muito bem temperado pelo pessoal do CTG, então também garante seu almoço. Já pensou uma feijoada, mais um galetinho? Ai, que delícia, né? Então entre em contato para você fazer a sua reserva também. Amanhã à noite ainda tem Noite Italiana no município de São Jorge, uma celebração aí da cultura, dos costumes preservados dos imigrantes italianos, resgatado ali porque, né, a farta e deliciosa culinária típica, boa música e vinho a noite inteira. Então também parece que tem até ônibus saindo de Nova Prata, gente. Então amanhã, 34ª edição da Noite Italiana de Nova Prata. Mas eu esqueci, vou trazer para vocês agora a programação das Cidades Irmãs de hoje. É hoje, dia 24 de julho, então. Hoje, a nossa galerinha aí dos Estados Unidos e também da Itália vão visitar a empresa Prata Alto Restaurações e a saída em frente ao Grêmio Pratense, então, daqui a pouquinho, às 9 horas. Às 11 horas... Então eles retornam e aí tem um dia livre com as famílias para arrumar as malas também, né? E hoje acontece também o jantar de despedida, então, no CTG Querência do Prata, porque amanhã os nossos visitantes já estão de partida. Então, a saída das delegações ainda na madrugada aí para o aeroporto, né, em Porto Alegre, porque é hora de voltar. Foram 10 dias muito intensos de programação, né? O nosso abraço, o nosso reconhecimento a toda essa galera aí que fez essa movimentação para também acolher, né, e representar o nosso município para as Cidades Irmãs. E em breve, né, também os nossos pupilos de Nova Prata estarão aí nesses países visitando e com certeza serão tão bem acolhidos quanto foram. Amanhã da noite também, gente, tem Mostra da Comida Campeira em André da Rocha, naquele padrão André da Rocha. Então amanhã, 25 de julho, já coloque na sua agenda, também tem essa opção aqui pertinho no nosso município vizinho. No dia 26, domingo, então, gente, tem o quê? Festa do Colono Motorista. É a 50ª Festa do Colono Motorista, Raízes do Campo, Força da Estrada, no município de Protásio Alves, com o início da programação às 10 da manhã, com uma missa toda especial em italiano. Às 11 horas tem a tradicional bênção das máquinas agrícolas, caminhões e veículos. Ao meio-dia, almoço, serviço do Na Mesa, com cardápio incrível. Sopa de capelete, lesso, frango, leitão, churrasco, maionese, saladas diversas e pão. As reservas podem ser feitas até às 10 da manhã do domingo, tá? Os ingressos são limitados e numerados e são só R$ 70,00. Então, às 13h30, seguem as programações com Gincana Cultural e durante a tarde tem animação com o grupo Batidão da Serra. Então, você pode encontrar aí nas redes sociais, né, de Protásio Alves, as formas de adquirir aí o seu ingresso, né, com os festeiros, com as entidades realizadoras, então, da 57ª Festa do Motorista, do Colono Motorista, então, de Protásio Alves, Raízes do Campo, Força da Estrada, que acontece nesse domingo, dia 26, então, a partir das 10 da manhã. E semana que vem tem muita programação, mas nós vamos trazendo aí aos poucos por aqui para você poder absorver aí com qualidade, né? Cada dia uma coisa diferente. Então, muito obrigada e participe, né, dos eventos aí da nossa região motorista e do Colono Motorista, então, de Protásio Alves, Raízes do Campo, Força da Estrada, que acontece nesse domingo, dia 26, então, a partir das 10 da manhã. E semana que vem tem muita programação, mas nós vamos trazendo aí aos poucos por aqui para você poder absorver aí com

0: 8:47.
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0: 8h55.
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0: Bom dia, amigos ouvintes da Rádio Prata Serra. Estamos de volta nesta sexta-feira, 24 de julho, e que bom ter a tua companhia para mais este momento de meditação, que tem como tema: Você quer uma boa notícia? Em todo o universo não há nada que possa nos separar do amor de Deus, que é nosso, por meio de Cristo Jesus, o nosso Senhor. Romanos capítulo 8, versículo 39. Más notícias não precisam ser encomendadas. Elas vêm sem perguntar se as queremos ou não. Quem disse isso estava certo. As más notícias nos cercam diariamente, ocupam nossos pensamentos e geram preocupação e angústia. Por isso, quando uma boa notícia chega, ela é motivo de grande alegria. Como é agradável ouvir uma boa notícia! As melhores notícias sempre vêm de Deus. Sua palavra está recheada delas. Por isso, se você quer receber uma delas neste dia, ouça o que o apóstolo Paulo, inspirado pelo Espírito Santo, escreveu. Em todo o universo, não há nada que possa nos separar do amor de Deus, que é nosso, por meio de Cristo Jesus, o nosso Senhor. Talvez você pergunte: mas os meus pecados não me separam do amor de Deus? A resposta é sim e não ao mesmo tempo. De fato, todo pecado ofende ao Criador e o separa dele. A separação, porém, não é definitiva. Ela foi eliminada pelo próprio Deus por meio de Jesus Cristo. O Salvador tomou sobre si a separação e sua consequência, o que está provado pelo seu grito na cruz: meu Deus, por que me abandonaste? Graças ao que Cristo sofreu, podemos ouvir agora e por todo sempre que, em todo o universo, não há nada que possa nos separar do amor de Deus. O amor de Deus é nosso. Ninguém o arranca de nós, visto que é protegido pelo Senhor Jesus. Por isso, se você não tiver certeza do amor de Deus, entregue seu medo a Jesus e siga em frente, movido pela confiança de que, em todo o universo, não há nada que possa nos separar do amor de Deus, que é nosso, por meio de Cristo Jesus. Senhor, aumenta a nossa fé. Por Cristo, o Salvador. Amém. Quero também convidar o amigo ouvinte para participar de nosso culto, que se realizará no próximo domingo, às 9 horas da manhã, na Igreja Luterana, que está situada na Avenida Carlos Tarascone, número 137, no bairro Sagrada Família. E com este programa nós estaremos de volta na próxima semana, segunda-feira, neste mesmo horário, se Deus assim o permitir. E que Ele abençoe e guarde a todos neste final de semana. Até lá!
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5: 9:01.
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16: Olá, estamos de volta com o Jornal da Manhã, nesta manhã de sexta-feira, 24 de julho. Agora são 9 horas, 7 minutos, 13 graus a temperatura em Nova Prata. 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Nesse momento, nós damos início à nossa série de entrevistas e eu já convido você a participar conosco. Estamos ao vivo pelo Facebook da Rádio Prata e também no nosso canal no YouTube. Então, seja muito bem-vindo, seja muito bem-vinda. Nós sabemos que a região da Serra Gaúcha e os municípios do nosso interior enfrentaram enormes desafios com os fortes volumes de chuva. O município de Protásio Alves, a infraestrutura rodoviária, as pontes e acessos que ligam as comunidades rurais e os municípios vizinhos foram fortemente impactados. Para nos atualizar sobre o andamento das obras de reconstrução, liberação de vias e recursos garantidos aí, o prazo para restabelecer 100% da trafegabilidade com segurança, nós vamos conversar agora com o prefeito Itamar, que está na linha telefônica. Prefeito, seja muito bem-vindo à nossa programação.
17: Bom dia, Sabrina. Bom dia a todos os ouvintes da Rádio Prata. A gente agradece aí pelo contato, mais uma vez, levando informação correta para toda a nossa região.
16: Muito bem, prefeito. E para a gente começar, então, qual é o panorama atual dos acessos das estradas de Protásio Alves hoje, depois de toda essa chuva? E todas as comunidades já têm alguma alternativa de passagem? Ainda tem pontos aí bloqueados ou críticos?
17: Olha, Sabrina, ainda estamos com pontos críticos aí, que é na divisa com Nova Prata, no acesso terciário aí entre Nova Prata e Vila Flores. E também com a divisa de Vila Flores na comunidade da Barra, né, onde que as pontes ainda continuam com um acúmulo de água. As demais vias aí, num trabalho em conjunto até com a Secretaria de Nova Prata de Obras, foram desobstruídas na manhã de ontem, dando acesso então aí pela ponte São Miguel, pela ponte das Águas Termais também. Hoje elas estão em plena trafegabilidade, foram feitas limpezas das cabeceiras, enfim, para poder dar essa trafegabilidade aí aos condutores que necessitam se deslocar entre as nossas, os nossos municípios e as nossas regiões. Outras comunidades também foram afetadas aí, na divisa com a Fazenda da Pratinha, teve bastante estrago na estrada, em ambos os lados dos municípios, então ali vai demandar um tempo mais seco, onde que as previsões não estão muito boas para as próximas semanas, mas a gente precisa fazer todo um patrulhamento, um cascalhamento e britagem novamente dessas estradas, aí, onde que deteriorou bem consideravelmente essa questão aí, em função do excesso do volume de chuva aí em pouco período, né? E nas demais estradas aí também teve um pouco de estragos, mas nada tão grave. Então, calculamos aí que umas 15 dias bem trabalhados aí, que o tempo permita, a gente consegue restabelecer essa conexão aí nas demais estradas também.
16: Perfeito, prefeito. A gente sabe, né, que as pontes, os pontilhões, as travessias do interior costumam ser as estruturas mais afetadas pelas chuvas, né? Então, o senhor tem uma estimativa aí de quantas pontes ou cabeceiras foram danificadas no município? E, como o senhor falou, né, muitas estradas também demandam de tempo bom para serem mexidas, né, para não piorar ainda mais a situação.
17: É, com certeza. Foram 4 pontes que ficaram submersas, né? Elas não tiveram problemas após baixar o nível, enfim, somente limpeza mesmo das áreas. Isso. As estruturas permaneceram como estavam, então a gente sabe também que 2 dessas pontes aí, em conjunto com o município de Nova Prata, num convênio realizado com o governo do estado, a gente tem nos próximos meses, aí agora está em projeto ambiental aí, junto à FEPAM, para a liberação, para então sim iniciar as licitações e construções dessas 2 pontes, que é na comunidade dos Buaretos e na comunidade de São Miguel, aqui entre Protásio e Nova Prata. Então, 2 pontes que vai nos dar um pouco mais de segurança, infelizmente, nessas cheias aí que está cada vez mais recorrente. Alguns pontilhões também foram danificados, outros tiveram obstruções, até a Secretaria de Obras hoje de manhã está na comunidade da Capela São José em Ibiraiaras, onde terá um trecho asfáltico aí também, realizando essa manutenção, essa troca desses pontilhões aí para poder atender melhor aí a nossa população. E nas demais aí, infelizmente, foram... felizmente também, né, porque não tivemos nenhum transtorno com moradias, com pessoas, foram só estrago mesmo nas estradas.
16: Então, prefeito, vamos atualizando a comunidade, né, eu sei que o senhor já comentou, mas como estão os principais acessos da ligação intermunicipal de Protásio Alves? Então, a saída para Nova Prata, então, tá liberada, né, Guabiju, sim, Vila Flores e Campestre da Serra. Como é que tá essas questões, então, para quem precisa viajar, né? Seja para trabalhar, para escoar a produção agrícola, né? Tem, então, rotas obstruídas ainda, mas tem as liberadas.
17: Essas rotas aí para a gente, entre Protásio e IP está liberado, Protásio André da Rocha está liberado, as principais rotas de acesso por Nova Prata, tanto pelo campo, quanto pela Fazenda Pratinha, São Miguel, ou pela Cascata também estão liberadas, com plena trafegabilidade, onde que é a pavimentação asfáltica, então tá ok, bem tranquilo, aonde ainda é estrada de chão, a gente tem um pouco de transtorno pela questão do barro formado pelo excesso e acúmulo das chuvas, mas todas estão com trafegabilidade, umas mais rápidas, outras mais lentas, em função do transtorno que causou na estrada mesmo. Mas, a princípio, vamos dar uma prioridade aí hoje e amanhã também, no sábado, para poder fazer o restabelecimento, principalmente nessas estradas menores aí, onde que tem as comunidades que se ligam, né?
16: Perfeito. Prefeito, Protásio tem uma vocação aí agrícola e pecuária muito grande, né? Como é que a administração trabalhou, então, ontem, para garantir aí que o leite, os hortifrutis e a safra do município, né, pudessem ser escoados sem causar prejuízo aí aos produtores? Também tem as áreas essenciais, que são a questão da educação, o transporte escolar, a saúde. Como é que vocês fizeram o deslocamento aí de pacientes, estudantes?
17: Os estudantes, as aulas permaneceram normal, graças a Deus, aí nada de transtorno nessa parte aí. A parte dos pacientes, alguns pacientes a Secretaria de Saúde conseguiu remarcar, reestruturar para outro dia, e alguns a gente conseguiu sair pelo município de André da Rocha, né, fazendo pela 470, e aí a gente conseguiu, fez uma volta até por outros sentidos que a gente não costuma fazer para poder chegar no atendimento, principalmente nos pacientes oncológicos. Então, a Secretaria de Saúde montou um esquema para tentar atender todo mundo, e quem não conseguia a gente chegar até o destino, até a clínica que era necessário chegar no município, a gente priorizou por remarcar essas consultas e exames. O setor produtivo do município, aí, o secretário da Agricultura e de Obras, em conjunto, aí, tentaram minimizar a situação onde que o caminhão, principalmente do recolhimento de ovos ou de leite, não pudesse chegar cascalhando, botando brita aí nesse primeiro momento para poder dar acesso. Mas, a princípio, acho que foi todo mundo atendido. Não chegaram relatos até mim que alguém ficou desassistido. E ressalto aí o trabalho em conjunto das duas secretarias e dos nossos secretários para poder dar uma melhor atenção para toda a nossa comunidade.
16: Perfeito. Prefeito, a prefeitura deu início, né, a processos para recomposição e pavimentação asfáltica nos trechos atingidos pelas chuvas ainda de 2024, né? Qual é o cronograma aí dessas obras de recuperação do asfalto? Quais trechos foram priorizados, né? E que já se pôde ter aí um resultado positivo?
17: Aquelas obras que foram danificadas em 2024, todas foram reconstruídas, os trechos asfálticos. Tá? Infelizmente, a gente teve relato no dia de ontem que um desses trechos aí teve, não tão significativamente, mas foi afetado mais uma vez pela cheia de um dos córregos nossos. Então, aí nos próximos dias, também a Secretaria de Obras aí buscará requalificar esse trecho aí, que é entre Campo Alto e Biraiaras, né? Um trecho aí que a gente reconstruiu lá em 2024, decorrente das cheias, e nos demais trechos aí permanecem intactos aí, somente teve o transtorno mesmo dos pontilhões.
16: E, prefeito, agora falando um pouco de recursos, né, a gente sabe que reconstruir infraestrutura exige aí muitas verbas, né? Verbas expressivas. Protásio Alves recebeu alguma coisa do FUNRIGS, né? Verbas de emergência da União ou do Estado, enfim. E o recurso que foi disponibilizado foi suficiente aí para a magnitude dos estragos, prefeito?
17: Sim. A gente recebeu recursos, tanto do governo estadual quanto do governo federal, como é o caso que vem aí ao convênio dessas duas pontes aí entre Protásio e Nova Prata, tá? Então, os recursos, eles são com contrapartida do município, então, num primeiro momento, sim, atendeu as nossas demandas, com certeza. A burocracia impede a utilização de mais fontes de recurso. Claro que a gente sabe que teve lugares que também teve um transtorno muito superior ao nosso, então a gente também se comove com essas localidades, com essas pessoas, mas o município sempre tenta buscar cada vez mais o recurso onde que nos auxilia muito na reconstrução, principalmente. Na construção, então, nem se fala, é algo tão importante, pois o município não tem um poder expressivo de verbas para poder fazer tantas construções que se almejam. Mas sempre que buscado, tanto o Estado quanto os ministérios, aí eles sempre, num primeiro momento, buscando cadastro, apoio, orientações, sempre estão em prontidão. Então, o município hoje, posso lhe dizer que os recursos que vieram foram bem aplicados e que possamos buscar ainda mais aí para poder melhorar cada vez mais a nossa localidade.
16: Prefeito, e o município acabou fazendo, né, agora voltando um pouquinho ao assunto das pontes e pontilhões, né, que transbordaram, Muito se fala em reconstruir melhor, é claro, para que esteja mais preparado para evitar os próximos desastres. Nós sabemos que teremos episódios de chuva contínuo nos próximos dias ainda. Eu gostaria que o senhor trouxesse para a comunidade de que forma a secretaria planeja, né, essa questão de infraestrutura. Foram pensadas novas galerias, contenções para aguentar volumes maiores de água? O município realizou desassoreamento, vai realizar? Como é que está isso?
17: O município está com um projeto de desassoreamento no principal córrego, aí entre o município, que corta a área urbana do município, tá? É uma galeria que ela já tem uma certa quantidade de expressiva de água que ela percorre por ela, e também foi realizado um cadastro junto ao governo do estado, projeto de uma nova galeria, ampliando então ainda mais a capacidade de escoamento, principalmente nessas horas aí onde que o volume de chuva é bem expressivo. Então, estamos aguardando aí um parecer técnico do governo do estado também referente a essa nova galeria aí, onde que auxiliará essa que já tem existente no município. Nos principais córregos aí, onde que a gente tem as estradas, tentamos aumentar cada vez mais, principalmente onde que a gente está com os projetos novos de asfalto. A gente sempre, mesmo tendo capacidade já hoje expressiva de volume de água, a gente sempre planeja um pouco a mais, tá? Então, também nesses trechos novos aí de pavimentações, a gente está programando e fazendo, como está acontecendo hoje, pontilhões com maior vazão de volume de água.
16: Perfeito, né? É necessário estar preparado. Prefeito Itamar, muito obrigado aí pela sua participação, né? E eu quero deixar o espaço final aberto, então, para suas considerações, recados à população de Protásio Alves e da região, especialmente aí em relação aos cuidados, né, tudo mais nos trechos que ainda não estão, né, com tráfego totalmente liberado.
17: Olha, a gente pede, então, uma compreensão aí de todas as pessoas que transitam pelo município aí, principalmente nessas horas aqui de dificuldade, onde que a resposta precisa ser imediata. Então, a Secretaria de Obras e Agricultura, em conjunto aí com os demais setores do município, os nossos funcionários aí, estavam juntamente com a Defesa Civil, desde a terça-feira à noite, em prontidão aí, percorrendo o município aí para tentar dar uma melhor solução e minimizar esses problemas no primeiro momento. E agora também, com esse tempo que a gente está prevendo aí de reconstruir principalmente esses acessos aí, hoje eles têm traficabilidade, mas não é aquela traficabilidade com total segurança e onde que as pessoas precisam, né? Então, vamos depender agora dos próximos dias aí que o sol apareça aí, que nos dê essa luz aí para que possamos trabalhar aí de uma melhor forma e recuperar o mais breve possível então as nossas estradas. Então pedimos a compreensão de todas as pessoas que transitam por essas estradas aí que acabaram sendo danificadas, e agradecemos também aí a Rádio Prata por nos proporcionar esse momento aqui de levar a informação correta aí para toda a nossa região.
16: Muito obrigado, prefeito. E os microfones da Rádio Prata estão sempre abertos aí para trazer informações de qualidade à nossa comunidade.
17: Estaremos também no domingo aí com a Rádio Prata aí na nossa festa
16: do Colono e Motorista, que não ficou prejudicada.
17: Não, graças a Deus aí não ficou prejudicada. Então o pessoal já está montando todas as estruturas aí de lonão na praça. Aí o pessoal da paróquia também, Nossa Senhora do Rosário, está trabalhando a semana inteira aí na organização aí para receber a todas as pessoas que vêm prestigiar a festa do Colono e Motorista, e já deixamos o convite aí para quem está escutando que possa vir a Protásio Alves aí durante a manhã na missa, no almoço e à tarde também nas festividades que acontecem.
16: Muito bem, né? A festa do Colono e Motorista já na 57ª edição no município, né? Uma festa super reconhecida, então fica o convite também. Nós conversamos nesse momento então com o prefeito Itamar de Protásio Alves, né, trazendo a situação atualizada aí dos acessos ao município, principalmente porque recebe muitos visitantes, né, nesse final de semana com a festa do Colono e Motorista. Obrigado a você que participou conosco desse momento, né? Nós voltamos em seguida com mais informações.
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0: Olá, querido ouvinte, estamos de volta com o Jornal da Manhã na Rádio Prata Serra, agora 9 horas 30 minutos. 13 graus a temperatura em Nova Prata, nós seguimos por aqui com os nossos patrocinadores deste segundo horário. 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Convido você a participar conosco. Estamos mais uma vez ao vivo pelo Facebook da Rádio Prata e no nosso canal no YouTube. Você pode participar através da nossa live e também no canal. Então se inscreve aí, Rádio Prata Serra 91.5. Então, hoje nós voltamos aí às nossas entrevistas e nós estamos recebendo com satisfação aqui nos estúdios a nova liderança de uma das entidades de serviço voluntário mais tradicionais e atuantes na nossa comunidade e no mundo inteiro. Estamos conversando, então vamos conversar nesse momento com o novo presidente do Lions Clube de Nova Prata, o Joanir Bartolomeu Dallagnol Grima. E a sua segunda vice, isso? A dona Isabel Abruzzi Guidi, é isso? Bom dia e sejam bem-vindos.
1: Bom dia, Rádio Vintes da Nova Prata, aqui da Rádio Prata, né? Que acompanha este programa. É uma satisfação estar aqui, tá? Para nós, eu e a companheira de Lions, a Isabel, transmitirmos algumas informações, algumas ações sobre o que o Lions é e o que o Lions faz, né? E já eu vou pedir para a companheira Isabel, que ela é mais antiga na entidade, né? Não que ela seja velha, ela é antiga na entidade, é mais experiente, digamos. Ela conhece bem o histórico, né? E aí eu vou pedir para ela inicialmente fazer um pequeno relato do Lions, aqui de Nova Prata, né? E depois eu faço algumas complementações também, né?
0: Perfeito.
1: Mais atualizadas.
0: Perfeito, né? Então, com a recente posse, né, da nova diretoria, se renova o lema, que é mundial, né? Nós servimos, projetando novas ações sociais, campanhas de saúde e apoio a famílias de Nova Prata e região. É isso. Então, Isabel, vamos relembrar um pouquinho da trajetória do Lions, principalmente em Nova Prata, né? Nós sabemos que é uma entidade mundial, super reconhecida, séria, competente, né? Envolvida em ações sociais, assim como um todo, né? O seu principal lema é servir.
2: Bom dia aos ouvintes da Rádio Prata. Sim, o Lions é uma entidade que foi fundada no mundo na época da Primeira Guerra Mundial. Então, nós temos já 109 anos. É um caminho muito grande que foi trilhado e aqui em Nova Prata, o Lions de Nova Prata tem 67 anos. E durante esses anos todos, nós nos ativemos ao que o Lions Internacional preconiza, que é diabetes, visão, meio ambiente, fome, câncer infantil, juventude, tragédias, né, como catástrofes climáticas e, mais recentemente, inclusão. Então, dentro desses objetivos, o Lions de Nova Prata foi o responsável pela a fundação, né, e do um grupo de bombeiros voluntários, as capelas mortuárias, que foram duas obras muito importantes que até hoje são usadas. Recentemente as capelas foram desativadas, mas já o poder público já construiu novas no mesmo local. E, fora isso, A gente faz campanhas contra o combate à fome, que já faz uns 15 anos. Campanha do chá beneficente, que nesse ano a gente novamente realizou no mês de junho. E há 26 anos que é feito. E nós estamos tentando atuar também junto às crianças, que fizemos uma campanha agora de saúde bucal, e também uma campanha do Cartaz da Paz, que isso é feito com as crianças, um pouco, os adolescentes, né, que também já faz, eu acho que uns 20 anos que a gente faz. Então, basicamente, é isso que o Lions de Nova Prata está atuando nesse momento.
0: Resumindo muito, né, Isabel?
2: Sim, bastante, bastante, porque o tempo é curto também, né?
0: Muito bem. Presidente Joani, então, para a gente falar um pouquinho, eu gostaria que o senhor trouxesse para a comunidade aí o sentimento e a responsabilidade, né, de assumir a liderança de um clube de serviço tão representativo como o Lions Clube de Nova Prata para esse ano leonístico, né? E quais as principais metas, né, da nova gestão, além, é claro, daquela paixão diária pelo voluntariado, né, que quem participa de Lions tem que ter.
1: Primeiramente, eu quero dizer o seguinte, que não preciso me chamar de senhor, porque não sou o senhor de nada. Eu não sou melhor nem pior que ninguém.
0: Muito bem.
1: E podem me chamar de Grima, que o meu nome é quilométrico, todo mundo me conhece mais por Grima, né?
0: Perfeito.
1: Olha, eu sozinho, eu não faço nada, né? Mandorinha não faz um verão sozinha, né? Então, eu conto muito com a minha equipe administrativa, né? Diretamente, e também com todos os associados do Lions aqui de Nova Prata, para nós não só continuarmos fazendo essas atividades, como a Isabel relacionou, né? Mas também pretendemos ampliar algumas ações, né? Inclusive, eu fiquei muito satisfeito agora na minha posse, que a gente convidou várias autoridades, né, do poder público, do executivo, do legislativo, do judiciário, representante de entidades, ao quais eu aqui aproveito a oportunidade para renovar o meu agradecimento, em meu nome particular, em nome do Lions, né? Porque o objetivo é tentar estreitar laços para fortalecer as ações do Lions, porque, como eu disse na noite da posse, o poder público não tem capacidade suficiente de atingir várias ações que se fazem necessárias, né? Por limitações diversas, não por má vontade, né? Por limitações financeiras, limitações físicas, de todas as ordens, não precisa nem citar muito que a gente sabe como é que funciona. E assim como o Lions também tem limitações, né? Mas eu acredito que se a gente consegue estreitar laços com os poderes públicos, com essas entidades, a gente consegue fazer um trabalho maior e talvez melhor para atingir mais pessoas carentes, que é o objetivo do Lions.
0: São braços a mais.
1: Que ajuda a fortalecer, né? Então, a gente já tem umas ideias aí que eu, por enquanto, prefiro não mencionar. Eu tenho que levar ao grupo ainda, porque, na verdade, a terça, não dessa semana, de semana passada, foi a posse, e a nossa primeira reunião agora será na próxima terça-feira. Então, na próxima terça-feira, eu já posso adiantar um pouco o assunto, que é fazer novamente uma outra galetada em prol do Hospital São João Batista aqui de Nova Prata, que sofreu um mala incêndio e tal. Então, o objetivo é arrecadar recursos, né? Uma parte parece que já está recuperada do hospital, mas esses dias conversando com o Marcos, que é administrador lá, né? Ele até me colocou, ele disse, talvez a gente utilize o dinheiro para comprar equipamento e tal. Eu disse, olha, não importa onde é que vai ser utilizado o dinheiro, importante que seja utilizado no hospital, porque só a estrutura física não serve. Um hospital só com estrutura física não atende o problema do paciente, tá? Então, eu disse, o importante é que seja direcionado o dinheiro para o fim, que é o hospital em si, seja equipamento, seja estrutura, seja funcionário, né? Então, nós vamos já na próxima terça fazer uma reunião para provavelmente fazermos uma galetada em meados de setembro, porque agora nesse fim de semana tem uma, se não me falha a memória,
0: do Maragato
1: Chip Club, né? É, então é isso. Então, para não ficar muito em cima e não saturar muito a venda também, né?
0: Isso, setembro problema... cai bem, né? Mas do gaúcho aí...
1: É, então a gente tem um tempo para organizar, porque fazer a galetada em si não é o problema, né, Isabel? É. Fazer a galetada em si não é o problema, isso aí não é o problema. Nós temos uma equipe boa, nós temos colaboradores, nós temos, conseguimos local ou aqui no Salão Paroquial ou lá no Santa Cruz, né? Normalmente a gente faz no Santa Cruz a galetada aí no Salão Paroquial, a gente faz o chá, né? Esse não é o problema, né? E estamos muito dispostos a fazer. O problema é a venda, né? Uhum. Nós temos que vender, porque não adianta, vamos fazer amanhã e não se vendeu ingresso, né? Então aí vai ser não vai ser um sucesso, vai ser um fracasso, e não é esse o objetivo, né? Então essa é a primeira atividade, digamos, nessa minha gestão, princípio, é para a gente fazer isso, né? E depois a gente vai dar sequência a outras atividades, as de rotina, digamos, entre aspas, assim, que as duas principais é essa de atendimento oftalmológico, né? E a outra do chá para reverter recurso para a Liga de Combate ao Câncer, né? Então, só para complementar, como é que eu poderia dizer? O Lions, ele está em muitos municípios, né? E aqui em Nova Prata, tem em outras cidades da região, outros locais estão sendo implantados, né? Porque o objetivo do Lions de servir é, as pessoas dizem assim, é servir desinteressadamente. Eu costumo dizer assim, a gente serve desinteressadamente e interessadamente. O que quero dizer? A gente serve desinteressadamente no sentido que a gente não quer reverter méritos e benefícios próprios, particularmente de cada um associado, né, Isabel? E nem do Lions em si, né? Mas interessadamente para que dê resultados para onde vai o destino do recurso, né?
0: Não servir por servir.
1: Não servir por servir, justamente, né? E, inclusive, é uma coisa assim meio, digamos assim, parece estranha, digamos, para quem conhece um pouquinho do Lions, né? Que tanto eu e Isabel que estamos aqui, né? Na verdade, não somos pratenses, somos veranenses, né? A Isabel já é praticamente pratense, né? Porque mora muitos anos aqui, mas temos outros companheiros também que são de Veranópolis, moram anos aqui. Eu moro em Veranópolis, mas tenho várias relações aqui, porque minha esposa é daqui, trabalha aqui, ela vive aqui, né? Eu costumo dizer que para ela é cidade dormitório Veranópolis, né? E aí fui convidado por aqui, eu me sinto muito honrado por terem primeiro me convidado e agora por terem confiado em mim para que eu leve a cabo mais um ano de Lions, né? Espero corresponder à expectativa, né? Para não... como é que eu poderia dizer? Não deixar ninguém
0: descontente.
1: Descontente, não era bem esse o termo, mas mais ou menos isso aí, né? Porque o Lions, ele não, como ele é internacional, né? Ele não fica restrito a uma área, né? As nossas ações, claro, como os grupos são relativamente pequenos, digamos, né? Eles ficam circunscritos normalmente a um município, uma pequena região. Mas isso não impede que se atue em outras regiões, né? Como aconteceu em 2024 com as cheias, que foram feitas ações para municípios vizinhos que foram muito atingidos. E agora estamos na expectativa, né? E também voltamos com chuvas torrenciais, cidades abaixo debaixo da água, né? E vamos esperar ver o que vai surgir depois que baixar o nível das águas.
0: De demandas, né? Mas felizmente, pelo que tudo indica, né? Vidas não foram ceifadas dessa vez, o que já se ganha muito nisso. E a Isabel relatou, né, Grima, que o Lions atua mundialmente, né, em muitas causas, né, super conhecidas, e principalmente, né, a visão, o combate à fome, o meio ambiente, o diabetes, o câncer pediátrico. Como é que atua em Nova Prata, aqui na nossa microrregião, então, na questão da visão, que é bem forte do Lions?
1: A Isabel pode
2: responder. Nós temos o Lions do nosso distrito, ele tem a Fundação Oftalmológica Lions, que é o Hospital de Passo Fundo.
0: O Hospital da Visão.
2: De Passo Fundo, Hospital de Olhos de
0: Passo
2: Fundo.
0: De Olhos, é.
2: Ele é do Lions, é Fundação Oftalmológica Lions, né, o nome correto. E isso já faz muitos anos. Nós ajudamos, já fizemos muitas ações para campanhas, doamos dinheiro e agora, recentemente, há 4 anos, a gente tem, ao invés de trazer a unidade móvel de Passo Fundo do hospital para fazer os exames de visão aqui em Nova Prata, a gente fez uma parceria com a clínica oftalmológica do Hospital São João Batista e a gente faz a galetada para conseguir pagar as consultas para as crianças da rede municipal que as professoras avaliam que elas possam ter problemas de deficiência visual. Então, a gente os colégios encaminham para a gente e dizem, ó, essas crianças, notamos que provavelmente tem problema. E a gente paga as consultas. E em parceria com o Moacir Durli, ele fornece os óculos para essas crianças gratuitamente. Então, já aproveito para agradecer que o Moacir tem sido nosso parceiro desde que a gente começou, há 4 anos atrás, essa campanha da visão.
0: Que linda essa campanha, né? Muitas pessoas não ficam sabendo, não conhecem, né? E também a intenção de publicizar não é esse o intuito, né?
2: Sim.
0: Mas é bom que todo mundo saiba, né, que existe atuação e tudo mais.
2: É, sim, na verdade, a gente começou com a rede municipal porque normalmente são classes menores, né? E muitas vezes as pessoas não têm condições de pagar uma consulta e as crianças só vão descobrir isso muitas vezes na adolescência, quase na faculdade.
0: E poderiam reverter antes. Podia,
2: e assim, como a gente sabe que quanto antes for detectada, mais fácil de resolver o problema, então a gente focou, né, nessa como é que eu vou dizer assim?
0: Nos pequenos, né?
2: Nos pequenos, nas séries
0: iniciais. É uma espécie de prevenção.
2: Isso,
0: também,
2: uma,
0: né?
2: Uma prevenção. E a gente conta com a Secretaria de Educação, que
0: faz
2: o encaminhamento para a gente.
0: Que bacana. E que outro projeto aí vocês gostariam de elencar? O chá também é da Liga, isso, né?
2: É para resolver o problema. Então, a gente focou, né, nessa como é que eu vou dizer assim?
0: Nos pequenos, né?
2: Nos pequenos, nas séries
0: iniciais. É uma espécie de prevenção.
2: Isso,
0: também,
2: uma prevenção. E a gente conta com a Secretaria de Educação, que
0: faz o encaminhamento.

0: Unidos também é muito parceira nesse sentido, né? Realmente adere às campanhas, participa, gosta de se solidarizar e tudo mais. Então, são as principais campanhas aí, né, que mais aparecem na nossa comunidade. Mas como a Isabel falou, né, tem várias outras aí que vem acontecendo. Tu falaste alguma coisa sobre o desenho, é isso?
1: Sim, é uma campanha de cartaz da paz. Isso é a nível mundial. Então, a gente faz aqui no município, são crianças de 11 a 13 anos que participam. Aí a gente também conta com as escolas, que daí então a gente elenca algumas escolas que participam dessa campanha. A gente escolhe um cartaz, manda para o distrito, se aprovado, se for ganhador, manda para o distrito múltiplo que corresponde à região sul do país, e daí vai para o Brasil e, se der, vai para o exterior. E a criança premiada ganha o prêmio na ONU,
0: Olha que maravilha.
1: na ONU, e ganha um prêmio de 500 dólares.
0: Olha que bacana, né? Também outro grande projeto do Lions Club. Nós sabemos aí que são infinitos projetos, né? E como o presidente, o atual presidente, o Grima, falou, né? Muitos projetos pela frente ainda nesse ano leonístico, é isso?
2: Isso.
0: É leonístico, é. Tem Léo Clube também por aqui. Eu gostaria que vocês trouxessem também um pouquinho assim da estrutura que está montada na nossa região, aqui em Nova Prata, enfim, quantos associados, companheiros, na verdade, né? Mais ou
2: Eu só gostaria
0: menos.
2: de fazer um retrocesso um pouquinho para fazer umas complementações do que a Isabel
0: Claro, à
2: falou.
0: vontade.
2: A questão dos olhos, né? E esqueci de desligar. Desculpe.
0: Não tem problema, do Hospital de Olhos.
2: Esqueci de desligar.
0: Sem problemas.
2: Desculpe. A questão dos olhos, que a Isabel falou aí das consultas, é claro que a gente sabe que é difícil, né? Mas o ideal, no meu ponto de vista, o ideal seria que as crianças, quando entram na escola, fosse obrigatório o exame de visão. Porque aí tu já detecta algum problema já no início. Às vezes, falando com professores, professora, né, diz assim: ah, o aluno não desenvolve, não desenvolve, não aprende. E aí
0: E
2: foi.
0: acha que é
2: Aí acha
0: neurológico,
2: que há
0: acho que
2: algum problema, justamente algum outro problema, e não se dá conta que às vezes meramente um problema de visão, né? E isso eu me lembro quando comecei a fazer faculdade. Claro que aí eu já tinha idade, já era mais adulto, tinha consciência das coisas, né? Eu comecei sentando na última fila, e quando não chegava mais direito, fui para metade. E quando cheguei na primeira fila, eu me obriguei para o
0: eu
2: oftalmologista.
0: procuro
2: Mas
0: ajuda.
2: eu tinha consciência disso, uma criança
0: Uma
2: não tem
0: criança
2: essa
0: não tem.
2: consciência, né? Então, o ideal seria que se fizesse já no início uma consulta para ver se tem ou não tem problema
0: Olha só que
2: lá.
0: bacana, né? Daqui a pouco
2: Seria o
0: é
2: ideal,
0: mais
2: né?
0: difícil abraçar o mundo, né? Mas as pequenas comunidades, daqui a
2: Mas
0: pouco.
2: já começa por aí, né? Aí depois, também eu quero só fazer um adendo aí que a Isabel colocou, né? Que o Moacir Durli, ele colabora muito com essa questão dos óculos, e até às vezes doando lentes também, né, Isabel, né, para as crianças carentes. Mas também ele colabora no chá. Também ele faz doações do chá, né? E aí eu sei que ele recebe doações, inclusive de empresas que trabalham com alimentos, frutas, coisas assim, que são até lá de Veranópolis, que faz a doação aqui por intermédio dele, né? Então, eu queria agradecer também essa parceria, essa colaboração, né, que é muito importante. E aí, então, vamos entrar, tu perguntasse aí a questão do Léo, né? Então, a Isabel pode até complementar, né? Mas o Léo, assim, para dar umas rápidas pinceladas, né? Digamos, tem os leãozinhos também, mas o leãozinho não temos aqui em
1: Não
2: Nova
1: temos.
2: Prata. Nós temos só o Léo. O Léo é juventude, começa lá com 13, 14,
1: 14.
2: 14 anos até os
1: Até os
2: 30,
1: 30,
2: 30, 31, né? Que já não seria tão novos, digamos, né? Já podem entrar no Lions, né? Mas o Léo, eu acho que ele é importante. Eu tenho acompanhado um pouco o trabalho deles, porque a Solange é minha esposa.

0: esposa, que é companheira também, ela é uma das conselheiras, então eu acabo participando das reuniões, né, deles, e é uma gurizada que eu costumo chamar de gurizada no bom sentido, né, para não me interpretarem mal, né, eu chamo de forma carinhosa, né, eu sempre digo para eles de forma carinhosa, chamo de gurizada, né, mas são muito responsáveis, né, no geral são muito responsáveis, e eles têm uma atuação que nós, eu sempre digo, nós, os companheiros mais velhos, ou The Lions, nós temos muito a aprender com eles também, né? Principalmente nesse mundo de informática, né? E que a gente está um pouquinho meio fora, né, Isabel? Não conseguimos acompanhar tanto, e eles estão muito entrosados. E como eles, muitos estudam e estão fora aqui de Nova Prata, né? A presidente, inclusive a Sabrina, né, que é a atual presidente do Leo, empossada há pouco tempo, ela faz medicina em Caxias, na UCS em Caxias. Então, ela não está a todo momento aqui em Nova Prata. Então, eles procuram fazer uma reunião presencial e uma virtual.
1: Estão conectados. Contemplar.
0: Estão conectados. Mas o Léo em si, eu vejo assim, ele é o quê? Ele é o passo, ele é o primeiro passo para depois eles serem
1: os
0: leões.
1: Os pupilos.
0: Nós, na verdade, a gente mais executa, né, Isabel? Nós planejamos e executamos. E eles estão planejando, executando, aprendendo, treinando.
1: É uma escola de
0: Lions. É uma escola. E a gente vê assim que muitos, eles entram inibidos, não tem muita desenvoltura, às vezes, para falar em público, coisa assim. E quando eles são colocados num posto, digamos, de liderança, eles se obrigam a aprender e eles desenvolvem um espírito de liderança. Em suma, o Léo é para desenvolver mais liderança do que para ação em si de trabalho, né? É o primeiro passo para depois eles engajarem no Lions, né, Isabel?
2: Inclusive, o Léo é isso. O L do Léo é liderança, né? Não, como no Lions. Por quê? Porque a gente precisa preparar a juventude para que algum dia eles ocupem esses cargos de comando que atualmente estamos nós, ou que nós já assumimos e já ocupamos, e agora estamos passando para outros. Então, assim, é uma sucessão, é que nem nós agora. O primeiro vice-presidente, o segundo vice-presidente, normalmente são cargos que são ocupados pelos próximos presidentes. Não vai ser o meu caso, porque eu sou aqui tipo uma assessora, porque eu não vou mais assumir a presidência, porque eu já assumi, já ocupei todos os cargos possíveis no clube e também no distrito. Então, eu não preciso mais disso, né? A gente tem que preparar as pessoas para irem assumindo esses cargos. E o Léo é isso. Eles aprendem a como elaborar uma campanha, como executar a campanha, para no futuro não precisa ser necessariamente no Lions. Eles podem ocupar uma presidência de uma empresa, ser um vereador, um prefeito.
1: Crescimento é pessoal.
2: Crescimento pessoal deles. Então, é exatamente para isso. E eles, enquanto Léos, eles ajudam a gente também, braçal, que daí eles também podem
1: executar.
2: Fazer isso.
1: Muito bem, o nosso tempo no rádio, ele passa rápido e nós não podemos falar tudo que a gente gostaria, mas eu quero deixar o espaço, então, para vocês fazerem os agradecimentos, as considerações finais, né? E mandar também um recado carinhoso aí, um agradecimento para todo o clube, né?
0: Primeiramente, eu quero renovar o agradecimento aqui pelo espaço cedido pela Rádio Prata, né? Pela entrevista aqui de vocês conosco, né? É muito importante, né, porque a gente, o rádio ainda, ele consegue atingir muitas pessoas, né, então é um meio de divulgar o que o Lions faz, porque às vezes as pessoas me dizem assim, mas o Lions, tem o Rotary também, que é, digamos, um co-irmão, né, mas me dizem assim, mas o Lions, assim, é só pra gente de elite, coisa assim, gente que tem dinheiro, não, enganado, nós temos pessoas lá que querem servir.
1: Servir.
0: E o bolso não conta. Conta é a disponibilidade para servir.
1: O tempo dedicado.
0: É porque às vezes a gente abdica do conforto de estar em casa, né, junto da família, junto de amigos, às vezes fazendo um passeio, para fazer um trabalho de voluntariado. Então, acho que isso é importante, porque eu costumo dizer assim, o que, que nós pretendemos deixar de legado na nossa vida? De legado, não é? Não é o delegado. De legado. O legado, melhor dizer. O legado. Qual o legado que eu quero deixar? Ah, eu só construí, tá, mas aí, quando morreu, quantas, eu passo pelas placas, passo pelas ruas e vejo as placas e vejo o nome daqui e dali. A maioria eu não sei quem foi. E se estão lá é porque fizeram alguma coisa. Então imagina se a gente não fizer nada. Eu penso dessa forma, né? Não é que a gente tem interesse que vá sair uma placa de rua, não, não é isso, né? Mas eu quero dizer assim, se a gente não fizer nada, parece que não tem muito sentido também a vida, né? Só construir para si. Eu acho que uma dedicação, um pouco de espírito de fraternidade com os mais necessitados, com os menos favorecidos, é muito importante. Então eu agradeço novamente esse espaço, para não me alongar muito. Agradeço a Isabel que veio aqui me assessorar, porque a Isabel é... Ela já tem quantos anos, Isabel?
2: Eu como companheira, tenho 29, mas como antes disso...
0: Do tempo do teu pai.
2: Não, antes disso, eu tenho 32, porque o Rachid já faz 32, que é associado também. E nós, as mulheres, só puderam ser associadas a partir de 97. Mas eu nasci no Lions, praticamente, porque eu tinha 3 meses quando meus pais fundaram o Lions Clube Nova Veranópolis. Então, a minha vida inteira, eu participei.
1: Foi dentro do clube.
0: E vejam que progresso que o Lions fez, porque até dentro do Lions tinha uma restrição contra a mulher. Não podia ser uma leoa, que se chama hoje, né?
2: Companheira Leão.
0: Companheira Leão, né? Hoje elas são companheiras, né? Então, acho que foi um grande progresso nisso também. Porque não podemos fazer distinção entre homens e mulheres, né? Inclusive, nós temos companheiras, já com uma certa idade, mais velhas, digamos assim, mais idosas, não sei se seria o termo adequado, né? Tanto de Lions, como da idade em si, mas que tem uma disponibilidade de trabalho e uma dedicação que é impressionante, que eu, às vezes, comento com a minha esposa Solange, eu digo assim, bah, eu não sei... Da onde tira tanta energia para dedicação, né? Então é uma satisfação poder fazer algum trabalho, né? Não se faz mais porque às vezes as limitações nos impedem, né? Mas não por falta de vontade. Então quero deixar um agradecimento geral. Inicialmente aos meus companheiros de jaula aqui de Nova Prata, né? Não gosto muito desse termo jaula, mas enfim, né? É o que se usa, né? Jaula parece que a gente está aprisionado e um leão na natureza ele está livre, né? Porque para mim o leão, o animal em si, né? Enjaulado ele só presta para 2 coisas, né? Ou é para visitação em zoológico ou para atração em circo. E não é nossa meta, né? Agora, na natureza ele não conhece fronteiras. Ele vai onde precisa, né? E esse é o objetivo do Lions, a gente servir onde for necessário. Só fazer uma complementação, já que... Ainda não terminei o agradecimento, que está estourando o tempo. A Isabel colocou bem, mas nós estamos mais ou menos em mais de 200 países já praticamente, né? E são quase 1,5 milhão de associados, né? Se a gente olhar por essa perspectiva, numa população mundial entre 8,3 e 8,4 bilhões, nós poderíamos dizer que a gente é insignificante. Mas não é, porque quando a gente faz uma ação dessa... basicamente, digamos aqui, nesses 2 exemplos que a Isabel trouxe dos olhos e da questão da Liga de Combate ao Câncer, quando a gente entrega aquilo que a gente fez, a satisfação que a gente vê nas pessoas, eu acho que não é maior do que a nossa ver elas ficarem felizes por estar recebendo, ainda que pareça pouco, esse atendimento. Para encerrar, muito obrigado pelo espaço e a todos vocês. Tenha muito sucesso e muitos anos de vida também, para nós podermos vir outras vezes aqui também, né?
1: Com certeza.
2: Bom, eu só gostaria de agradecer aos ouvintes também que nos prestigiaram hoje e dizer que o Lions está aberto. Nós não precisa que a gente convide. Alguém que se interesse pode conversar com a gente e conhecer o nosso trabalho.
1: Perfeito, eu agradeço demais a participação, mantenho os microfones da rádio sempre abertos aí para essas iniciativas que engrandecem a nossa sociedade, a nossa comunidade, né? Trazem alento também em muitos momentos e com certeza, né, Lions Club é uma dessas entidades aí de confiança que estão presentes no mundo todo, né, e que a sociedade sabe que pode contar. Obrigada a você que participou conosco através da nossa live, também através do seu radinho aí. Obrigada pela companhia. Em seguida, voltamos com mais informações para você.
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4: 10 horas e 3 minutos.
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13: Prada. 10 horas e 8 minutos.
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13: Olá, muito bom dia para você que está na sintonia aqui da Rádio Prata Serra 91.5 FM. Está entrando no ar na manhã desta sexta-feira, hoje dia 24 de julho, a primeira edição do seu correspondente Rádio Prata, no oferecimento de Oral Unique Clínica de Odontologia. Estados Unidos anunciam sobretaxa de 12,5% para produtos brasileiros. O governo de Trump anunciou na quinta-feira sobretaxas de 12,5% para produtos brasileiros. No total, são 60 países afetados pela nova taxa global, que varia entre 10% e 12,5%. A medida passa a valer na sexta-feira, hoje, dia 24. O país norte-americano alega que o Brasil falha em combater práticas de trabalho forçado nos setores produtivos. Agora, a tarifa de 12,5% se soma à taxa de 25% que entrou em vigor na quarta-feira, dia 22. As informações são do jornal O Globo. A nova taxa substitui a tarifa global de 10% que chegaria ao fim nesta sexta-feira. Ela foi ampliada em fevereiro deste ano e ficaria em vigor por até 150 dias. Os Estados Unidos anunciaram no dia 15 de julho tarifa extra de 25% sobre produtos brasileiros. O governo Lula repudiou a medida e informou que trabalha em medidas para reverter o tarifaço. O governo norte-americano argumenta que algumas práticas do Brasil restringem o comércio com os Estados Unidos. Uma das principais alvos é o PIX, segundo a reportagem. No entendimento do escritório do representante de comércio dos Estados Unidos, o sistema de pagamentos instantâneo causa prejuízos para empresas de pagamento norte-americanas. Itamaraty prevê tarifas acumulativas dos Estados Unidos e avalia que negociações foram para cumprir tabela. Diante do novo tarifaço anunciado pelos Estados Unidos na quinta-feira, o Ministério das Relações Exteriores chegou ao entendimento de que as tarifas americanas serão acumulativas sobre os produtos brasileiros, ficando fora dos itens da lista de exceção. O governo afirma, no entanto, que ainda não há uma lista completa dos produtos que sofrerão dupla tarifação. Na semana passada, os Estados Unidos impuseram uma tarifa de 25% aos produtos brasileiros, por entenderem que o Brasil adota práticas desleais na economia contra os empresários americanos. Na quinta-feira, o governo norte-americano alegou que o Brasil e outras dezenas de países falharam no combate à importação de produtos com base no trabalho forçado e, com isso, impuseram tarifa de 12,5%. A decisão é resultado de uma apuração conduzida com base na seção 301 da Lei de Comércio dos Estados Unidos. Segundo o governo americano, o processo concluiu que o Brasil e outros 59 países adotam práticas comerciais desleais ao não proibirem e nem fiscalizarem adequadamente a entrada de mercadorias produzidas com trabalho forçado. Carne bovina brasileira fica fora da sobretaxa de 12,5% dos Estados Unidos. A carne bovina brasileira, além de couros, peles e outros subprodutos de origem animal, ficou fora da sobretaxa de 12,5% aplicada pelos Estados Unidos no âmbito das medidas relacionadas às investigações da seção 301 sobre o trabalho forçado. A exclusão foi confirmada após o representante de comércio dos Estados Unidos publicar os anexos com os produtos que não serão atingidos pela nova cobrança. Embora o Brasil estivesse incluído entre os países sujeitos à tarifa adicional, os principais produtos da cadeia pecuária nacional foram preservados. Com a decisão, a carne bovina brasileira continuará seguindo o regime comercial já existente com os Estados Unidos, incluindo o sistema de cotas tarifárias. Fora do limite estabelecido, as exportações seguem sujeitas a tarifas previstas atualmente. Além da carne, os couros bovinos, peles e outros couros de origem animal também foram retirados da lista de produtos tarifados. A medida atende a demandas dos setores americanos, como as indústrias automotivas e de calçados que utilizam o couro brasileiro como matéria-prima. Também ficaram isentos insumos e subprodutos de origem animal destinados à fabricação de ração de bovinos, aves, animais de estimação e também agricultura. O Irã rejeitou uma proposta de cessar-fogo proposta pelo presidente dos Estados Unidos, levada pelo primeiro-ministro do Iraque. A viagem do primeiro-ministro iraquiano ocorreu após a visita dele à Casa Branca em reunião com Trump. No Irã, ele se reuniu com o presidente e também com o principal negociador iraniano, o general, e com o ministro de Relações Exteriores, segundo a imprensa local. Os detalhes da proposta não foram divulgados. Entretanto, autoridades iranianas informaram ao jornal que o governo não tinha interesse em nenhum acordo temporário que não resolvesse o controle do Estreito de Hormuz, rota estratégica para o transporte de petróleo. Em entrevista à televisão estatal iraniana, falou que visões e impressões após passarem por Washington, mas disse que o problema entre os dois países não é a falta de intermediários. Julgamento de Nicolás Maduro nos Estados Unidos terá início em 1º de junho de 2027. O juiz Alvin definiu na quarta-feira, dia 22, a data de início do julgamento do ditador deposto da Venezuela, Nicolás Maduro, em 1º de junho de 2027. A audiência desta quarta-feira durou apenas alguns minutos e foi realizada em Nova York, onde Maduro e sua esposa, Cília Flores, estão presos. Forças especiais dos Estados Unidos capturaram os venezuelanos em Caracas durante uma operação noturna em janeiro. Os Estados Unidos classificam Maduro como um ditador corrupto, cuja má gestão levou ao colapso da economia da Venezuela. Além disso, o acusam de fraudar as eleições de 2018 e também de 2024. No processo atual, ele é acusado de narcoterrorismo, conspiração para impor cocaína, posse de metralhadoras e conspiração. O ditador e a esposa se declaram inocentes. O governo americano deixou de reconhecê-lo como presidente legítimo dos Estados Unidos em 2019. Maduro descreveu-se como prisioneiro de guerra durante a audiência em 5 de janeiro. Ele acusa há muito tempo os Estados Unidos de buscarem sua deposição para obter maior controle sobre as vastas reservas de petróleo do país. Cidadania italiana, a Justiça da Itália consulta Tribunal da União Europeia e abre brecha para a reviravolta. A Justiça italiana decidiu nesta quinta-feira ontem consultar um Tribunal da União Europeia sobre a validade da nova lei que impôs restrições à concessão de cidadania para estrangeiros. O movimento abre brecha para uma nova reviravolta no caso, já que o Tribunal Europeu pode recomendar a derrubada das mudanças que afetaram brasileiros descendentes de italianos, além de aptos a receber a cidadania. A decisão da quinta-feira surpreendeu juristas e advogados. Isso porque a Corte Constitucional já havia dito não sentir necessidade de levar o caso aos tribunais europeus. Nesta quinta-feira, ontem, no entanto, em uma guinada do caso, afirmou que vai consultar a Justiça da União Europeia. Continuem com a programação da Rádio Prata Serra, aqui no programa Jornal da Manhã. 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
1: 10 horas e 21 minutos.
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2: 10 horas e 27 minutos.
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7: Olá, estamos de volta com o Jornal da Manhã, nesta manhã de sexta-feira, 24/7/2026. A temperatura em Nova Prata neste momento é de 15 graus, o dia ensolarado por aqui. 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Eu já convido você a participar conosco neste momento, a nossa entrevista do dia. Nós estamos ao vivo pelo Facebook da Rádio Prata e também no nosso canal no YouTube. Então vamos conversar nesse momento sobre as fortes chuvas que atingiram o Rio Grande do Sul e acenderam um alerta em diversas regiões, com rios elevados, solo encharcado e deslizamentos que afetam as estradas e o cotidiano das nossas comunidades. Para nos atualizar sobre a situação aí das nossas cidades, da nossa região, da Serra Gaúcha, e assistência aos atingidos, alertas para as próximas horas, nós estamos via telefone com o Tenente Coronel Marcelo Almeida de Souza, ele que é o coordenador regional da 9ª CREPDEC da Defesa Civil Estadual, responsável aí por 49 municípios aqui na Serra Gaúcha. Tenente, seja muito bem-vindo à nossa emissora. Bom dia. Nós vamos tentando, então, restabelecer a conexão aí. O tenente está em deslocamento, é claro, né? Em serviço nesses dias, atendendo aí a 49 municípios aqui na Serra Gaúcha. Em seguida, então, nós tentamos retomar a nossa entrevista.
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7: Agora sim, conseguimos restabelecer então a nossa conexão com o Tenente Coronel da nona CREPEDEC da Defesa Civil Estadual, o Tenente Coronel Marcelo. Então seja muito bem-vindo à nossa emissora. Bom dia, Tenente.
16: Bom dia aos ouvintes de Nova Prata. Nós estamos em deslocamento agora para Cotiporã, vamos fazer a avaliação ali da ponte, né, da 431, aí teve um dano estrutural nela. Estamos ali junto com o prefeito de Cotiporã e de Bento Gonçalves fazer uma avaliação. Enfim, só atualizando, né, as situações que se apresentam ainda em razão do evento que nós tivemos nessa semana.
7: Perfeito. Tenente, e qual é o panorama atual da região aí, da nona coordenadoria? São 49 municípios, né? Nesse momento, quais os municípios estão exigindo maior atenção, né? E as principais ocorrências aí das últimas horas? Na verdade, então, a ponte de Cotiporã, né, ela voltou a ficar visível agora, e aí vocês vão fazer essa avaliação.
16: Ela apresenta um dano, já foi constatado ali que deslocou uma parte da ponte, né? Ele teve um deslocamento, então vai ter que ser feita uma avaliação de engenharia, né? Por equipe técnica especializada para avaliar as condições de segurança dela e o que precisa ser feito de modo emergencial para restabelecer o fluxo dos veículos, que é a prioridade. Mas também já há uma sinalização para avançar aí em uma solução mais definitiva, um prazo maior. Os municípios ainda que nós estamos apoiando aí no levantamento dos dados é Nova Bassano, Paraí e Cotiporã também, num contexto maior, né, para avaliar a questão da decretação da situação de anormalidade, situação de emergência ou não, ou o nível, né, também da emergência.
7: Perfeito. E, Tenente, nesses nossos municípios de abrangência, aí, tem dados sobre pessoas desalojadas, desabrigadas ou áreas urbanas e rurais com pontos mais críticos ainda de alagamento sob a sua coordenação?
16: Praticamente a situação está normalizada, né? Está estabilizada. A maioria, assim, quase 100%, pessoas desalojadas, nós tivemos a informação que elas retornaram para suas residências ainda na data de ontem, então nós não teríamos pessoas desabrigadas, né? E agora fica só esse levantamento mesmo aí de danos e prejuízos que ocorreram no período.
7: Perfeito. E, Tenente, e tendo em vista que nos próximos dias, né, a previsão é para que a instabilidade siga, com o solo extremamente encharcado após esses volumes tão expressivos, né, de chuva, qual é o nível de alerta para deslizamentos de terra nas encostas aqui, na serra, na nossa região?
16: Nós não temos aí agora, nesse momento, nenhum alerta vigente para a região da serra de movimento de massa. Mas nós constatamos áreas novas aí, está sendo feito o levantamento com drone, acho que é no município de São Jorge, uma movimentação aí, está sendo feito o levantamento com drone agora e transmitindo ao vivo as imagens para o comitê ali científico do Taquari Antas avaliar, né, esse fenômeno, até porque é um indicativo do limiar de chuva que pode causar a movimentação de massa, ou seja, já vai nos auxiliar no que tange a tomada de decisão dos próximos alertas.
7: Perfeito. E em relação à malha viária, como é que está aí a articulação da Defesa Civil com o comando dos bombeiros militares e o Exército para o monitoramento e interdição preventiva, aí, inclusive das pontes, né, e rodovias que oferecem risco aos motoristas?
16: É, o que nós vimos agora, mais atualizado nesse último evento, é as defesas civis municipais fazendo essas intervenções nos seus territórios, né? Então, os bloqueios preventivos de rodovias, claro, o Comando Rodoviário da Brigada também tem esse protocolo, a Polícia Rodoviária Federal, mas neste evento foi basicamente os municípios, através das COMPETEX, dos coordenadores municipais, que fizeram essa medida preventiva.
7: Então foi o suficiente, né? Esperamos que assim nos próximos dias, devido aos grandes volumes que ainda deverão vir.
16: É, nós temos uma previsão num semestre com a atuação de El Niño. El Niño é chuva acima da média. Então, nós temos que estar preparados, né, com as ações preparatórias e de resposta também, mais adequadas para esse fenômeno. Ou seja, é uma atenção maior a partir de agora, né, na participação efetiva dos municípios, dos prefeitos e de suas equipes nas preparações prévias aos eventos.
7: Perfeito. E para o ouvinte que está nos ouvindo agora, tenente, no carro ou em casa, e perceber aí, ó, durante esses dias, conforme chuva e tudo mais, água subindo ou sinais de rachaduras no terreno, qual é o primeiro passo e quais os telefones aí de emergência que devem ser acionados para verificar a situação?
16: As medidas, assim, essas medidas mais emergenciais, né, é a sair da área de risco. Ou seja, se eu estou num local que há risco de movimentação de massa e nos sinais aí de rachaduras, a inclinação das árvores, estalos, né, tem que sair do local. E na questão das inundações, essas que são eventos mais rápidos, não transpor cursos d'água. O que nós vimos foram resgates de pessoas que tentaram transpor cursos d'água já em elevação, né? E aí acabam se colocando em risco. Então não há recomendação para transpor curso d'água com veículo.
7: Não há nível seguro, né, tenente?
16: Não há nível seguro porque não se sabe o que tem embaixo da água, como agora, né? A ponte aqui de Cotiporã, a água baixou e tem um dano estrutural. Se tivesse levado uma parcela dessa ponte, alguém tentasse passar. Então, claro, a gente está elevando aí a questão da situação, mas é fato. Nós já tivemos óbitos no passado de pessoas que foram transpor cursos d'água em elevação e acabam se pondo em situação de risco e até perdendo a própria vida.
7: Perfeito. Precisamos estar preparados e a comunidade precisa colaborar, né, nessa questão. Tenente, nós agradecemos aí a sua disponibilidade, né, por atender a nossa equipe no meio dessa rotina intensa de operações, né, como o senhor relatou mesmo, está em deslocamento ao município de Cotiporã. E eu deixo o espaço, então, para que o senhor faça orientações finais aí à população, né, e nós vamos trazendo as informações atualizadas no decorrer das horas.
16: Perfeito. Muito obrigado pela oportunidade e por todo o apoio e suporte que os senhores dão aí na comunicação dos nossos alertas junto à Defesa Civil de Nova Prata, que está muito imbuída no espírito aí de prevenção, né? E atuou de forma bem significativa enquanto houve elevação lá num córrego, onde havia risco de dos moradores ali, a residência mais próxima, já adotou as medidas de retirada dessas pessoas. Enfim, agradeço a oportunidade e ficamos à disposição.
7: Obrigada, tenente. Bom trabalho.
16: Bom trabalho.
7: Obrigada a você que esteve conosco, então, né, que fique essa mensagem aí do tenente-coronel, o tenente-coronel Marcelo Almeida de Souza, ele que é o responsável aí pela 9ª Coordenadoria Regional de Proteção e Defesa Civil do Estado, que engloba o município de Nova Prata e toda a nossa região, como ele mesmo falou, né? São 49 municípios na Serra que abrangem aí a 9ª Coordenadoria, estão trabalhando, né, eficientemente e já demonstra resultados, né, a Defesa Civil, então em deslocamento aí, uma informação preliminar do tenente-coronel, então que vai ter a verificação dessa ponte, né, que liga Cotiporã a Bento Gonçalves, que foi anunciado nessa manhã, né, ela voltou a aparecer, né, depois que os cursos do rio aí subiram consideravelmente, mais de 9 metros, então estão fazendo esse deslocamento para fazer uma análise técnica, né, junto à engenharia e tudo mais, para garantir a segurança, né, para que volte o tráfego à população, ou se for o caso, né, que ele seja interrompido definitivamente até que se resolva a situação. Também informação, então, do tenente de que houve indícios de movimentação de terra no município de São Jorge, então estão sendo feitos monitoramentos por drones e tudo mais, né, para entender também o que aconteceu, a situação, né, porque vai vir mais chuva por esses dias. E nós vamos atualizando você de todas essas informações e, com certeza, você pode enviar, né, essa live aí, as informações do tenente-coronel, as dicas que ele deu, né, para agir em momentos aí mais críticos, né, para outras pessoas, porque a nossa live está salva no Facebook da Rádio Prata, então dispare para outras pessoas, mantenha a comunidade informada, né, e como o tenente disse, em curso de água não há medida segura para ser atravessado, né, diante de cheias e tudo mais. Então, não se arrisque, não coloque a sua vida em risco. Realmente, as notícias aí de pessoas sendo resgatadas, né, ao tentarem atravessar cursos d'água. Então, nós sabemos que a chuva vai vir novamente, talvez não tão significativa, mas as estradas, o solo já está bem encharcado, então pode haver aí a elevação desses rios córregos, né, e ficarem submersas ainda pontes, pontilhões e tudo mais. Obrigado a você que participou conosco. Nós voltamos em seguida com mais informações.
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2: 10h45.
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4: Olá, estamos de volta com o Jornal da Manhã. Nesta manhã de sexta-feira, 24 de julho, agora são 10 horas e 51 minutos. A temperatura em Nova Prata neste momento é de 16 graus. O sol brilha lá fora nesta manhã de sexta-feira, após dias de chuva. 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Nesse momento, já convido você a participar mais uma vez conosco, né, ao vivo, pelo Facebook da Rádio Prata, também pelo nosso canal aí do YouTube. Nós estamos ao vivo no Rádio Prata Serra. Você pode participar, mandar sua mensagem, tudo mais. Então, nesse momento, eu recebo nos nossos estúdios, então, o pessoal da Pastoral da Pessoa Idosa do nosso município, porque nós temos vários assuntos. Afinal de contas, esse final de semana, gente, tem Dia dos Avós, né? Domingo, dia 26, Dia dos Avós. Também estamos iniciando aí já a sexta Jornada Mundial dos Avós e das Pessoas Idosas. Então, eu recebo aí com muito carinho, nesse momento, a coordenadora da Paróquia São João Batista, Beatriz Regina Augustini. Seja bem-vinda.
5: Bom dia, Sabrina. Prazer estar aqui hoje.
4: E também a dona Lourdes Pizzi Santi, que é a líder da Pastoral do Idoso. Seja bem-vinda, dona Lourdes.
6: Bom dia, Sabrina.
4: Então, meninas, vamos conversar aí sobre a Pastoral do Idoso. Primeiro, vamos trazer para a comunidade, né, o que é essa Pastoral da Pessoa Idosa, como é que ela funciona dentro do nosso município. Pode ser?
5: Pode. A Pastoral da Pessoa Idosa é como outras pastorais que a Igreja Católica tem. Tem a Pastoral da Acolhida, tem a Pastoral do Batismo, tem diversas. E essa Pastoral da Pessoa Idosa, ela já o próprio nome diz, né? A gente trabalha com pessoas idosas. Então, o que são essas pessoas idosas? Porque, segundo a gente sabe que quando já está com 60 anos de idade, já é
4: considerado
5: idoso. Mas, para a nossa pastoral, nós visitamos, nós procuramos atender as pessoas que estão mais debilitadas. Porque a gente sabe que é
4: difícil a movimentação, né?
5: Isso, dificulta a movimentação, não conseguem sair de casa. Porque tem aquelas pessoas que apesar da idade, né, são ativas, né, vão para academia, vão para o Pilates, vão para os bailes, né? E aí essas a gente, não é que a gente não esteja aceitando elas como idosas, mas a gente procura sempre visit,

0: as pessoas que têm mais.
1: Que estão acamadas por dificuldades também motoras, né? De se
0: Isso.
1: deslocar, de talvez até a igreja, tudo isso.
0: Isso, tudo isso, então a gente aproveita e vai. É claro que essas pessoas, se a gente fosse verificar, a cidade é muito grande, são muitas pessoas idosas. E como a gente sabe em tudo que é coisa quando é trabalho voluntário, a gente não consegue ninguém para nos ajudar.
1: São poucas mãos.
0: Poucas mãos, e aí então a gente faz e trabalha dentro da possibilidade, né, com um número reduzido de pessoas, e com isso também o número reduzido de pessoas visitadas, né?
1: Certo.
0: Porque essas pessoas que trabalham na pastoral, a gente tem capacitação, tem tudo direitinho. Depois, então, além da visita, uma vez por mês, a gente tem reuniões justamente para celebrar, para ver qual das dificuldades, né, que as pessoas, as líderes, né, têm em relação ao trabalho.
1: Que bacana, leva a visita, um pouco de aconchego, a palavra de Deus, o acolhimento a essas pessoas, é isso?
0: É isso, e nada melhor porque como é difícil a gente chegar até às vezes às famílias. A gente sabe que tem as pessoas idosas que a gente gostaria de visitar, e sempre as líderes procuram visitar as pessoas mais próximas da sua casa, não tanto por causa da distância, né? Se a gente trabalha como voluntária, a gente tem as nossas atividades diárias além da pastoral. Então, a gente tem que fazer essa visita, que é uma vez por mês que a gente visita essas pessoas, sempre num horário que a gente saiba que a pessoa idosa está disponível, que não é hora
1: É a hora do
0: do
1: soninho, da
0: soninho, é hora da
1: alimentação.
0: alimentação, etc., para que a gente possa conversar com elas, porque elas anseiam por aquele momento de estar junto com a gente, de
1: Para serem
0: conversar,
1: ouvidas,
0: de
1: né?
0: serem ouvidas. E aí tem muitas famílias que não aceitam. A gente cansa de perguntar, olha, a gente sabe que tem a pessoa idosa lá, e eles, porque eles acham que a gente vai lá para investigar a vida da família, e é totalmente diferente.
1: Tá indo levar lá uma palavra de consolo, um carinho, uma conversa amiga, não é mesmo, né? Para passar um pouco tempo aí e dar uma luz para essas pessoas também, não é mesmo?
0: Isso.
1: E agora falando um pouquinho sobre a nossa sexta Jornada Mundial dos Avós e das Pessoas Idosas, porque avós não são automaticamente os idosos, né? Tem
0: Não.
1: avós que não são
0: Que não são
1: idosos.
0: idosos. É, hoje eu trouxe, porque pelo convite de ontem, eu não tive muitas opções de conseguir alguém para trazer, sendo avó, né? Porque eu não sou avó,
1: Ah,
0: né? Eu não
1: certo.
0: sou avó. Mas aí eu trouxe a Lourdes, que é a avó, né?
1: Ah,
0: Para
1: então a
0: poder
1: Lu.
0: dizer como é que é a vida da avó, né?
1: É verdade que os avós são os papais com açúcar?
2: É, muitas vezes sim. Mas eu, por exemplo, como avó, o que eu achei que eu tivesse errado com meus filhos, eu tentei corrigir a neta, que no começo ela ficou comigo uma temporada. Então, para mim foi uma das melhores alegrias quando nasceu minha neta. Eu só tenho uma também, né? Mas é maravilhoso ser avó.
1: Dizem que ser avô é muito melhor do que ser pai e mãe.
2: É muito bom.
1: Imagina, né? E os avós geralmente têm mais tempo, né, para ficar com os netos, com os filhos, estavam ali na labuta diária, né, pelas necessidades e tudo mais. E na hora que são vovôs, né, se são um pouquinho mais tarde aí, conseguem dispor desse tempo aí para dedicar.
2: Sim, com certeza, né?
1: Mas e casa de vô e vó é tudo de bom, né?
2: Ah.
1: Beatriz, tu não é avó, mas você frequentou ou não frequentou a casa dos avós?
0: É, não cheguei a participar desse momento, porque quando eu nasci, meus avós já tinham
1: Ai, que
0: morrido.
1: pena.
0: Mas eu lembro, do meu pai e da minha mãe, que agora já são falecidos, como eles curtiam
1: os
0: netos. O neto.
1: O neto,
0: porque ele só tem um, que é o Cassiano, o Casca, que deve conhecer. É o único neto que meus pais tinham. Então, eu lembro como ele era tratado lá na minha casa, né? Então, eu creio que seja assim, tudo de bom, né?
1: Tanto para os netos quanto para os avós, né?
0: Tanto para os netos como para os avós.
1: E muito bem, então esses avós, né, terão uma celebração especial, então, neste final de semana, já que é o dia dedicado a eles, não é mesmo?
0: Isso, então sempre no... essa é a sexta já jornada que a Pastoral do Idoso, então, promove dos avós e das pessoas idosas, né? Então, esse ano é dia 26 de julho, né? Ele sempre acontece no quarto domingo de julho. E por coincidência, este ano, então é no dia 26, que é também dedicado a São Joaquim e Santa Ana, que são os pais de Maria, avós de Jesus.
1: Olha só, que maravilha.
0: Então, vai ter essa celebração, então, às 18 horas, na Igreja Matriz, né, com a presença das líderes, então, da pastoral do idoso. E a gente quer que a igreja esteja cheia de pessoas de idade, mas e os avós também, né? Porque nem sempre a pessoa de idade é a avó. Mas ela sempre teve aquele convívio, aquele, né? Eu me chamo de avó, me chamo de tia, me chamo de tudo, né? Mas para estarem presentes, então, neste momento, né?
1: E levar os netos também, né?
0: Sim, não é só para irem sozinhos, para levar os netos também.
1: Para celebrar esse dia, né? Com as bênçãos.
0: Então tem esta missa que é um momento importante, né? Para agradecer, rezar, né? Pelos nossos avós e
1: pela vida, pela saúde, né?
0: Isso, e pelas pessoas idosas.
1: Que maravilha. Bom, então fica o convite aí, né? A sexta Jornada Mundial dos Avós e das Pessoas Idosas. Então, o lema aí é Eu Nunca Te Esquecerei. Que bacana, né? É uma forma de preservar, né? Quem são as memórias aí da vida, né? Dizem que a sabedoria tem cabelos brancos, às vezes não, né?
0: O meu... Você... O meu é branquinho já de natureza.
1: A tua natureza, Beatriz, denuncia a sabedoria, né? Mas tem umas que não denunciam.
0: Não.
1: Mas faz parte também. Então, esse é o momento, né, de celebrar, então, a vida dos nossos avós, dos nossos idosos e tudo mais, com as bênçãos de Deus, da família, então, dos avós de Jesus, que coincide, então, com o dia, né, Santana e São Joaquim, na Igreja São João Batista, às 18 horas, domingo aí, um finalzinho de final de semana, né, para também poder agradecer, né, pelas bênçãos.
0: Isso. Então, é só para ter uma ideia... da quantidade de idosos que tem na cidade. Eu não sei o número, mas é grande, né? E nós estamos em 12 pessoas, 12 líderes, né? Comigo, que eu também, além de ser coordenadora, eu também faço visita. E nós temos 62 idosos visitados só. Por quê?
1: Porque não tem...
0: Não tem pessoas que se dedicam... A fazer isso.
1: E se alguém se sentir tocado aí pela nossa mensagem e quiser fazer parte, como é que faz?
0: É só me procurar que depois a gente conversa, encaminha, vê direitinho como é que... E o nosso método é assim, ver. Nós conhecemos a realidade completa, concreta, da pessoa idosa e da comunidade. Então, a gente visita, observa com atenção, escuta com respeito, né? E registra, porque todos esses registros das visitas que a gente faz, a gente tem um formulário que a gente, então, preenche mensalmente e remete dentro do mês para Curitiba, nossa central, com todas as informações para eles saberem depois trabalhar junto aos órgãos como está a situação e o que é que precisa.
1: As políticas públicas.
0: As políticas públicas. Então, a gente verifica isso. Analisa, a gente não vai lá para julgar como o idoso está vivendo. Porque, normalmente, as pessoas acham que a gente vai lá para dizer para as pessoas da família como eles devem fazer. Não, a gente vai lá para saber identificar as necessidades, às vezes orientar, né, o que pode ser feito, mas não querendo saber como é que é a família, né? Porque cada família é uma, né? E a gente não pode interferir na família. A gente vai lá para ter contato com o idoso, para conversar com o idoso, tá? E aí depois agir para nós agir, não agir. É momento de realizar ações concretas e responsáveis diante do que a gente está observando, né? Porque com essas informações todas que a gente manda para Curitiba, lá eles vão ver a situação da comunidade, a situação do idoso.
1: Um panorama.
0: Um panorama geral, porque em todo o Brasil, não é só aqui, né? Então, e aí também para fortalecer os vínculos e depois para avaliar. Então, como é que a gente avalia isso? Nessas reuniões que a gente faz mensalmente, a gente avalia como é que está a situação dentro do contexto que a gente faz, né? E o maior mandamento é sempre o amor, né? Não adianta a gente só ler a Bíblia, dizer eu faço, se as nossas atitudes, se o nosso testemunho é diferente do que a gente está programando, o que a gente faz, né? Então, a gente tem que cuidar muito isso. E como a gente diz, a colheita é grande, mas poucos são os operários.
1: Poucos.
0: Então, se alguém gostaria de... Então,
1: se sentir tocado, né?
0: Se sentir
1: quiser fazer
0: tocado.
1: Parte dessa equipe muito bonita. Eu tenho uma curiosidade... A pastoral da pessoa idosa, ela atende somente o pessoal da Igreja Católica?
0: Isso é dentro da Igreja Católica.
1: Perfeito. É. Mas tem muitos idosos aí para serem visitados, né? Esperando,
0: muitos.
1: Com certeza, eles ficam
0: muitos.
1: Muito felizes com isso.
0: Muitos.
1: E sabe que a história, o rádio é feito de histórias, né? Eu gostaria que se vocês tiverem e puderem também, né, relatar algum caso que tocou o coração, assim, alguma coisa mais curiosa. Tem alguém aí?
2: Olha, mas uma coisa assim que a gente... se a gente fica, por exemplo, um mês sem visitar por um motivo ou outro, eu já tive meses que eu não fui porque eu estava muito gripada, aí eu não ia lá fazer a visita. Daí eu faço por telefone. Mas ele sente muita falta. Ele sente a falta da
1: São
2: da,
1: muito bem acolhidos.
2: Sim, ele sente a falta da que... Não, a mês passado a senhora não veio. Então, ele sente aquela falta da nossa visita.
1: Da conversa, daí fica lá um pouquinho.
2: Sim.
1: Como é que é essa visita, dona Lourdes?
2: A gente pergunta, as perguntas que a gente faz, né, não precisa nem levar a folha, a gente já sabe, né? E, por exemplo, se ela caiu, se ela precisou de ir para o hospital, se... precisou de tratamento, todas essas coisas que a gente pergunta, né, que tá na nossa...
1: Na alçada.
2: É,
1: conversa, então, sobre os assuntos corriqueiros aí do dia a dia.
2: Sim, como é que a pessoa tá, como é que se ela teve algum problema. E, então, é tudo isso e fica conversando e a gente faz uma oração. Sempre tem que fazer uma oração com eles e eles se sentem muito bem porque é uma visita. A maioria das pessoas... Ele sente muita falta de conversa.
1: Geralmente, né?
0: Porque normalmente é quem? É a cuidadora e o idoso. Ou alguém próximo da família que está ali, vai e vem, mas não tem aquele contato externo, né, para dizer, olha, eu estou vivo, eu estou recebendo alguém diferente que vem me ver. Saber como eu estou.
1: Está só sobrevivendo ali, né?
0: Está sobrevivendo. E uma coisa curiosa que eu sempre conto, que eu tinha um senhor, agora ele já faleceu, a esposa dele tinha falecido, e aí eu continuava visitando ele. E aí eu chegava lá, ele estava de cabeça baixa, sem conversar, e eu dizia assim, o que o senhor está fazendo? Por que assim? Ah, eu não tenho o que fazer. Então, eu sempre conto, porque é uma situação assim que eu disse para ele, mas o senhor vai pescar? O que o senhor está pensando ali nessa cabeça? O senhor vai pescar? E ele disse, não, ele disse, eu não tenho condições de pescar. Eu digo, então, por que que o senhor está criando minhoca ali na cabeça? E aí ele disse, não, mas ele disse, eu não. Eu digo, então, o senhor vai mudar. Então, toda vez depois disso que eu chegava lá, que eu batia na porta e dizia, sou eu. Ele dizia, entra. Ele já estava totalmente diferente me esperando do que
1: mudou
0: aquele...
1: Mudou a fisionomia.
0: Mudou a maneira dele encarar a situação que ele estava sozinho. Né?
1: Que bacana, né? Realmente são relatos aí muito importantes, né? E com certeza faz a diferença na vida dessas pessoas. Quero parabenizar pelo trabalho de vocês, né? E deixar o espaço aí para convidarem mais uma vez para participarem dessa celebração importante da 6ª Jornada Mundial dos Avós e das Pessoas Idosas.
0: Então, aguardamos, então, na domingo, no dia 26, na missa das 18 horas, na Igreja Matriz aqui em Nova Prata. Então, este momento de celebração, né, para a gente poder celebrar, rezar, e agradecer a vida das pessoas idosas e dos avós.
1: Muito bem.
0: Tá, e aí, então, eu queria só dizer, em cada ruga, uma história de amor. Em cada sorriso, a segurança de um abraço sem fim. Obrigada por serem alicerce de nossa família, a ponte para o nosso passado e a inspiração para o nosso futuro. O amor e a sabedoria são bênçãos que tornam nossas vidas melhores. Feliz Dia dos Avós.
1: Olha, que lindo, né, gente? Olha, em bom tempo, né? Um feliz Dia dos Avós, então, para Dona Lourdes.
0: É.
1: Né, Dona Lourdes, que é vovó. Feliz Dia dos Avós a você também, que está acompanhando, né? Que está sempre acompanhando a gente pelo radinho, né? Pode ser pelas plataformas também. Hoje os avós também estão bem modernos, né? Então, sejam sempre muito bem-vindos à nossa programação. É um prazer imenso tê-los conosco todos os dias. Nós sabemos que somos a companhia de muitos aí, né? Através do rádio. Então, muito obrigada pela participação sempre, né? E vamos nos reunir, né? Para fazer essa celebração bem bonita. Então, no domingo, às 18 horas, na nossa igreja da paróquia São João Batista. Eu agradeço você que esteve conosco neste momento, né, durante a nossa entrevista, e na sequência eu volto com mais informações. 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
3: 11 horas e 11 minutos. 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
3: 11 horas e 15 minutos.
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5: Olá, estamos de volta com o Jornal da Manhã na Rádio Prata Serra 91.5. 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E nesse momento, nós vamos a um novo bloco. É, a partir de hoje, nós teremos o Conexão Neuro com a doutora Gláucia Confortin.
6: Olá, bom dia. Sejam muito bem-vindos ao nosso primeiro episódio do Conexão Neuro, um espaço criado para conversar de forma simples e clara sobre a saúde do cérebro e assuntos de neurologia, neurocirurgia e medicina do sono. Eu sou a doutora Gláucia Confortin e a partir de hoje, quinzenalmente, estaremos juntos para esclarecer dúvidas, desfazer mitos e falar sobre os assuntos que fazem parte da vida de praticamente todo mundo. Hoje vamos começar com um tema que sempre desperta muita preocupação, o esquecimento, que é muito frequente nos consultórios de neurologia. Quem nunca entrou em um cômodo da casa e esqueceu o que foi fazer lá? Ou procurou os óculos enquanto eles estavam na própria cabeça? Ou então esqueceu o nome de uma pessoa conhecida e lembrou algum tempo depois? Quando isso acontece, muita gente pensa, nossa, será que eu estou com Alzheimer? A boa notícia é que, na grande maioria das vezes, a resposta é não. É importante a gente entender que esquecer alguma coisa de vez em quando faz parte do funcionamento normal do cérebro. A nossa memória não foi feita para guardar absolutamente tudo. Pelo contrário, a gente precisa selecionar aquilo que é importante e deixar de lado o que não faz tanta diferença. Vamos imaginar, por exemplo, uma biblioteca. Se a gente guardasse nela absolutamente todos os papéis, revistas, jornais, documentos, sem nenhum tipo de critério, logo a gente não ia ter espaço para mais nada. O cérebro funciona de maneira parecida. Ele organiza, seleciona e arquiva informações o tempo todo, jogando fora as memórias que não são úteis, deixando espaço para novas memórias. O problema é que muitas vezes a gente confunde falta de atenção com falta de memória. Por exemplo, você estaciona o carro e um tempo depois não lembra onde deixou. Será que foi um problema de memória? Na verdade, na maioria das vezes não é. O cérebro simplesmente não registrou a informação de onde você deixou o carro, porque naquele momento você estava pensando no compromisso que estava indo, na lista do supermercado ou em algum problema de família. Se a informação não entrou direito no cérebro, ela também não pode ser lembrada depois. É como tentar encontrar um livro que nunca foi colocado na estante da biblioteca. Outra situação muito comum é esquecer o nome de uma pessoa conhecida. Você fica tentando lembrar, não consegue, mas algumas horas depois o nome aparece espontaneamente. Isso mostra que a informação estava armazenada, ela apenas demorou um pouco para ser encontrada. Já na doença de Alzheimer, o problema costuma ser bem diferente. Não é que a pessoa apenas esquece, ela passa a ter dificuldade para aprender informações novas. Pergunta várias vezes a mesma coisa porque não consegue guardar a resposta que ela já recebeu. Conta a mesma história repetidamente sem nem perceber, porque ela não lembra que já contou. Esquece compromissos importantes, perde objetos em locais completamente inadequados, como por exemplo colocar o controle remoto da televisão dentro da geladeira. Começa a ter dificuldade para administrar coisas, fazer pagamentos, usar o celular, organizar tarefas que antes ela fazia com facilidade, ou se perde em lugares conhecidos. Ou seja, o esquecimento aqui começa a interferir na vida diária. Esse é o ponto mais importante. Não é só esquecer, é perder a autonomia, é precisar de ajuda para coisas que antes a gente fazia com facilidade. Por isso, quando os familiares dizem, ela sempre foi muito esquecida, isso na verdade não significa que já existia algum tipo de doença. O que preocupa é quando alguém que sempre funcionou bem, de maneira autônoma, começa a apresentar uma mudança clara em relação ao seu próprio padrão, a como ela era antes. Outro aspecto importante é que existem muitas causas de esquecimento que têm tratamento e precisam ser identificadas. A ansiedade é uma delas. Quando a gente está ansioso, a nossa atenção fica dividida entre várias preocupações. O cérebro trabalha no modo de alerta o tempo todo. O resultado é que fica muito mais difícil registrar novas informações. O estresse crônico também interfere bastante, porque justamente o que ele faz é dificultar que a gente grave novas informações, e daí a gente não lembra depois. A depressão é outra causa extremamente comum de queixa de memória. Muitas pessoas chegam no consultório convencidas de que estão com Alzheimer, quando na verdade apresentam um quadro depressivo. Depois do diagnóstico e do tratamento adequado, a memória melhora significativamente. Mais um grande inimigo da memória é o sono ruim. Durante o sono, especialmente nas fases mais profundas, o cérebro organiza aquilo que a gente aprendeu durante o dia. É como se ele fizesse uma limpeza, separasse as informações importantes, consolidasse essas lembranças e jogasse fora aquilo que não interessa. Quando a gente dorme mal, esse processo fica prejudicado. E não basta apenas dormir muitas horas, a gente precisa dormir com qualidade. Quem ronca muito, para de respirar durante o sono, a famosa apneia obstrutiva do sono, se acorda muitas vezes durante a noite ou passa o dia inteiro com sono, pode estar sofrendo de um distúrbio do sono. E isso pode afetar diretamente a memória, a concentração e até o humor. Atividade física também tem um papel fundamental na memória. Hoje a gente sabe que o exercício não fortalece apenas os músculos, ele fortalece também o cérebro. Durante a prática regular de exercícios, ocorre um aumento da circulação sanguínea cerebral, melhora da oxigenação e produção de substâncias que ajudam na formação de novas conexões entre os neurônios. Por isso, caminhar, pedalar, nadar, fazer musculação ou pilates regularmente são hábitos que ajudam a preservar a memória ao longo da vida. E a alimentação também interfere? Sim, ela também merece uma atenção. Quando a gente tem uma dieta rica em verduras, frutas, legumes, peixes, castanhas, azeite de oliva, isso está associado a um envelhecimento cerebral mais saudável, isso é comprovado. Em compensação, o excesso de alimentos ultraprocessados, congelados, açúcar, gordura, pode contribuir para doenças cardiovasculares, que também prejudicam o funcionamento do cérebro e a memória. Controlar a pressão alta, diabetes, colesterol e parar de fumar são atitudes que protegem não apenas o coração, mas também a memória. E existe ainda um fator que muitas pessoas esquecem, que é manter o cérebro ativo. Aprender coisas novas é um excelente exercício para nossa mente. Pode ser um idioma, um instrumento musical, um curso qualquer, um hobby, palavra cruzada, leitura, que é bem importante, ou qualquer outra atividade que desafie o nosso cérebro. Quanto mais utilizamos as nossas funções cognitivas, maior tende a ser a nossa reserva cerebral, que funciona como uma espécie de proteção ao longo do envelhecimento. Mas atenção, a gente também não deve viver em estado de vigilância permanente analisando cada pequeno esquecimento. Quanto mais ansiedade existe em relação à memória, maior costuma ser a sensação de que ela está falhando. O cérebro funciona muito melhor quando está tranquilo. E então, depois disso tudo, quando é que é hora de procurar um neurologista por uma queixa de memória? Quando o esquecimento começa a piorar progressivamente e a interferir no dia a dia. Quando os familiares percebem mudanças importantes, quando a pessoa começa a repetir algumas perguntas, esquece acontecimentos recentes com frequência, tem dificuldade para administrar suas atividades do dia a dia ou se apresentar alterações de comportamento junto com os problemas de memória. Nessas situações, vale a pena fazer uma avaliação. Quanto mais cedo a gente identifica a causa, maiores são as chances de orientar corretamente o tratamento, principalmente quando existe alguma condição que seja reversível. E quero deixar aqui uma mensagem bem importante. Envelhecer não significa perder a memória obrigatoriamente. Muitas pessoas chegam aos 80, 90 anos ou mais com uma excelente capacidade cognitiva. O nosso cérebro responde muito ao estilo de vida que a gente leva. Dormir bem, praticar atividade física, controlar as doenças crônicas, alimentar-se de forma saudável, manter a mente ativa, cultivar amizades, conversar, rir e participar da vida. Tudo isso ajuda a manter o cérebro funcionando da melhor maneira possível. Foi um prazer estar com você nesse primeiro episódio do Conexão Neuro. 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Até o nosso próximo episódio.
5: Muito bem, você conferiu então o primeiro episódio da Conexão Neuro com a doutora Gláucia Confortini. E nós vamos ficando por aqui com o nosso Jornal da Manhã, nessa manhã de sexta-feira, já são 11 horas 32 minutos. A temperatura em Nova Prata, neste momento, é de 17 graus, então a temperatura deve se elevar aí ao longo do dia, né? Podendo chegar, então, aos 18, mas não deve passar muito disso. Amanhã vai ficar um pouquinho mais quente e aí volta a chuva. Então vamos aproveitar esse sol, né? Vamos aproveitar esse final de semana com os nossos avós, né? Quem ainda tem a graça de tê-los por perto e celebrar essa data tão importante. 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O Jornal da Manhã vai ficando por aqui, né? Um final de semana abençoado a todos vocês. Nós voltamos com informação na segunda-feira, 7 em ponto, mas amanhã eu convido todos a participarem conosco, porque nós vamos tratar de um assunto muito sério no nosso Conexão Prata, às 10 da manhã, que é a violência sofrida aí por crianças e adolescentes, né? O caso está em voga, muitos casos acontecendo, então, com as nossas crianças, né, que chamam a atenção do público, que nos engasgam, né, nos deixam indigestos de ficar sabendo através das mídias. Então, nós vamos receber aqui a Comissão da Criança e do Adolescente, o Conselho Tutelar, vamos receber a nossa Secretária de Educação para fazer um bate-papo bem legal, né, inclusive esclarecer dúvidas, né, orientações e tudo mais para você, e você também pode participar com a gente, relatando aí casos, né, fazendo perguntas e tudo mais. Então, o convite está feito, amanhã às 10 em ponto, nós nos encontramos no Conexão Prata e o Jornal da Manhã volta na segunda-feira às 7 horas. Até mais!
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17: 11 horas e 40 minutos.
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e bem. Está chegando até você nesta sexta-feira, 24 de julho de 2026, o programa das paróquias São João Batista e Santuário Nossa Senhora Aparecida de Nova Prata e Santo Antônio do Maragata. Queridos amigos e amigas, sempre é bom a gente poder se encontrar neste momento em que nós nos familiarizamos com a liturgia deste dia. E depois, por meio da nossa agenda pastoral, a gente vai acompanhando a vida e a dinâmica de nossas comunidades, de nossas paróquias. Irmãos e irmãs, a palavra de Deus é como uma semente lançada com amor pelo próprio Senhor em nossa vida. No solo do nosso coração, ela encontra a oportunidade de criar raízes, crescer e frutificar, e poder dar muitos frutos de esperança, de amor, de perdão, de reconciliação. E a palavra, o evangelho que vai nos iluminar no dia de hoje, está em Mateus capítulo 13, versículos 18 a 23. O Senhor esteja convosco, Ele está no meio de nós. Proclamação do Evangelho de Jesus Cristo segundo Mateus. Glória a vós, Senhor. Naquele tempo, disse Jesus aos seus discípulos: ouvi a parábola do semeador. Todo aquele que ouve a palavra do reino e não a compreende, vem o maligno e rouba o que foi semeado em seu coração. Este é o que foi semeado à beira do caminho. A semente que caiu em terreno pedregoso é aquele que ouve a palavra e logo a recebe com alegria. Mas ele não tem raiz em si mesmo. É de momento. Quando chega o sofrimento ou a perseguição por causa da palavra, ele desiste logo. A semente que caiu no meio dos espinhos é aquele que ouve a palavra, mas as preocupações do mundo e a ilusão da riqueza sufocam a palavra, e ele não dá fruto. A semente que caiu em terra boa é aquele que ouve a palavra e a compreende. Esse produz fruto, um dá 100, outro 60 e outro 30. Palavra da salvação. Glória a vós, Senhor. Queridos irmãos e irmãs, refletindo, meditando a palavra que acabamos de ouvir, a liturgia da palavra deste dia, a primeira leitura que nos acompanha é do profeta Jeremias. E esta palavra ressoa com força o apelo do profeta, que é de conversão. Convertei-vos, filhos. O tempo do exílio chegou ao fim. É hora de regressar à terra e, sobretudo, regressar ao coração de Deus. Voltar-se para Deus. Nesse retorno, o povo é chamado a deixar para trás tudo o que conduziu à Babilônia: pecados, idolatrias, injustiças, cobiças e falsidades. Se a confiança excessiva em líderes humanos levou a Israel à ruína, agora o povo é convidado a reconhecer somente no Senhor o verdadeiro guia e a verdadeira esperança. Naquele tempo, abre-se horizontes para o futuro, apontando para o dia em que Jerusalém contemplará plenamente a glória de Deus. O evangelho que nós ouvimos é a explicação da parábola do semeador, destacando o modo como cada pessoa acolhe a semente, isto é, a palavra de Deus. Para a tradição bíblica, o coração é o lugar das escolhas, do discernimento e das decisões. Por isso somos chamados a identificar e remover espinhos, pedras e durezas que impedem o crescimento da semente. Acolher a palavra é permitir que ela crie raízes profundas e frutifique. Assim somos convidados a ser terra boa em que o Senhor possa realizar sua obra com abundância. Queridos irmãos e irmãs, sejamos nós esta palavra que acolhe, este coração que acolhe a palavra de Deus.

Se na tradição bíblica, o coração é o lugar das escolhas, do discernimento e das decisões. Que possamos, de fato, acolher esta palavra em nosso coração e deixar que ela frutifique, deixar que ela possa produzir muitos frutos em nossa vida. E agora, então, passamos para a nossa agenda pastoral. Hoje, sexta-feira, dia 24, 18 horas, missa aqui na Igreja Matriz. E nesta celebração queremos recordar e trazer presente em nossas preces e orações as seguintes intenções. Nas intenções dos falecidos, meses de falecimento, o segundo de Marco Sgherri, quinto de Cláudio Modelski, anos de falecimento, o nono de Zeni Irma Pieta, o 15º de Eleonora Zorzi, 16º de Christian Turmina Milan, o 20º de Avelino Cortellini, 26º de Fiorello Galdino Costa, o 74º de José Caetano Lazzari, e aniversário de morte de Belino e Sabina Dallagnol. Estas as intenções, com tantas outras que estão aqui em nossa relação, que não são divulgadas, mas sempre colocadas sobre o altar do Senhor e celebradas em nossas preces e orações. Amanhã, sábado, dia 25, 9 horas, a celebração dos batizados aqui na Igreja Matriz. Às 10h30, nós temos a missa festiva do Dia do Colono na Comunidade Santa Teresinha. É uma promoção do Sindicato dos Trabalhadores Rurais aqui de Nova Prata e Vista Alegre do Prata. É o 32º encontro da família e do aposentado rural, que será então neste sábado, a partir das 10h30, a recepção e a celebração religiosa. Na sequência, também haverá o pronunciamento das autoridades, 12 horas, o almoço de confraternização, 13 horas, gincana e animações diversas, e às 16h30, o encerramento do 32º encontro da família e do aposentado rural. Está aí, então, o convite do presidente do sindicato, Dirceu Borsato, e também maiores informações sobre ingressos, sobre como vai acontecer este encontro, então, na sede do sindicato aqui em Nova Prata, bem como lá em Vista Alegre do Prata. Também no sábado, dia 25, a partir das 11h15, será feita a entrega do galeto em prol do hospital aqui de Nova Prata. E será lá no Salão Paroquial do Maragata. Então, ingressos disponíveis lá nos pontos de venda no bairro Maragata, conforme é o costume. Então, as pessoas podem ainda adquirir hoje, amanhã. E amanhã, a partir das 11h15, então, a entrega do galeto lá no Salão Paroquial do Maragata. Às 14h30, missa na Comunidade São Belim. Também às 14h30, missa na Comunidade Santa Libra. 16 horas, missa na Comunidade São João Bosco. 18 horas, missa na Comunidade São Peregrino do bairro São Peregrino. 18 horas, missa na Igreja Matriz. E às 19 horas, missa. E na sequência, o jantar, missa e jantar em honra ao padroeiro São Cristóvão, na Comunidade São Cristóvão, do bairro São Cristóvão. Maiores informações para ingressos lá com a equipe administrativa, casais festeiros, com todas as equipes de serviço. Desde já, cumprimentos à Comunidade São Cristóvão, que neste sábado celebra o seu padroeiro. É o dia de São Cristóvão. Então, cumprimentos, parabéns às lideranças, equipe administrativa, festeiros, que estão organizando esta grandiosa festa em honra a São Cristóvão nesta comunidade. No domingo, dia 26, 8 horas, missa na Igreja Matriz. 9 horas, missa na Matriz Santo Antônio do Maragata, com o 7º dia de Otacílio Sustiço. Às 9h30,
missa na comunidade Santa Cruz do bairro Santa Cruz. Às 18 horas, missa na Igreja Matriz. E nesta celebração, das 18 horas no domingo na Igreja Matriz, nós queremos celebrar o sexto dia, ou a sexta jornada mundial dos avós e das pessoas idosas. Então é com muita alegria que convidamos você, sua família, para participar então desta sexta jornada mundial dos avós e das pessoas idosas, onde nesta celebração queremos recordar dos avós, dos idosos e rezar por eles, tendo como temática Eu Nunca Te Esquecerei. Então será no domingo, na missa das 18 horas e aqui na nossa Igreja Matriz. Venha celebrar conosco este momento especial de fé, gratidão e bênçãos, em homenagem aos avós e a todas as pessoas idosas, que são testemunhos de amor, sabedoria e fé. Está aí então o convite também em nome da coordenadora da Pastoral da Pessoa Idosa, a PPI, a dona Beatriz Agostini. Na sequência, às 19 horas, nós temos a reunião com a equipe administrativa e festeiros que nos acompanharão ao longo deste ano nas atividades, nos eventos da paróquia. Então, às 19 horas, a reunião com os festeiros e equipe administrativa na sala da catequese. Na segunda-feira, dia 27, 13h30, a récita do Rosário. 18 horas, celebração da palavra. 19h30, o grupo de oração. Tudo isso na Igreja Matriz, aqui em Nova Prata. E é assim, nós vamos concluindo esse encontro, o programa, desta sexta-feira, 24 de julho. Rezando com Maria, Mãe de Deus, Mãe da Igreja e Nossa Mãe. A oração para o meio-dia. O anjo do Senhor anunciou a Maria, e ela concebeu pelo Espírito Santo. Eis aqui a serva do Senhor, faça-se em mim segundo a vossa palavra. E o Verbo se fez carne e habitou entre nós. Ave Maria, cheia de graça, o Senhor é convosco. Bendita sois vós entre as mulheres, e bendito é o fruto do vosso ventre, Jesus. Santa Maria, Mãe de Deus, rogai por nós, pecadores, agora e na hora de nossa morte. Amém. Rogai por nós, Santa Mãe de Deus, para que sejamos dignos das promessas de Cristo. Oremos. Derramai, ó Deus, a vossa graça em nossos corações, para que, conhecendo pela mensagem do anjo a encarnação do vosso Filho, cheguemos por sua paixão e cruz à glória da ressurreição. Por Cristo Senhor nosso. Amém. Glória ao Pai, ao Filho e ao Espírito Santo, como era no princípio, agora e sempre. Amém. O Senhor esteja convosco, Ele está no meio de nós. Pela intercessão dos nossos padroeiros, sobre todos vós, especialmente os doentes, os idosos, a bênção de Deus Todo-Poderoso. Ele que é Pai, Filho e Espírito Santo. Amém. Obrigado pela audiência. Continue sintonizados a esta emissora e até o nosso próximo encontro.

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18: 12 horas e 11 minutos.
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2: 12:32.
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12:46. 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
2: 13:02.
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0: 13:31. 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
9: 13 horas 36 minutos. Boa tarde, boa tarde. Seja muito bem-vindo, você, meu amigo, você, minha amiga ouvinte de Nova Prata, de toda a região, você que está ligadinho com a gente. Estamos começando neste exato momento o nosso programa da tarde por aqui, A Prata é Pop no seu rádio. Tarde de sexta-feira, sextou mais uma vez. Hoje, dia 24 de julho de 2026. Eu sou Camila de Kepper, vou chegando a partir de agora na nossa programação ao vivo da Rádio Prata Serra, da 91.5. E por aqui, a gente segue juntos com muita música, muita informação. E é claro, né, tem sorteios na nossa programação da Rádio Prata Serra, da 91.5. E você pode acompanhar a gente ao vivo, né, no seu rádio, sintonizando aí a 91.5. Pode acompanhar a gente aí através das redes sociais, né, o nosso Facebook, o nosso Instagram, tem o nosso site radioprata.com.br, lá você acompanha ao vivo a nossa programação, você também pode buscar a Rádio Prata Serra 91.5 na sua Alexa, né? E seguir com a gente na nossa programação. 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E hoje é sexta-feira, viu? Toda sexta tem sorteio de um brinde especial da Loja Natural, a loja do Ronaldo. Então, se você quer ganhar esse brinde, quer aproveitar, né? Você pode entrar em contato agora com a gente no nosso WhatsApp, o 99920-3154. 99920-3154. Manda mensagem pra gente, eu quero ganhar o brinde do Ronaldo. E logo mais, no finalzinho do programa, a gente vai fazer esse sorteio por aqui. 13 horas 38 minutos, 19 graus em Nova Prata, tempo nublado, tem umas aparições de sol por ali, né? Logo mais a gente confere como fica a previsão do tempo para essa sexta-feira, para este final de semana, né? Será que a chuva vai voltar? Não vai? Logo mais a gente confere. Vamos abrir a nossa programação musical de hoje, dessa tarde, com o Diogo Nogueira por aqui. E você de casa pode participar com a gente, conta de onde você está ouvindo a Rádio Prata, né? De Nova Prata, de qual município aqui da região que você está sintonizado com a gente. Manda um alô no nosso WhatsApp, no 99920-3154. Uma ótima tarde. Boa sexta-feira.

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2: 14:03.
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7: Quatorze horas, 8 minutinhos. Esse é o nosso programa da tarde por aqui. A Prata é Pop no seu rádio. 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Hoje é sexta-feira. Hoje tem sorteio por aqui, vale brinde da loja Natural. 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Manda mensagem agora no nosso WhatsApp. 99920-3154. Diga na mensagem: Camila, eu quero ganhar o brinde da loja Natural. Logo mais, viu? No finalzinho do programa, a gente vai fazer este sorteio. E, infelizmente, meteorologistas projetam volumes expressivos de chuva para as próximas semanas em diferentes regiões aqui do Rio Grande do Sul. Os acumulados podem, inclusive, superar 100 milímetros entre a próxima segunda e o sábado, dia 1º. A chuva deve ocorrer em dois períodos. O primeiro seria entre a segunda e a quarta-feira, com volumes mais elevados, principalmente na segunda e na terça. Após, então, uma trégua, né? Nessa chuva aí na quinta, ela deve voltar entre a sexta e o sábado. O meteorologista do Instituto Nacional de Meteorologia, o IMET, o Marcelo Schneider, afirma que a chuva mais intensa deve atingir uma faixa que atravessa a região central e região metropolitana, além de áreas do sul, Planalto Médio e Serra Gaúcha. O meteorologista acrescenta que a chuva será provocada por uma frente fria estacionária, o contraste entre calor e umidade no norte e o ar frio represado no sul do estado deve, então, favorecer a formação desta chuva. Ele disse o seguinte: ao norte do estado vai fazer muito calor e haverá umidade. Ao sul, ar frio e vai ficar represado. Por isso, entre segunda e o início da quarta-feira, a previsão é de pancadas de chuva. Antes desse período, a metade norte do estado, principalmente junto à divisa com Santa Catarina, pode registrar pancadas de chuva e granizo entre a tarde e a noite da sexta-feira, né? Desta sexta-feira. Os volumes não devem ser elevados, mas há possibilidade de rajadas de vento. O tempo firma no sábado e a chuva retorna de forma localizada no domingo, ainda sem grandes acumulados. A projeção, então, de volumes acima de 100 milímetros na próxima semana é compartilhada pelo meteorologista Murilo Lopes, lá da Universidade Federal de Santa Maria. Segundo ele, a quantidade de chuva deve ser menor do que a registrada nesta semana, né? Mas ainda preocupa devido aos níveis dos rios que já estão elevados, né? Outro fator que será monitorado é a atuação do vento sul, né? Com relação aí ao Guaíba, né? Na quarta-feira teremos vento sul que deve durar um ou dois dias entre quarta e quinta, afirma o meteorologista. O vento nessa direção vai dificultar o quê? O escoamento da água do Guaíba para a Lagoa dos Patos. O efeito provoca o represamento e pode retardar a redução do nível, especialmente em um cenário de rios ainda elevados e de novos volumes de chuva. Segundo a Climatempo, em Nova Prata, essa sexta-feira, dia 24, deve ser de sol com muitas nuvens, possibilidade de uma pancada de chuva entre a tarde e a noite, né? Não, nem precisava, né? Mínima de 9, máxima de 19 hoje ao longo do dia. Amanhã, sábado, dia 25, deve ser um dia de sol com possibilidade de neblina ao amanhecer. À noite, as nuvens já aumentam na parte da tarde e à noite também vai ter muita nebulosidade, né? Tem uma previsão pequena aí de uma possibilidade de chuva, uma pancada de chuva amanhã também. Mínima de 10, máxima de 21. O domingo deve ser de sol entre muitas nuvens. À tarde e à noite ocorrem pancadas de chuva. Mínima de 13 graus, máxima de 22 ao longo do dia. E na semana que vem a gente vai ter dias de sol entre nuvens, mas com possibilidade de chuva praticamente todos os dias da próxima semana. Essa chuva deve ser mais intensa pra gente por aqui na terça e na quarta da semana que vem e no sábado, dia 1º. 14 horas, 14 minutinhos, 14 e 14, 19 graus aqui em Nova Prata. Por aqui, seguimos de música na nossa programação da Rádio Prata Serra. Não perde tempo, viu? Manda mensagem, participe com a gente do nosso sorteio da Loja Natural. Sinto feliz.

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2: 14:36.
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5: Quinto prêmio, número 744-0744, 744. Quarto prêmio, número 3.454, 3454, 3.454. Terceiro prêmio, número 2.056, 2056, 2056. Segundo prêmio, número 7.676. 7676. Primeiro prêmio, 7584. 7584. 7584.
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14h41. Esse é o nosso programa da tarde, Prata é Pop no seu rádio. 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E atenção, muita atenção você de casa. 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Por aqui a gente segue de informação. Olha só, mulheres maiores de 18 anos vão poder adquirir e portar spray de pimenta para fins de defesa pessoal em todo o território nacional. A medida está prevista na Lei nº 15.474, sancionada pela Presidência da República e publicada nesta quinta-feira no Diário Oficial da União. A norma autoriza a comercialização, a aquisição e a posse desses dispositivos por mulheres adultas, desde que os produtos sejam aprovados pelos órgãos competentes. O objetivo é permitir que o equipamento seja usado para conter temporariamente um agressor em uma situação de ameaça à integridade física e sexual dessa mulher. Pela lei, será considerado aerossol de extratos vegetais ou dispositivo portátil de menor potencial ofensivo que utilize spray de pimenta à base de oleoresina e outros extratos vegetais, então, autorizados. As especificações técnicas, a capacidade dos recipientes, a concentração das substâncias e os padrões de segurança devem ser definidos posteriormente, então, em uma regulamentação do Poder Executivo.
A sanção da lei foi vetada o trecho, então, do projeto que autorizava o uso de substância às mulheres maiores de 16 e menores de 18 anos, mediante autorização expressa de seu responsável legal. Assim, para comprar o produto, será preciso comprovar ter pelo menos 18 anos, apresentar um documento oficial com foto e comprovante de residência fixa, além de declarar não possuir de condenação de crime doloso cometido com violência ou grave ameaça. Os estabelecimentos autorizados a vender o equipamento devem manter registros de venda por 5 anos, observando as leis da Geral de Proteção de Dados. Também terão de fornecer orientações básicas sobre o uso correto do dispositivo e registrar a informação da compradora em um banco de dados a ser criado pelo governo federal. A norma determina ainda que o spray será de uso individual e intransferível e não poderá conter substâncias letais ou de toxicidade permanente. O uso do aerossol será considerado lícito apenas em situações de legítima defesa para repelir agressão injusta, atual ou iminente, conforme previsto no Código Penal. A lei estabelece que a utilização deve ser proporcional à ameaça e interrompida assim que o risco for neutralizado. O texto também restringe recipientes com capacidade superior a 50 ml. Esses produtos serão classificados como de uso restrito e destinado exclusivamente às Forças Armadas, os órgãos de segurança pública, as guardas municipais e as instituições responsáveis pela proteção de autoridades e instalações governamentais. A legislação cria ainda um Programa Nacional de Capacitação em Defesa Pessoal e Uso de Instrumentos de Menor Potencial Ofensivo para Mulheres. Entre as diretrizes da iniciativa estão a orientação sobre os limites legais da legítima defesa, a divulgação de informações sobre violência doméstica e canais de denúncia, além de promoção de campanhas educativas sobre o uso responsável do spray. Segundo a lei, a implementação do programa ocorrerá de forma gradual, conforme regulamentação posterior do governo. Então está aí a informação. Mulheres podem comprar e usar spray de pimenta para defesa pessoal. 14 horas 48 minutos, aqui em Nova Prata, 19 graus no centro da cidade. Por aqui, a gente segue de música. Boa tarde.

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2: 15 horas e 9 minutos.
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15 horas, 15 minutinhos, 15 dessa tarde de sexta-feira. Segunda vez, né, que as horas estão iguais por aqui. 15 desse dia 24. Por aqui, né, tempo nublado, volta e meia o sol aparece. 18 graus em Nova Prata. Nós seguimos com o nosso programa da tarde aqui da Rádio Prata Serra da 91.5, com oferecimento de Movie Art Cinemas, um novo mundo do cinema muito mais perto de você. 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Às 18h30, Minions e Monstros. E às 20h40, o filme A Odisseia, né? Esse filme que tá sendo muito comentado também aí nas redes sociais, sobre a diferença, né, na sua produção, como o diretor optou justamente em fazer uma produção mais orgânica, digamos, né, sem utilizar tantos efeitos especiais e principalmente a IA, né, a inteligência artificial. Eu assisti esse filme já essa semana e realmente é muito bom. 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E toda quarta-feira tem sorteio de ingresso também aqui na Rádio Prata, então fique ligadinho com a gente. 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
1: 15h39.
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15: Quinze horas e 45 minutinhos. 15 minutos faltam para as 16 horas da tarde. 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Por aqui, a gente segue de música na nossa programação. 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Boa tarde!

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4: 16h13, está entrando no ar neste exato momento seu correspondente Rádio Prata Serra, sempre com oferecimento de Oral Única e Clínica de Odontologia. E o Departamento Nacional de Infraestrutura e Transportes, o DENIT, informa que a partir da noite dessa sexta-feira, dia 24, o horário de bloqueio noturno da BR-470, no trecho da Serra das Antas, entre Bento Gonçalves e Veranópolis, será reduzido. Com a alteração, a rodovia passará a ser interditada da meia-noite até às 5 horas da manhã, em substituição, então, ao horário anterior, que era das 23 horas, né, das 11 horas da noite, até às 6 horas da manhã. A mudança foi definida após avaliação nas condições operacionais do trecho, permitindo ampliação dessa janela de circulação e mantendo o bloqueio apenas no período necessário para garantir a segurança dos usuários e o andamento das obras. Imagens gravadas por câmeras de segurança mostram o momento em que um grupo de homens faz força para carregar bobinas de cobre de centenas de quilos em um caminhão. A ação, que aparenta ser uma rotina de trabalho, é o flagrante do furto de fios de energia em larga escala na zona norte de Porto Alegre. Com base nas gravações, a Polícia Civil cumpriu 3 mandados de prisão preventiva e 6 de busca e apreensão contra suspeitos de receptação do material. A operação, denominada Cobre Oculto, foi deflagrada nessa quinta-feira pela 4ª Delegacia de Polícia de Porto Alegre. O flagrante de furto foi feito no galpão de uma empresa que atua no ramo de distribuição de energia elétrica no bairro Humaitá, zona norte da capital. As investigações apuram a subtração de aproximadamente 2,35 toneladas de cabos e bobinas daquele depósito pertencente a uma terceirizada que presta serviços para a CE Equatorial. A própria empresa informou, então, a quantia furtada. E o governo federal prorrogou por mais 30 dias a subvenção de 0,44 centavos por litro de gasolina. Em nota enviada à coluna, o Ministério da Fazenda informou que a medida passa a valer a partir do dia 26 de julho, após o vencimento da portaria anterior previsto para o sábado. A nova portaria foi assinada na quinta-feira pelo ministro Dário Durigan. O valor do subsídio repassado diretamente aos produtores e importadores permanece o mesmo estabelecido desde maio, quando foi criada para amenizar os efeitos inflacionários da escalada dos preços do petróleo, provocada então pela guerra entre Estados Unidos e Irã. Com o barril voltou ao nível de 100 dólares, maior patamar em 2 meses, o governo decidiu renovar a subvenção. 16h17, esse é o correspondente Rádio Prata Serra, sempre com oferecimento de Oral Única e Clínica de Odontologia. E um turista suíço morreu e uma japonesa de 99 anos foi resgatada do Monte Fuji, conforme informado pelas autoridades locais nessa sexta-feira. A polícia disse à AFP que o suíço de 58 anos morreu na terça-feira após perder a consciência enquanto subia o vulcão, cujo topo fica a 3.776 metros de altitude. Ele foi reanimado e levado a um hospital, mas foi declarado morto ao chegar. Segundo a imprensa, seu nome era Bernard Suter. Este é o segundo óbito desde o início da temporada, em 1º de julho, após a morte de um japonês de 65 anos em 17 de julho, que sofreu uma queda que lhe causou ferimentos mortais na cabeça, de acordo com a imprensa local. Já a japonesa, de 99 anos, foi identificada e ela foi resgatada após tentar escalar a montanha mesmo ferida. Há poucos dias antes, um japonês de 54 anos precisou ser resgatado duas vezes em apenas 2 dias, enquanto tentava alcançar o pico da montanha. Após passar mal, as equipes de resgate o acompanharam de volta ao pé da montanha. No entanto, ele decidiu tentar novamente no dia seguinte, antes de sofrer um novo mal-estar que tornou necessário um segundo resgate. E mais de 20 municípios do Rio Grande do Sul tiveram situação de emergência decretada pelo governo federal nessa semana. Apesar dos temporais dos últimos dias, os decretos são referentes às chuvas que atingiram o estado em maio e no início de julho desse ano. A medida mais recente foi publicada no Diário Oficial da União desta sexta-feira. A portaria da Secretaria Nacional de Proteção e Defesa Civil lista alguns municípios. Eldorado do Sul, na região metropolitana de Porto Alegre, é uma das cidades que mais preocupam. O município teve destelhamentos e centenas de desalojados após um temporal com vento e granizo no dia 11 de julho. Outras 7 cidades já haviam sido reconhecidas na última segunda-feira. Quando a situação de emergência é reconhecida, os municípios passam a ter um acesso, então, a recursos federais destinados à resposta e à recuperação de áreas atingidas por desastres naturais, com a dispensa de licitação para contratação de bens e serviços. Idelmário Mercês Santana foi condenado a 35 anos, 6 meses e 20 dias de prisão pelo assassinato da companheira dele, Érica Garcês de Oliveira, de 31 anos. O feminicídio foi registrado no dia 29 de março do ano passado, no bairro Juventude. A vítima foi morta a tiros. O julgamento foi realizado ontem. Segundo denúncia do Ministério Público, o relacionamento tinha um histórico de ameaças e violência doméstica. No dia do crime, o homem buscou Érica no local do trabalho e depois atirou contra ela. A vítima deixou 4 filhos menores de idade. A sentença também fixou que eles deverão ser indenizados por danos morais ao valor equivalente a 10 salários mínimos. A pena deve ser cumprida em regime fechado. 16 horas 20 minutos. Você curtiu até agora o nosso correspondente Rádio Prata Serra, sempre com o oferecimento de Oral Única e Clínica de Odontologia. 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Boa tarde.
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3: 16 horas e 21 minutos.
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4: Dezesseis horas, 27 minutos em Nova Prata. Tempo nublado nesta sexta-feira, 18 graus por aqui. 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E hoje, daqui a pouquinho, viu? Tem sorteio de brinde da Loja Natural. Então já sabe, né? Quer ganhar um brinde da Natural? Manda mensagem pra gente agora no nosso WhatsApp 99920-3154. 99920-3154. No próximo bloco, a gente vai fazer esse sorteio por aqui. Então, manda agora a tua mensagem.

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2: 16:34.
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2: 16h39, a programação da sua tarde é ligadinho aqui na 91.5 na Rádio Prata Serra, com oferecimento de rede de postos Sander. 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E agora a gente faz o sorteio de um brinde. Isso aí, toda sexta tem Vale Brinde da Loja Natural. E o sorteio de hoje, final de telefone 9875, mandou mensagem aqui pra gente o Eduardo. Então, ganhou o Vale Brinde aí da Loja Natural, a loja do nosso amigo Ronaldo. 16 horas, 41 minutinhos. Por aqui a gente segue de música na nossa programação da Rádio Prata Serra. Eu volto já com o nosso encerramento e daqui a pouquinho, viu? Vem chegando o Percy com Roda de Chimarrão. Boa tarde!

16h50, você curtiu até agora com a gente por aqui o nosso programa da tarde, a Prata é Pop no seu rádio, com oferecimento de JR Bombardelli, Prata Tintas, Agro Premium Agropecuária, Loja Natural, Padaria e Confeitaria Zanotto, Moviart Cinemas, Adil Telecom, Rede de Postos Sander e com a gente Lua Cetim. 16h50, 17 graus em Nova Prata, a temperatura começa a cair na tarde dessa sexta-feira. Por aqui eu vou encerrando a minha participação ao vivo aqui na Rádio Prata Serra, desejando a você de casa uma ótima sexta-feira, um excelente final de semana. Daqui a pouquinho vem chegando o Percy com Roda de Chimarrão. Eu e você, a gente tem um encontro marcado na segunda-feira, a partir da 1h30 da tarde. Fique muito bem, se cuida, viu? Até mais. Tchau, tchau.

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Gaúcho Velho do meu Rio Grande, nós estamos de volta, batendo na marca, 17 horas e 1 minuto, horário oficial do nosso país. Característica aí está identificando o programa Roda de Chimarrão, o melhor da música nativista, da música chucra do Rio Grande. Sexta-feira, meus amigos, 24 do mês de julho do ano de 2026. Queira Deus que nos permita que o fim de semana seja bondoso, seja maravilhoso, cheio de alegria, cheio de contentamento, de conquistas, de paz, tranquilidade, juntamente com a família, com os amigos, com Deus, engarupado sempre, é muito importante, e a proteção da nossa padroeira do Brasil, Nossa Senhora da Conceição de Aparecida. E juntos que a gente possa fazer a cada dia que passa um rádio maior, um rádio melhor, e poder levar a simplicidade do nosso povo para os lares e áreas do nosso Brasil, do nosso mundão velho de Deus. E mais especificamente aqui para o nosso grande Rio Grande do Sul. E a gente não cansa. E a emoção sempre é maior de poder fazer esta alegria, este contentamento penetrar pelos ares e lares do nosso pago, numa simplicidade muito grande, e poder abraçar e dizer uma boa tarde para cada um e para cada uma. E que tenhamos, de fato, uma boa tarde, um bom final de sexta-feira, um sábado super abençoado. E juntos, vamos lá para a festa dos colonos, dos motoristas, aqui na Santa Terezinha, Protásio Alves. Poder abraçar amigos, reviver um pouco daqueles que nos abraçaram tanto lá na roça, mas que hoje continuam produzindo e dando sustento para milhares de pessoas que vivem na cidade. E como é bom a gente poder dizer um muito obrigado a cada um de vocês. É uma coisa, é um presente de Deus, sempre, né? 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Bom, o tempo ele muda muito, muda mais do que a gente de roupa. Te contar, rapaz. É, de manhã tem um jeito, de meio-dia tem outro, de tarde aí muda completamente. É, só não está dando o frio aí nas últimas horas, mas nós tivemos certas ocasiões aí que se transformou em quatro estações num dia, em quatro em um. E hoje amanheceu com o solzinho, ficou meio desconfiado, tá meio com medo. Dá uma sapeada, uma arreganhada por aí. E de tarde fechou o tempo, está nublado, mais para chuva do que para o estrelado da noite. Mas vamos ver aí se esse final de semana se comporta, né? E tenhamos aí um final de semana com menos chuva do que começou esta semana. Meus amigos, é a hora certinha, são 17 horas e 5 minutos. Não dá para se emocionar muito, porque o tempo... não é que a gente compra tempo, mas se pudéssemos comprar tempo, mas o nosso espaço aqui é curto, que nem coisa de porco, né, presidente? Então nós vamos dando uma boa tarde, tchê! Vai boné! Simão K, meu grande amigo Simão K. Vai que vai, né? Vai que brusa, cara! Ainda mais se mete gasolina aí, rapaz. Vamos trazendo então as primeiras marcas do programa de hoje. Eu acho que não vai dar três, né, Percezinho? Vamos botar duas só, hein? César Oliveira, Rogério Melo, Bastos, Putros e Guitarras. E logo em seguida vamos trazendo o Ricardo Bergman, nos traz Bico de Carancho. É isso? Simbora então!

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4: E daí, amigo velho, tudo certito, no mais, tranquilo que nem água de poço. Vamos levando aí o tranco do nosso Rio Grande até os seus lares e ares, de toda a nossa serra, do nosso Rio Grande, do nosso Brasil e do nosso mundão velho de Deus. Como é bonito a gente poder dar uma boa tarde e cumprimentar os amigos aí de cabeça erguida, olhando nos olhos aqui, né, tia? O pessoal não nos enxerga aí, só quando faz uma live aí. Mas aí eu, às vezes, baixo a aba do chapéu. Ai, meu Deus do céu. 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Pessoal aí da Espanhol, Materiais de Construção, a Luciano Cleiton e a Dilson, quebra-costela do tamanho do nosso Rio Grande do Sul. Também o nosso quebra-costela aí, o pessoal da Fantão Carnes, tá ligadinho conosco, né? Obrigado pela audiência, obrigado pelo carinho. Estaremos juntos lá em Protásio Alves, na 57ª Festa do Colono e do Motorista, no próximo domingo, dia 26, a partir das 9 horas da matina. Estaremos com o Domingo Alegre, um programa que alegra as suas manhãs de domingo, poder levar um pouco da simplicidade do nosso povo para você que está nos ouvindo. Obrigado aí pelo carinho. Tá certo? 17 horas e 23 minutos, 17:23. Vamos trazendo mais música. E agora está chegando Thiago Render e Fabiano Índio. Prata da casa, meus amigos. É o Cusco e o Mangaço, César Oliveira e Rogério Melo. E depois vamos trazendo a Rua das Tropas. Paulo Dias Garcia, 17:23.

0: 17h33.
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15: Confira comigo, Gaúcho Velho, a hora certinha. Agora são 17:41, 17:41. Você está com a Prata FM e o programa, claro, Roda de Chimarrão. Nativismo, a música chucra do nosso Rio Grande, com a Viva Farma, Ter Empréstimos, Loja Gente Nossa, Funerária Dec Giovanni, Empório de Confecções, H-Farma e Gente Miúda e JB Mix também. Quero mandar um abraço para o Alcioni Rizzi, tá ligadinho conosco. Obrigado aí pela companhia, obrigado pela audiência. É, toda a turma aí que está nos acompanhando, Narice Imóveis, né? 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Vamos lá com música, então, trazendo para essa indiada buena que está nos ouvindo, na cidade, no interior, nas dezenas de município. Tá chegando uma trupilha veiaca, essa? Uma trupilha veiaca? Só uma? Vamos lá, então. César Oliveira e Rogério Melo, dele gaita.

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10: E a hora certinha, gurizada, agora são 17h50, 17 horas e 50 minutos, é o Roda de Chimarrão, aqui na Prata FM 91.5, a rádio do coração do ouvinte. Para você que está nos ouvindo, boa tarde. E olha, está subindo o tempo escuro aí, a probabilidade de chuvas aí antes da noite, né? A probabilidade é muito grande que possa chover aí antes da noite novamente, né? Pode trazer aí uma estabilização. 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Aproveite, hein, gente boa. 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Agora são 17h52. Dê uma olhada aí pro lado do Britador, Precisinho. Tá escuridão aí, né, tchê? Chuva, chuva na certa. Ah, não precisamos deixar a luz ligada? Por enquanto não, porque não tá noite ainda. São 17h52, vem aí o Padre Mauri e a oração da Ave Maria. Amanhã tem gente nossa, um programa para a nossa gente, né? É, e domingo, amanhã também nós temos aí, na Santa Terezinha, a festa, a homenagem ao colono e ao motorista aí pelo Sindicato dos Trabalhadores Rurais aqui de Nova Prata e Vista Alegre do Prata. Vamos trazendo uma marca aí, buena, uma barbaridade. Uma só, Andejo, Grupo Carqueja? Vamos lá então.

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1: 17:55.
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No entardecer deste dia de sexta-feira, quando os ponteiros do relógio apontam para o infinito, nós nos encontramos, amigos ouvintes da Rádio Prata, para este momento de prece e gratidão a Deus por meio de Maria. E hoje queremos refletir com a temática do agricultor. O agricultor é aquele que, com esforço e dedicação, nos proporcionam o alimento que chegam à nossa mesa. Hoje, rezamos por todos os agricultores, pedindo a Deus que abençoe suas colheitas, proteja suas lavouras e dê sabedoria para cuidar da Mãe Terra que nos sustenta e governa, e do trabalho que realizam com tanto amor, com tanto cuidado, com tanto esmero e carinho. E juntos rezemos. O anjo do Senhor anunciou a Maria, e ela concebeu do Espírito Santo. Eis aqui a serva do Senhor, faça-se em mim segundo a vossa palavra. E o Verbo divino se fez humano e habitou entre nós. Ave Maria, cheia de graça, o Senhor é convosco. Bendita sois vós entre as mulheres, e bendito é o fruto do vosso ventre, Jesus. Santa Maria, Mãe de Deus, rogai por nós, pecadores, agora e na hora de nossa morte. Amém. Rogai por nós, Santa Mãe de Deus, para que sejamos dignos das promessas de Cristo. Oremos. Derramai, ó Deus, a vossa graça em nossos corações, para que, conhecendo pela mensagem do anjo a encarnação do vosso Filho, cheguemos por sua paixão e cruz à glória da ressurreição. Por Cristo nosso Senhor. Amém. Glória ao Pai, ao Filho e ao Espírito Santo, assim como era no princípio, agora e sempre. Amém. E sobre todos os ouvintes da Rádio Prata, a bênção de Deus Pai, Filho e Espírito Santo. Amém.

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Tamo junto aí, gurizada. Agora são 18 horas e 3 minutinhos, 18 com 3, programa Roda do Chimarrão, que nós estamos apresentando, e de volta nós estamos aí para a segunda e última hora, até as 19 horas, trazendo sempre a marca 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Certinho? 18 horas e 3 minutos, está prometendo chuva aí, rapaz. É, meus amigos, o que vamos fazer, né? Temos como aqui de Bento. Quando piove se tira rento, é, Precisinho? Não tem outro jeito, não tem outra forma. Vamos ver o que, que nós vamos tocar agora aqui para a gurizada. Nesta segunda hora de programa, já vamos trazendo aí, pandeada bueno, uma barbaridade, barbaridade, que bom que mete medo é bom, se bom barbaridade. Leonel Gomes, Alma de Bolicheiro. Aporriado, André Teixeira e Alma de Galpão, Luiz Marenco,

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8: Muito bem, amigo velho, confira comigo a hora certinha. Agora são 18h18. Esse é o programa Roda de Chimarrão. E o Pipo está lá em casa

Tá na serenata, lá me aguardando na porta. 18 horas, 18 minutinhos, horário oficial do nosso país, para você que está ligado, obrigado pela audiência. Logo mais tem loteria. Vamos trazendo, essa sempre é a minha, né? A pior. César, logo em seguida, alvorotado, vem aí Leonel Gomes e assim se vai para os Três Cruzes, Luiz Marenco e Antônio Tarrugo Rossi.

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1: 18:30.
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4: Vamos lá então para o quinto prêmio, 9.722.9722. Quarto prêmio, 0.776.0776. Terceiro prêmio, 3.808.3808. Segundo prêmio, 2.284.2284. E o primeiro prêmio, 2.428.2428. Primeiro prêmio, vou repetir. Quinto prêmio, 9.722. Quarto prêmio, 0.776. Terceiro prêmio, 3.808. Segundo prêmio, 2.284. E o primeiro prêmio, 2.428. 2.428, primeiro prêmio da loteria.
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4: Olha a hora certinha, gorizada. Agora são 18 horas e 36 minutos, 18 com 36. Esse é o programa Roda de Chimarrão, que nós estamos apresentando aqui pela Prata FM 91.5. Né? Vamos trazendo agora Paisanado, César Oliveira e Rogério Melo. E depois vamos trazendo lá para a família Barbieri que está nos ouvindo, Aguaceiro, Nilton Ferreira.

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8: Muito bem, meus amigos, olha a hora certinha, 18:49, programa Roda de Chimarrão pela Prata FM, nós vamos chegando aí com a saideira, agradecendo a companhia e o carinho de vocês para com a gente, deixando um quebra-costela do tamanho do Rio Grande, e amanhã, 5 da manhã, estaremos por aqui com o Despertar do Assim Canta o Rio Grande. Obrigado a todos, obrigado pelo carinho, obrigado pela audiência, é um quebra-costela aí, tem algum pedido aí, filho? Não? Então, vamos trazendo a saideira. Boa noite, meu povo. Bom final de semana.

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1: Em Brasília, 19 horas. Está no ar a Voz do Brasil. As notícias do governo federal que movimentaram o país no dia de hoje.
2: Olá, boa noite.
1: Boa noite para você que nos acompanha em todo o país.
2: Sexta-feira, 24 de julho de 2026.
1: E vamos aos destaques do dia.
2: Atenção, entregadores e mototaxistas.
1: A partir de segunda-feira, você pode negociar um novo veículo com juros mais em conta. Pablo Mundim.
3: O programa permite financiar um veículo zero quilômetro, como bicicleta elétrica, ciclomotor, motoneta, moto elétrica ou moto flex.
2: Proteção de mulheres na internet e enfrentamento da violência no ambiente digital.
1: Plataformas devem retirar em até 2 horas conteúdo íntimo não autorizado.
2: E está proibido o uso de inteligência artificial para criar imagens íntimas falsas.
1: É o que prevê o decreto que entrou em vigor esta semana, Luana Karen.
4: A norma engloba crimes e outros atos ilícitos praticados com o uso da internet que provoquem sofrimento físico, psicológico, sexual, político ou econômico.
2: E sancionada a lei que autoriza o uso do spray de pimenta para autodefesa por mulheres acima de 18 anos. Raquel Mariano.
5: O aerossol deverá ser de uso individual, intransferível e não poderá conter substância letal ou que cause intoxicação permanente.
1: Hoje, na apresentação da Voz do Brasil, eu, Helen Bernardes e Luciana Vasconcelos.
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1: Atenção, mototaxistas, motofretistas e entregadores de aplicativos habilitados no programa Move Brasil.
2: O início das operações da linha de crédito nos bancos para a compra de novos veículos começa na próxima segunda-feira, dia 27 de julho.
1: Nesta fase, a liberação do financiamento dependerá da análise feita pelas instituições financeiras.
6: Os trabalhadores que usam motocicletas e bicicletas como instrumento de trabalho terão um pouco mais de tempo para dar início à segunda fase da linha de financiamento do programa Move Brasil. As operações, que começariam em 13 de julho, foram adiadas para o dia 27 para a conclusão de testes tecnológicos e operacionais entre os sistemas dos bancos e do programa, explica o Alice Moreira, secretário de Desenvolvimento Industrial, Inovação, Comércio e Serviços.
7: Nós fizemos uma prorrogação do programa para que isso estivesse garantido. Por quê? Porque com o fundo garantidor, não significa dizer que o trabalhador com problema de inadimplência, por exemplo, vai ter acesso a esse crédito. Mas melhora, por exemplo, a pontuação, as condições de score dos trabalhadores para ter acesso ao crédito.
6: A linha de crédito é destinada a entregadores ciclistas e motociclistas, motofretistas e mototaxistas, tanto os que trabalham por aplicativos quanto os que têm vínculo formal de emprego. O programa permite financiar um veículo zero quilômetro, como bicicleta elétrica, ciclomotor, motoneta, moto elétrica ou moto flex. A contratação do financiamento continua dependendo da análise de crédito feita pela instituição financeira. O financiamento tem prazo de até 48 meses para pagamento e carência de 2 meses. As operações contam com parte da cobertura do Fundo Garantidor de Operações, o FGO, como destaca o secretário de Desenvolvimento Industrial, Inovação, Comércio e Serviços, o Alice Moreira.
7: A utilização do fundo garantidor vai mitigar o risco de crédito. Então a gente vai ter uma cobertura de 50% da receita e 100% da operação, com Banco do Brasil e Caixa Econômica operando essas linhas de crédito, assim como outros bancos que se habilitarão ao programa. A taxa de juros para os homens é de 12,5% ao ano. A taxa de juros para as mulheres é de 11,5% ao ano.
6: Aqueles que não se habilitaram ainda podem fazer a solicitação, mas precisam cumprir alguns requisitos. É preciso ter CNH categoria A, estar cadastrado em aplicativos de transporte ou entrega há pelo menos 6 meses, com no mínimo 100 corridas ou entregas feitas, ou trabalhar com carteira assinada há pelo menos 6 meses. Em seguida, o trabalhador deve acessar o endereço movebrasil.sistema.gov.br e fazer a inscrição utilizando a conta Gov. Em até 5 dias úteis, o sistema informa se a solicitação atende aos critérios do programa. Com isso, os trabalhadores com participação confirmada poderão procurar a Caixa Econômica Federal, o Banco do Brasil ou outras instituições financeiras habilitadas para facilitar o crédito. Reportagem Pablo Mudim.
2: Após a divulgação de 2 taxas adicionais impostas pelos Estados Unidos a produtos brasileiros, o governo informou como isso afeta o país.
8: Levantamento feito pelo Ministério do Desenvolvimento, Indústria, Comércio e Serviços apontou que 52,7% das exportações brasileiras para os Estados Unidos não estão alcançadas pelas sobretaxas.
2: Nessa categoria estão, por exemplo, café, carnes, ferro fundido, aeronaves, suco de laranja, frutas, vários produtos químicos e a maior parte das exportações de celulose.
8: De acordo com o Ministério, com base no comércio bilateral de 2024, estima-se que aproximadamente 23,1% das exportações ao país norte-americano estejam sujeitas às novas sobretaxas.
2: Agora é lei. Mulheres poderão usar aerossol de extratos vegetais, conhecido como spray de pimenta, para autodefesa.
8: A norma foi publicada hoje no Diário Oficial.
9: Foi sancionada nesta sexta-feira a lei que autoriza em todo o país a comercialização, a aquisição e a posse de aerossol de extratos vegetais, conhecido como spray de pimenta, para a autodefesa das mulheres. Para comprar o produto, elas terão que cumprir algumas exigências, como ter idade mínima de 18 anos, apresentar documento com foto e o comprovante de residência e declarar que não possui condenação por crime doloso com violência ou grave ameaça. O dispositivo pode ter capacidade máxima de 50 ml e pode ser usado apenas para repelir agressão injusta, atual ou iminente. Ele é classificado como um instrumento de menor potencial ofensivo e deve ser composto por extratos vegetais regulamentados pela Anvisa. O aerossol deverá ser de uso individual, intransferível e não poderá conter substância letal ou que cause intoxicação permanente. A comercialização será fiscalizada pelo Poder Executivo e os comerciantes deverão manter o registro das vendas por 5 anos e orientar as compradoras sobre o uso correto do equipamento. A nova legislação ainda cria o Programa Nacional de Capacitação em Defesa Pessoal e Uso de Instrumentos de Menor Potencial Ofensivo para Mulheres. A ideia é oferecer orientações sobre legítima defesa e ações de combate à violência doméstica. Raquel Mariano, para a Voz do Brasil.
2: E já estão em vigor novas regras para proteger as mulheres do ambiente digital.
8: O decreto publicado nesta semana estabelece diretrizes para prevenir e combater os crimes cometidos ou facilitados pelo uso de tecnologias, incluindo conteúdos manipulados por inteligência artificial.
2: Confira agora na reportagem de Luana Karen.
10: A violência contra mulheres não conhece limites físicos e cada vez mais as agressões se espalham pelas redes sociais, aplicativos de mensagens e outras plataformas digitais. Para enfrentar esse cenário, entraram em vigor novas regras que reforçam a proteção das mulheres no ambiente digital e estabelecem responsabilidades para as plataformas de internet, como destaca a ministra das Mulheres, Márcia Lopes.
11: Toda vez que uma mulher se sentir ofendida, humilhada, com exposição de conteúdos íntimos não consentidos, ela imediatamente denuncia para a plataforma e a plataforma tem 2 horas para a remoção desses conteúdos. Caso contrário, responderá com multa, com outros tipos de controle pela Agência Nacional de Proteção de Dados do Ministério da Justiça.
10: O decreto define o que é violência contra a mulher em ambiente digital. A norma engloba crimes e outros atos ilícitos praticados com o uso da internet e de tecnologias digitais, que provoquem sofrimento físico, psicológico, sexual, político ou econômico. A delegada-chefe adjunta da Delegacia Especial de Atendimento à Mulher, de Brasília, Mariana Almeida, destaca que grande parte das vítimas são crianças e adolescentes.
12: Muitos desses casos têm acontecido com adolescentes, principalmente ali na faixa iniciando ali dos 10, 11 anos de idade, que é o que, quando a gente acredita que elas passam a ter um acesso ao celular um pouco mais livre, né? E aí a gente vê, infelizmente, esses casos em que essas meninas são cooptadas através desses, até mesmo de chats de jogos, né?
13: Uma das principais mudanças trazidas pelo decreto é a obrigação das plataformas digitais de agir com rapidez. Nos casos de divulgação de imagens ou vídeos íntimos sem autorização, o conteúdo deverá ser retirado do ar em até 2 horas após a notificação. As empresas terão ainda que oferecer canais gratuitos e de fácil acesso para denúncias, acompanhar cada caso e divulgar informações sobre a Central de Atendimento à Mulher, o Ligue 180. A delegada-chefe adjunta Mariana Almeida destaca que muitas vezes, por estar atrás de uma tela, o criminoso acredita que pode sair impune.
12: A internet, ela deixa rastro. Então, nós temos, sim, meios, nós temos mecanismos de, através desses rastros, né, que são deixados ali, é possível, sim, responsabilizar esses agressores que tentam ali se valer desse anonimato para praticar esses crimes contra as mulheres.
13: O decreto também trata de um problema cada vez mais comum, o uso da inteligência artificial para criar imagens ou vídeos falsos de nudez ou conteúdo sexual envolvendo mulheres. As plataformas deverão adotar mecanismos para identificar e bloquear esse tipo de solicitação. Outra novidade é a determinação para reduzir o alcance de ataques coordenados contra mulheres nas redes sociais, especialmente quando envolvem mulheres que exercem funções públicas ou têm grande exposição profissional, como jornalistas. A fiscalização ficará a cargo da Autoridade Nacional de Proteção de Dados. Casos de violência contra a mulher podem ser denunciados pelo Ligue 180, que funciona gratuitamente 24 horas por dia. Violações de direitos humanos também podem ser comunicadas pelo Disque 100. Reportagem Luana Karen.
14: Atualmente, a maior parte dos serviços públicos podem ser encontrados pela internet usando a conta GovBR.
15: Mais de 177 milhões de pessoas usam o GovBR e são mais de 13 mil serviços públicos digitais disponíveis.
14: O repórter Carlos Oliveira fala quais cuidados que temos que ter com a conta. Vamos ouvir.
16: O primeiro cuidado que você precisa ter com a conta GovBR é guardar a sua senha com o mais absoluto sigilo. Nunca compartilhe com ninguém. Tenha o mesmo rigor que você tem com a senha do seu banco. Outra coisa importante é aumentar o nível da sua conta GovBR para ouro, caso ainda não seja. Aí você pode fazer o reconhecimento facial, o que torna a identificação ainda mais segura contra possíveis fraudes. Habilite também a verificação em 2 etapas. Com isso, toda vez que você entrar no GovBR, colocar o seu CPF e senha, o aplicativo GovBR vai gerar um código. Só depois que digitar esse código é que você terá acesso à plataforma. A verificação em 2 etapas vai funcionar se você tiver a conta GovBR de nível prata ou ouro. Você ainda pode fazer a gestão dos dispositivos que acessam sua conta GovBR. Essa ferramenta permite o monitoramento de quais aparelhos e em que locais a sua conta foi acessada pela última vez. E o histórico da conta GovBR, do mesmo jeito, mostra todos os acessos, além dos atendimentos feitos na plataforma. Mais de 177 milhões de pessoas usam o GovBR e são mais de 13 mil serviços públicos digitais disponíveis. A plataforma abrange serviços federais, estaduais e municipais. Segundo o diretor do Departamento de Identidade Digital da Secretaria de Governo Digital do Ministério da Gestão, Hudson Mesquita, este ambiente do GovBR é seguro.
17: Não há registros de invasões ou de vazamento de dados na plataforma GovBR. O sistema possui diversas tecnologias e processos de monitoramento que garantem a segurança dos ambientes tecnológicos e a privacidade das pessoas.
16: Para saber como aumentar o nível de sua conta, fazer a verificação em 2 etapas, habilitar a gestão de dispositivos, ver como baixar o aplicativo GovBR e tirar qualquer dúvida sobre a plataforma, acesse o site gov.br/conta. Também existem unidades de atendimento presencial do GovBR. Para saber se tem uma perto de você, acesse o site gov.br/presencial. Reportagem Carlos Oliveira.
15: Lidar com dinheiro não precisa ser um bicho de sete cabeças, e o aprendizado pode começar bem cedo na própria escola.
18: Para ajudar o ensino dentro das salas de aula, as secretarias de educação podem contar com material de apoio do FNDE. Saiba mais com Diego Freitas.
19: Secretarias estaduais e municipais de educação já podem acessar os materiais do projeto Educação Fiscal, Cidadania e Controle Social nas Escolas. Os conteúdos estão disponíveis no portal do Fundo Nacional de Desenvolvimento da Educação, FNDE. Os materiais podem ser utilizados em disciplinas, projetos pedagógicos locais e atividades de educação integral, observadas as definições de cada sistema de ensino. Segundo o Ministério da Educação, a proposta é apoiar o trabalho das redes da educação básica com conteúdos voltados à educação fiscal, ao orçamento público, à transparência e ao controle social. Os recursos pedagógicos e as informações sobre a adesão podem ser consultados na página do projeto, disponível em gov.br/FNDE. A adesão é voluntária. Diego Freitas, para a Voz do Brasil.
15: Termina amanhã, dia 25, o prazo para o envio de contribuições sobre a educação bilíngue de surdos no país.
18: As contribuições serão usadas para consolidar as diretrizes nacionais desta modalidade, para um ensino mais inclusivo e de maior qualidade.
20: Podem participar professores, gestores, profissionais da educação e qualquer cidadão interessado no tema. O professor universitário Emiliano Aquino, que é também pai e sobrinho de surdos, destaca a importância da participação da sociedade em torno deste tema.
21: Essas opiniões da sociedade constituem uma das fontes que ajudam os conselheiros a pensarem e a deliberarem. É absolutamente fundamental para que a modalidade possa ter consequências nos sistemas de ensino, nas escolas.
20: A consulta pública vai embasar a elaboração das diretrizes curriculares nacionais da educação bilíngue de surdos, um norte para estados e municípios na expansão e na consolidação dessa modalidade de ensino. Alguns dos pontos abordados pelo documento são o uso da língua brasileira de sinais nas escolas, o ensino do português escrito como segunda língua, a formação de professores bilíngues e a produção de materiais didáticos específicos para estudantes surdos. Para contribuir, basta acessar a plataforma brasilparticipativo.presidencia.gov.br. Reportagem Thaís Antônio.
15: E você pode aprender inglês e espanhol pela internet na plataforma MEC Idiomas.
18: A ferramenta é voltada à aprendizagem do nível básico ao avançado.
15: Saiba como se inscrever com Thaísa Vitória.
22: Uma plataforma gratuita para estudantes iniciarem ou complementarem o aprendizado em línguas estrangeiras. Esse é o objetivo do MEC Idiomas, que oferece cursos de inglês e espanhol por meio do portal macidiomas.mec.gov.br ou de aplicativo. Para acessar a ferramenta, é necessário fazer login com uma conta gov.br. O usuário deve escolher o idioma que quer aprender. Em seguida, pode realizar o teste de proficiência disponível, que avalia o grau de conhecimento, ou iniciar diretamente pelo nível básico. Depois, é só começar as aulas, realizar os exercícios propostos e avançar pelas unidades do curso. As aulas são organizadas em 6 níveis de aprendizado. Cada um deles reúne de 4 a 6 módulos, contendo entre 10 e 15 aulas. No total, estão disponíveis cerca de 800 aulas. Ao concluir um nível, o estudante recebe um certificado. Thaísa Vitória para a Voz do Brasil.
18: As férias de julho estão na reta final e o fim de semana promete ser de praias, piscinas, rios e lagos para crianças e adolescentes.
15: Mas para garantir que a diversão não vire tragédia, a atenção com os pequenos precisa ser redobrada.
18: É amanhã, dia 25 de julho, é o Dia Mundial de Prevenção do Afogamento, uma data que reforça cuidados simples e que podem salvar vidas.
15: E a repórter Graziele Bezerra mostra o que pais e responsáveis devem fazer para proteger a garotada.
23: A babá Cassiane de Freitas aproveitou os últimos dias de férias para levar a filha Ruth Esther, de 8 anos, para brincar e nadar no Lago Paranoá, em Brasília. Mas em nenhum momento da brincadeira desviou a atenção da menina. Era um olho na cria e o outro também.
0: Ia ter bastante atenção, né? Porque criança cega a gente. Eu tenho muito medo também, por isso que eu deixo ela só no raso mesmo, porque a água é traiçoeira, né?
23: Nadar no lago é uma das brincadeiras preferidas da Ruth, que está sempre atenta para evitar acidentes na água.
3: Eu brinco de peixe, porque eu amo nadar. Eu tomo cuidado para mim não afogar, porque eu sou inteligente.
23: O Davi Lucas, de 13 anos, também aproveitou os últimos dias de férias na água, mas tudo com muita atenção e cuidado.
4: Eu sei nadar, mas não sou aquela pessoa que nada muito bem, e aí de vez em quando eu uso boia, mas como aqui eu tava com meu pai, né, ele tava tendo atenção e me olhando.
23: Dados do Ministério da Saúde apontam que dos cerca de 72 mil afogamentos ocorridos no Brasil entre 2010 e 2023, mais de 13 mil foram de crianças e adolescentes de 0 a 14 anos. Para os pequenos, entre 1 e 4 anos, essa é a segunda maior causa de mortes acidentais no país. E o afogamento em águas naturais, como rios e lagos, foi o mais frequente. Segundo o sargento Flávio Rosa, do Grupo de Operações Aquáticas do Corpo de Bombeiros do Distrito Federal, existem cuidados que precisam ser adotados para evitar que a diversão seja substituída por tragédia.
5: Em afogamento, a gente fala que água no umbigo é sinal de perigo, uma criança deve estar a um braço de distância do adulto responsável. A responsabilidade sobre a criança é do próprio responsável e não delegar isso jamais. Existe um tipo de boia que é o mais eficaz, que é ela que vai no tórax da criança e vai nos braços. Mesmo com equipamento, a criança deve estar sob observação.
23: Para os adultos, o alerta do sargento é: se beber, não mergulhe.
5: Mais de 70% dos afogamentos têm influência da bebida alcoólica. Bebeu, interessante que não entre na água.
23: O Brasil tem uma política nacional de redução da morbimortalidade por acidentes e violências. O plano estabelece diretrizes para prevenir mortes e ferimentos causados por acidentes no país. Entre as diretrizes dessa política está a promoção de práticas e comportamentos seguros e saudáveis para evitar que os afogamentos acabem em morte ou lesões físicas, como explica a médica do Hospital Universitário de Brasília, Thaís Mendonça Barbosa.
24: É importante que a gente determine quem é o guardião da vez, né? Quem que vai cuidar daquelas crianças que estão próximas à água e que essa pessoa tenha atenção total naquilo. Claro que saber nadar diminui o risco, mas a gente tem que lembrar que ele não elimina, né? Brincadeiras na água, essa criança pode engolir a água, ela pode bater a cabeça num salto. Por isso que mesmo crianças que sabem nadar precisam estar sob supervisão e a gente lembrar que tudo acontece em questão de segundos, né?
23: O socorro imediato pode salvar vidas em caso de afogamentos. As ocorrências devem ser comunicadas ao SAMU no 192 ou aos bombeiros no número 193. Reportagem Graziele Bezerra.
25: E hoje, sexta-feira, Luciana, tem dica para o final de semana. Que tal assistir de casa um filme brasileiro?
26: Acho uma ótima ideia, Ellen. E a dica que quem vai dar sou eu. É a plataforma pública de streaming Tela Brasil, que tem mais de 550 opções de produções.
25: É, além de produções infantis, tem alguns indicados ao Oscar, como O Que É Isso, Companheiro? E clássicos como Deus e o Diabo na Terra do Sol, de Glauber Rocha.
27: A produção nacional de cinema está disponível a qualquer pessoa, em qualquer lugar, na palma da mão. É o Tela Brasil, primeira plataforma pública de streaming do audiovisual brasileiro. São filmes premiados, documentários, produções infantis, obras musicais e animações, entre mais de 550 títulos no catálogo. E o acesso é gratuito. Basta usar a conta gov.br. A plataforma apresenta ainda filmes brasileiros indicados ao Oscar, entre eles O Quatrilho, de Fábio Barreto, e O Que É Isso, Companheiro, de Bruno Barreto, além de sucessos de bilheteria como Carandiru, de Hector Babenco, e Olga, de Jaime Monjardim. Também estão disponíveis clássicos do cinema brasileiro, como Deus e o Diabo na Terra do Sol, de Glauber Rocha, e A Hora da Estrela, de Suzana Amaral. Mais de 300 obras oferecem recursos, como legendas descritivas, audiodescrição e tradução em libras. O aplicativo Tela Brasil está disponível para celulares e tablets com sistemas Android e iOS, e na versão para computadores, no endereço telabrasil.cultura.com. .gov.br. Daniele Popov para A Voz do Brasil.
25: Mas
26: agências do INSS terão mais de 13 mil vagas de atendimento nesse fim de semana em todas as regiões do país.
25: Os atendimentos serão destinados à realização de perícias médicas e avaliações sociais, etapas obrigatórias para concessão de benefícios.
26: Para ser atendido, o cidadão precisa agendar pelo site ou aplicativo Meu INSS, ou então pelo telefone na central 135.
25: E essas foram as notícias do Governo Federal.
26: Uma realização da Secretaria de Comunicação Social da Presidência da República.
25: Com produção da Empresa Brasil de Comunicação.
26: Fique agora com as notícias do Poder Judiciário e do Congresso Nacional. Boa noite e um bom fim de semana.
25: Boa noite e até segunda-feira.
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6: No Tribunal Constitucional de Portugal, o presidente do STF defende criação de rede de cortes constitucionais em defesa da independência judicial.
7: Para o STJ, é assédio de consumo a visita não solicitada a idosos para oferecer empréstimo consignado.
6: Tribunal Superior do Trabalho apoia a campanha de combate ao tráfico de crianças e adolescentes pela internet.
7: Boa noite, eu sou Marcela Luiz.
6: E eu sou Walter Lima.
7: O presidente do Supremo Tribunal Federal, ministro Edson Fachin, defendeu nesta sexta-feira, em Lisboa, a criação de uma rede de cortes constitucionais da América Latina, do Caribe e da Península Ibérica.
6: A proposta foi apresentada durante uma visita institucional ao Tribunal Constitucional de Portugal, com o objetivo de fortalecer a cooperação entre os tribunais na defesa da democracia, do Estado de Direito e da independência do Judiciário. Marcelo Della Libera.
8: O presidente do Supremo fez um balanço da agenda de sexta-feira em Portugal e destacou os avanços nas relações entre as instituições de justiça dos países de língua portuguesa.
9: Tivemos dois encontros muito produtivos. O primeiro com o Conselho Superior da Magistratura de Portugal, no qual discutimos integrações institucionais muito importantes. O segundo encontro que tivemos foi com o senhor presidente do Tribunal Constitucional Português e nós levamos a ele a nossa preocupação para criar e desenvolver uma rede na comunidade dos países de língua portuguesa de defesa da autonomia e da independência judicial.
8: Durante a agenda, também foi anunciada a primeira edição do curso Justiça 4.0. A formação será realizada em novembro no Supremo Tribunal Federal e reunirá representantes da comunidade dos países de língua portuguesa.
7: Para o STJ, é assédio de consumo a visita domiciliar de correspondentes bancários a aposentados e pensionistas do INSS sem solicitação para oferecer empréstimos consignados.
6: Essa prática é proibida pelo Código de Defesa do Consumidor. Fátima Uchoa.
10: O Ministério Público do Maranhão ajuizou ação civil pública após denúncias de assédio de consumo em Timbiras. A terceira turma do STJ manteve a decisão da Justiça Maranhense, que condenou instituições financeiras a não realizarem visitas à casa de idosos para oferecer empréstimos consignados quando o serviço não tiver sido solicitado. Segundo a ministra relatora Nancy Andrighi, considerando a hipervulnerabilidade do idoso, a visita domiciliar não solicitada reduz drasticamente a margem de reflexão, pressionando a aceitação imediata do serviço.
7: Tribunal Superior do Trabalho apoia campanha de combate ao tráfico de crianças e adolescentes pela internet.
6: Este ano, a iniciativa foca na conscientização sobre os riscos das redes sociais. Marla Lacerda.
11: A campanha O Tráfico de Pessoas é Real quer conscientizar pais, mães, professores e sociedade sobre os perigos que sites e redes sociais oferecem. Um alerta sobre conversas aparentemente inocentes em ambientes virtuais, mas que, na verdade, terminam em aliciamento de vítimas. Mais de 3 milhões por ano. A campanha faz parte do projeto Liberdade no Ar, que desde 2022 conta com o apoio da Justiça do Trabalho na divulgação de vídeos e banners de conscientização.
7: Justiça determina que vereador de Joinville, em Santa Catarina, e outro réu removam vídeos ofensivos publicados em redes sociais.
6: A ação foi apresentada pelo Ministério Público Federal. Vanessa Pereira.
12: Segundo a ação, os vídeos publicados por um vereador de Joinville, em Santa Catarina, e por outro réu, contém mensagens discriminatórias e ofensivas contra moradores de comunidades periféricas, migrantes e beneficiários de programas sociais. Com isso, a Justiça Federal em Florianópolis determinou que os réus removam os conteúdos do ar em até 24 horas e que a empresa Meta retire os links das publicações do ar em até 48 horas, sob pena de multa.
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6: Boa noite.
7: E um bom fim de semana.
6: E até segunda-feira.
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14: Eu sou Humberto Pinheiro e estes são os destaques de hoje do Jornal do Senado, que começa agora. Acordo entre Mercosul e União Europeia é destaque da pauta internacional do Senado. Lei garante crédito a empresas afetadas pela crise no comércio externo. Aprovada pelo Senado, lei garante meia entrada na Copa do Mundo Feminina de 2027. Boa noite. O acordo de livre comércio entre o Mercosul e a União Europeia foi o principal destaque da pauta internacional do Senado no primeiro semestre. Após 26 anos de negociações, os senadores aprovaram o acordo provisório de comércio entre os dois blocos. A medida abre caminho para a formação de uma das maiores áreas de livre comércio do mundo, com um mercado de mais de 700 milhões de consumidores. Mais informações com o repórter Pedro Pincer.
16: O texto prevê redução de tarifas para 91% dos produtos importados pelo Mercosul e 95% dos produtos importados pela União Europeia. O acordo criará uma das maiores áreas de livre comércio do mundo, ligando os dois blocos em um mercado de mais de 700 milhões de pessoas. Entre os pontos positivos estão o aumento das exportações agrícolas, maior acesso a equipamentos e maquinários europeus, atração de investimentos e modernização industrial. A senadora Tereza Cristina, do Progressistas de Mato Grosso do Sul, deu mais detalhes sobre o tratado.
17: E o acordo, ele é muito amplo. Ele trata de compras governamentais, investimentos, ele trata do setor financeiro, produtos do agro que vão ter acesso ao mercado europeu com alíquotas mais baratas e também o que nós vamos receber de lá. É uma coisa de mão dupla o acordo, não só o que nós exportamos e o que nós vamos importar de lá.
16: Outro acordo de livre comércio considerado importante foi o firmado entre o Mercosul e Singapura. Pelo texto, o país asiático concederá isenção tarifária imediata e integral à totalidade de produtos exportados pelo Mercosul. Já o bloco sul-americano se compromete a eliminar progressivamente, em até 15 anos, as tarifas incidentes sobre 95,8% dos produtos do país asiático, o que corresponde a 90,8% do total do valor atualmente importado. Outros tratados internacionais aprovados dizem respeito à proteção de direitos do consumidor em contratos do Mercosul e projetos de coprodução cinematográfica com a França e com a China.
14: Foi sancionada a lei que cria linhas de crédito para empresas afetadas pelas crises do comércio internacional. A medida prevê até 15 bilhões de reais em financiamentos para exportadores de outros setores da economia. O objetivo é ampliar o acesso ao crédito, preservar a competitividade das empresas brasileiras e reduzir os impactos de instabilidade no mercado externo. Repórter Patrícia Oliveira.
0: A nova lei busca reduzir o impacto do aumento das tarifas sobre produtos brasileiros. Poderão ter acesso ao crédito empresas da indústria, da agropecuária, da pesca, da aquicultura, da mineração e também cooperativas e associações. Os recursos podem ser usados para capital de giro, compra de máquinas e equipamentos e modernização da produção. O presidente da Comissão de Relações Exteriores, senador Nelsinho Trade, do PSD de Mato Grosso do Sul, defende a atuação coordenada das instituições brasileiras.
3: Precisamos entender se os instrumentos criados são suficientes para enfrentar uma situação como essa e, se necessário, discutir aperfeiçoamento, sempre com base em critérios técnicos e na proteção da economia brasileira.
0: O governo prevê que o novo tarifaço vai atingir 18% das exportações brasileiras para os Estados Unidos.
14: A Comissão de Constituição e Justiça aprovou neste ano um pacote de propostas voltadas à eficiência do Poder Judiciário, à modalidade administrativa, à segurança de servidores essenciais e à regulação de direitos civis. Entre as matérias estão o estabelecimento de barreiras contra a sobrecarga processual em tribunais superiores, a tipificação de novos crimes qualificados e o endurecimento das normas contra a lavagem de dinheiro no país. A reportagem é de Bruno Lourenço.
15: A Comissão de Constituição e Justiça votou neste primeiro semestre restrições para o uso de dinheiro em espécie para a compra de imóveis, a autorização para que servidores públicos sejam MEIs e iniciativa que define critérios objetivos para a concessão da assistência judiciária gratuita. Os senadores chancelaram ainda a regulamentação do chamado filtro de relevância para a admissão de recursos especiais direcionados ao Superior Tribunal de Justiça. O relator da matéria, senador Sérgio Moro, do PL do Paraná, enfatizou que o acúmulo de processos nas cortes superiores inviabiliza uma justiça de qualidade.
18: Porque o acesso em demasia aos tribunais superiores, pelo acúmulo de milhares de processos nessas cortes, acaba dificultando a porta de saída. E o cidadão quer ver o final do processo.
15: A CCJ também aprovou no semestre a criminalização do exercício ilegal da medicina veterinária e o projeto que agrava as punições para crimes cometidos contra profissionais das áreas de saúde e de educação no exercício das funções. A comissão estabeleceu ainda regras de custódia compartilhada de animais de estimação em casos de dissolução conjugal, fixou o prazo máximo de 5 anos para regularização e reordenamento de fios aéreos em postes pelas empresas de telefonia e energia e assegurou a equiparação de direitos de agentes indígenas de saúde e de vigilância sanitária aos agentes comunitários.
14: Apesar de reconhecer que o acesso à educação foi ampliado nas últimas décadas, o senador Confúcio Moura, do MDB de Rondônia, lembrou que é preciso garantir permanência dos alunos nas escolas, evitando a evasão e que haja aprendizagem efetiva. Para que isso ocorra, argumentou, é necessário valorizar os professores. Confúcio Moura também destacou que a melhoria da educação depende da continuidade das políticas públicas relacionadas ao setor e da redução das desigualdades entre as regiões do país.
19: Já não se trata apenas de garantir acesso, temos que garantir a permanência do aluno na sala de aula, a aprendizagem efetiva do aluno, a formação que prepare o cidadão para a vida. É aí que está o segredo, o nó da questão.
14: A FIFA começou a receber o cadastro de interessados em comprar ingressos para a Copa do Mundo Feminina de 2027, que será realizada no Brasil. Lei aprovada pelo Congresso Nacional garante o direito à meia entrada para estudantes, idosos, jovens de baixa renda e pessoas com deficiência. O benefício vale para todos os jogos disputados no país e busca ampliar o acesso do público ao maior torneio do futebol feminino. Mais detalhes com Rodrigo Rezende.
20: O cadastro para receber informações sobre a compra dos ingressos para a Copa do Mundo Feminina de 2027 já começou. As informações estão no site FIFA.com. A lei com as regras para a Copa de 2027, aprovada pelo Congresso, garante uma carga de ingressos com preços pela metade para estudantes, pessoas com mais de 60 anos e jovens de baixa renda com até 29 anos cadastrados no Cade Único. O senador Romário, do PL do Rio de Janeiro, destaca que o evento de 2027 terá um legado importante e se aproveitará da estrutura construída para a Copa de 2014.
21: Estamos falando de jovens e crianças que certamente irão se inspirar com as atletas.
4: atletas e com a festa nos estádios. Estamos falando também do turismo e dos recursos da economia que serão gerados.
20: 8 cidades brasileiras serão sedes da Copa do Mundo em 2027. São elas: Rio de Janeiro, São Paulo, Belo Horizonte, Recife, Fortaleza, Salvador, Brasília e Porto Alegre.
14: Com trabalhos técnicos de João Lira, o Jornal do Senado fica por aqui. Acompanhe agora as notícias do Tribunal de Contas da União e da Câmara dos Deputados. Boa noite e um bom fim de semana.
5: Minuto do TCU.
21: O Tribunal de Contas da União avaliou a política que busca garantir o acesso da população aos serviços postais em todo o país. O objetivo é assegurar que cartas e encomendas continuem chegando a todos os brasileiros, inclusive em regiões mais distantes. A auditoria apontou que os serviços postais continuam sendo essenciais, principalmente para moradores de áreas rurais e locais de difícil acesso. Nessas regiões, eles também garantem o acesso da população a documentos, medicamentos e outros serviços importantes. O TCU identificou desafios como dificuldades de financiamento, falhas no acompanhamento da qualidade dos serviços e necessidade de melhorar o planejamento. Por isso, o tribunal recomendou medidas para fortalecer a gestão, aumentar a transparência e garantir a continuidade dos serviços em todo o Brasil. Saiba mais em tcu.gov.br.
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22: Câmara aprova atendimento permanente para mulheres vítimas de violência.
23: Comissão limita a autoria de obra artística com uso de inteligência artificial.
22: Projeto prevê medidas para enfrentar os impactos climáticos nas escolas.
23: Plenário pode votar medida que impede fim repentino de jogos eletrônicos.
22: Boa noite. Já pode entrar na pauta de votações do plenário projeto que obriga empresas de jogos eletrônicos a avisarem antes de retirarem o produto do mercado. O repórter Antônio Vital tem os detalhes da proposta.
24: Tem o regime de urgência e pode ser votado no plenário da Câmara, projeto que pretende acabar com um dos principais motivos de queixas de jogadores de videogames, que é a retirada do produto do ar pela empresa desenvolvedora sem que haja um aviso prévio ou até mesmo a chance de manter o game em um servidor próprio, disponível para quem quiser. Hoje, diversos videogames vendidos no mercado, na verdade, não passam de uma licença que dá direito aos compradores a acessarem o conteúdo online, sem que o jogo possa ser baixado no computador. Isso significa que quando a empresa decide retirar o produto do mercado, os jogadores que pagaram pela licença ficam sem acesso ao game. O projeto que ganhou o regime de urgência foi apresentado pela deputada Jandira Fegali, do PCdoB do Rio de Janeiro, e prevê obrigações para as empresas desenvolvedoras dos jogos. Obriga, por exemplo, que os consumidores sejam avisados com antecedência de 180 dias antes da retirada do produto e determina que os jogos fiquem disponíveis por pelo menos 2 anos antes de serem descontinuados. Os jogadores terão ainda o direito de serem informados se estão comprando um jogo que pode ser baixado no computador ou apenas uma licença para acesso online ao produto. Nesse caso, o fornecedor do jogo terá ainda que disponibilizar uma versão alternativa do jogo sem custos extras ou devolver o dinheiro pago, corrigido, quantia proporcional ao tempo de uso do produto. Segundo a autora do projeto, Jandira Fegali, as medidas foram sugeridas por comunidades de jogadores e complementam as regras do marco legal da indústria de jogos eletrônicos, uma lei aprovada em 2024. Além das obrigações das empresas, a proposta cria um fundo para a preservação e fomento dos jogos eletrônicos. Os recursos serão destinados à preservação, catalogação, restauração e disponibilização pública dos jogos nacionais considerados relevantes, o que será feito em parceria com o Instituto do Patrimônio Histórico e Artístico Nacional, o IFAM. O regime de urgência foi aprovado de maneira simbólica pelo plenário. O deputado Kim Kataguiri, do Missão de São Paulo, defendeu as medidas previstas para evitar que o consumidor compre uma licença achando que está adquirindo um jogo, mas ele criticou a criação do fundo.
26: Os jogadores não estão pedindo a criação de um fundo público, os jogadores não estão pedindo que o IFAM faça qualquer regulamentação, a demanda é simplesmente corrigir uma falha de mercado, assimetria de informação. A empresa sabe quando vai encerrar o servidor, a empresa sabe até onde vai manter as suas atividades, mas não esclarece isso para o consumidor. A empresa sabe que não está vendendo o jogo, a empresa sabe que está vendendo licença, mas não deixa isso claro para o consumidor.
24: O projeto proíbe a venda de qualquer jogo eletrônico que não possa ser utilizado pelo consumidor de forma independente após o encerramento do serviço, com exceção daqueles oferecidos por meio de assinatura, e desde que isso esteja claro no contrato. A punição para a empresa que não obedecer às regras é multa que pode ser de 1% do faturamento bruto ou R$500 mil. Com o regime de urgência, o projeto pode ser votado a qualquer momento no plenário da Câmara, sem passar pela análise das comissões permanentes da Casa. Rádio Câmara, de Brasília, Antônio Vital.
1: Previdência.
8: Sérgio Brito, do PSD da Bahia, pede urgência na votação do projeto que regulamenta a aposentadoria especial dos agentes comunitários de saúde e dos agentes de combate às endemias. Ele lembra que a medida beneficia mais de 400 mil profissionais e reconhece o trabalho realizado para melhorar a atenção básica.
9: Esses profissionais estão todos os dias nas ruas, enfrentando sol, chuva, doenças e situações de risco para cuidar da saúde da nossa população. Eles são a porta de entrada do SUS e merecem reconhecimento. O projeto garante uma aposentadoria mais justa, aos 52 anos de idade para os homens e 50 anos para as mulheres, com pelo menos 20 anos de efetivo exercício na função, além de assegurar integralidade e paridade nos benefícios.
10: Sérgio Brito lembra ainda que o texto estabelece regras para os servidores que exerceram parte da carreira em outras atividades. Para ele, a proposta representa um ato de justiça e fortalece o SUS ao valorizar os profissionais responsáveis pela prevenção de doenças e pelo cuidado das famílias.
1: Agricultura.
8: O governo federal editou uma medida provisória como parte do acordo com o Congresso e o setor agropecuário para buscar soluções para a dívida agrícola. A repórter Silvia Munhato traz mais informações sobre o texto enviado pelo Executivo.
11: A Câmara analisa a medida provisória que autoriza a criação de linhas de crédito rural para recomposição de dívidas de produtores rurais e cooperativas afetados por eventos climáticos adversos ou pela redução nos preços de comercialização de seus produtos. O texto é fruto de um acordo entre o governo, representantes do setor e parlamentares, anunciado pelo presidente da Câmara dos Deputados, Hugo Mota. O deputado Alceu Moreira, do MDB do Rio Grande do Sul, da Frente Parlamentar da Agropecuária, disse que o setor teve que ceder nas suas reivindicações, mas que o acordo foi bom, porque sinalizou para a criação de um fundo garantidor que poderá reduzir custos de forma mais permanente.
12: Porque o fundo garantidor reduz o risco de quem financia. Se nós tivermos outro problema climático, o fundo garantidor vai conseguir indenizar as lavouras pela perda, o que significa dizer que o seguro agrícola virá logo depois será muito mais barato, porque ele terá menos risco de indenização pela incidência do prejuízo.
11: Segundo o governo, a medida provisória deverá permitir a renegociação de mais de 100 bilhões de reais em dívidas, com um impacto anual nas contas públicas inferior a 4 bilhões de reais. Para ter acesso aos benefícios, produtores rurais e cooperativas devem ter registrado entre 2019 e 2025 perdas em duas ou mais safras, que resultaram na redução de, no mínimo, 30% da renda bruta esperada. Os encargos financeiros ficarão entre 6% ao ano e 12% ao ano, dependendo do porte do produtor. O prazo de reembolso será de até 8 anos, com carência de 2 anos para o pagamento da primeira parcela do principal. A medida provisória ainda permite que os bancos prorroguem por até 30 dias o vencimento das operações de crédito de produtores que estavam adimplentes até o dia 14 de julho. Da Rádio Câmara de Brasília, Silvia Munhato.
1: Desenvolvimento Regional.
10: Projeto de Hildo Rocha, do MDB do Maranhão, obriga os estados e a União a informarem as câmaras de vereadores sobre a execução de obras e serviços nos municípios. Ele explica que a ideia é ampliar a transparência e permitir que os vereadores acompanhem investimentos feitos com recursos públicos.
25: O governo federal, eles têm executado obras diretamente nos estados e nos municípios. E os estados também. Tem estado que até reforma de praça fazem. Entretanto, os vereadores, eles não têm acesso a essas informações. A União chega lá, o governo federal, através de algum órgão do governo federal, executa a obra e o vereador fica sem saber o que é que está acontecendo ali. Da mesma forma, o governo do estado chega no município, executa a obra e faz o serviço. E os vereadores ficam sem saber.
8: Pelo texto, devem ser repassadas informações como o valor da obra,
23: fonte dos recursos, prazos e identificação do órgão executor ou da empresa contratada. Hildo Rocha acrescenta que a medida prevê punição para quem deixar de comunicar as ações ao Legislativo Municipal.
2: Educação.
3: Avança na Câmara projeto que prevê medidas para enfrentar os impactos climáticos nas escolas. A repórter Júlia Lopes traz mais informações sobre a proposta.
6: A Comissão de Educação da Câmara dos Deputados aprovou um projeto que estabelece diretrizes para reduzir os efeitos das mudanças climáticas no ambiente escolar, como ondas de calor e chuvas intensas. A proposta prevê ações de adaptação e educação ambiental nas unidades de ensino, além de medidas para garantir conforto térmico em salas de aulas e áreas comuns. Para a autora do projeto, deputada Sâmia Bonfim, do PSOL de São Paulo, adaptar as estruturas das escolas às mudanças climáticas é fundamental.
7: As escolas elas precisam estar adaptadas para que o direito à educação seja assegurado, para que os alunos possam aprender e para que os trabalhadores da educação possam trabalhar, porque senão é inviável, é impossível. E aí o projeto propõe iniciativas e diretrizes para que haja mudança da estrutura, da arquitetura, instalação de ar-condicionados, ventiladores, arborização, ou seja, é uma meta mesmo, uma construção de escolas em que a infraestrutura considere as questões climáticas também.
6: No texto proposto pela relatora, deputada Silvia Cristina, do PP de Rondônia, haverá mudanças na Lei de Diretrizes e Bases da Educação para garantir que seja de responsabilidade do poder público realizar instalações escolares adequadas ao clima de acordo com cada região. Segundo a relatora, não é necessário alterar regras sobre o uso de recursos da educação. Ela explicou que os investimentos para a adaptação das escolas já podem ser feitos com base na legislação atual. Dados do Censo Escolar de 2023 mostram que apenas 3 em cada 10 salas de aula da rede pública têm climatização. Isso significa que cerca de 70% ainda não contam com esse tipo de estrutura. Na rede privada, o índice de salas climatizadas chega a 47%. Ainda segundo o levantamento, cerca de 7.500 escolas não têm acesso à água potável e mais de 3.200 não contam com nenhuma fonte de água. Da Rádio Câmara de Brasília, Júlia Lopes.
23: O projeto que propõe medidas para a redução dos efeitos climáticos nas escolas ainda será analisado pelas comissões de Desenvolvimento Urbano, Finanças e Tributação e Constituição e Justiça.
2: Saúde.
3: A Câmara aprovou e já encaminhou ao Senado o projeto de Jorge Sola, do PT da Bahia, que permite a dispensa de licitação para aquisição pelo SUS de medicamentos da empresa brasileira de hemoderivados e biotecnologia, a Hemobras.
23: O deputado explica que a medida agiliza o acesso aos produtos, reduz entraves administrativos e fortalece a produção nacional. Jorge Sola acrescenta que a proposta garante o abastecimento do SUS e preserva o caráter público da produção desses medicamentos por meio da Hemobras.
13: É bom lembrar que a Hemobras produz hemoderivados a partir do plasma excedente coletado na rede de banco de sangue do SUS. E no Brasil, a nossa Constituição proíbe a comercialização do sangue e de todos os tecidos e órgãos. Então, não é possível uma empresa privada produzir hemoderivados no Brasil, porque sangue no Brasil não é mercadoria, sangue não pode gerar lucro. Por isso foi criada a Hemobras e por isso que a dispensa de licitação é extremamente coerente e necessária para o SUS.
2: Cultura.
3: Comissão aprova projeto que limita a autoria de obras com uso de inteligência artificial. A repórter Sofia Peçanha tem os detalhes.
16: A Comissão de Ciência, Tecnologia e Inovação aprovou o projeto que estabelece que apenas pessoas físicas podem ser reconhecidas como autoras de obras literárias, artísticas ou científicas. A proposta, apresentada pelo deputado Jonas Donizete, do PSB de São Paulo, altera a Lei de Direitos Autorais. Na prática, o texto reforça que, mesmo quando há uso de ferramentas de inteligência artificial no processo de criação, a autoria só poderá ser atribuída a um indivíduo humano, independentemente do nível de autonomia da tecnologia utilizada. O relator da proposta na comissão, o deputado Davi Soares, do Podemos de São Paulo, destacou que o uso de inteligência artificial deve ser equiparado a outras ferramentas usadas no processo criativo, como, por exemplo, pincéis e tintas utilizados por um artista plástico.
0: O uso das ferramentas de IA não pode ser considerado de forma diferente do emprego de qualquer outra ferramenta utilizada para a criação de obras, sejam elas físicas, analógicas ou digitais.
16: Segundo o projeto, a inteligência artificial pode ser usada como instrumento, mas não pode ser considerada autora de uma obra. Por exemplo, um escritor que utiliza um programa de IA para ajudar na elaboração de um texto continua sendo autor. Já conteúdos gerados automaticamente, sem participação criativa humana relevante, não terão autoria reconhecida. Na justificativa da proposta, o autor esclarece que a criação intelectual é um ato profundamente humano, que reflete a individualidade, a personalidade e a criatividade do autor. Atributos que sistemas de IA, por mais avançados que sejam, não possuem. O relator, o deputado Davi Soares, ressaltou que a medida pretende proteger os criadores e evitar impactos no mercado cultural, como a produção em massa de conteúdos automatizados e a concentração no setor devido ao rápido avanço tecnológico.
0: Entretanto, a velocidade da evolução desses sistemas, a massificação do uso, exige uma resposta legislativa mais rápida, sob pena de estar sendo criada uma insegurança no ambiente de trabalho de artistas para os negócios de editores.
16: Agora, o projeto que assegura a humanos os direitos autorais de obras produzidas com o uso de inteligência artificial segue para análise na Comissão de Cultura. Da Rádio Câmara de Brasília, Sofia Peçanha.
4: Justiça.
15: Paulo Soares, do Podemos de São Paulo, apresentou o projeto de lei que cria o crime de corrupção sistêmica na legislação brasileira. O texto prevê punições para agentes públicos envolvidos em esquemas ilegais de desvio de recursos do contribuinte.
17: É fundamental que a gente possa penalizar, criminalizar o que eu chamo de corrupção sistêmica, ou seja, incluir no Código Penal um dispositivo que possa colocar na cadeia para valer desde o político, aquele com o mandato, até o seu assessor, que tenha participado, de alguma maneira, dos esquemas de corrupção. Ou seja, é o interlocutor que foi chamar um prefeito, um vereador, uma empresa terceira.
15: Punições para agentes públicos envolvidos em esquemas ilegais de desvio de recursos do contribuinte.
17: É fundamental que a gente possa penalizar, criminalizar o que eu chamo de corrupção sistêmica. Ou seja, incluir no Código Penal um dispositivo que possa colocar na cadeia para valer desde o político, aquele com o mandato,

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0: no caso, por exemplo, de políticos com mandato.
1: Paulo Soares explica que o projeto amplia a responsabilização de todos os envolvidos em esquemas de corrupção e prevê penas mais rigorosas para esses crimes. Ele afirma que a proposta fortalece o combate à corrupção e aumenta a transparência na administração pública.
2: Segurança Pública.
3: A Câmara aprovou a oferta de canais de atendimento permanentes para mulheres vítimas de violência. A repórter Paula Bittar acompanhou a votação.
4: A Comissão de Constituição e Justiça da Câmara aprovou um projeto que determina a oferta permanente e gratuita de canais telefônicos e virtuais de atendimento para mulheres em situação de violência doméstica e familiar. O texto aprovado prevê que esses canais funcionem 24 horas por dia, todos os dias da semana, com profissionais capacitados para receber notícias de infrações penais, orientar as vítimas e encaminhá-las à rede de apoio. A proposta também estabelece que deverão ser elaborados relatórios mensais a partir dos dados coletados para subsidiar políticas públicas. A relatora do projeto na comissão, deputada Lídice da Mata, do PSB da Bahia, comentou a importância de reforçar a legislação de combate à violência contra mulheres.
5: Muitas vezes o primeiro pedido de ajuda acontece por telefone ou pela internet. Garantir que esses canais funcionem 24 horas por dia, todos os dias, de forma ininterrupta, faz com que a garantia, a proteção à mulher, ela possa ser efetiva. Que esses profissionais que funcionam nesses serviços sejam profissionais capacitados, significa ampliar o acesso à proteção e salvar vidas. Fortalecer a Lei Maria da Penha é reafirmar que o Estado não pode tolerar nenhuma forma de violência contra a mulher.
4: A proposta que determina a oferta permanente e gratuita de canais telefônicos e virtuais de atendimento para mulheres em situação de violência doméstica e familiar já pode seguir para o Senado, a menos que haja recurso para análise pelo plenário da Câmara. Da Rádio Câmara, de Brasília, Paula Bittar.
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1: Raimon, do PT do Rio de Janeiro, apresentou projeto que obriga síndicos de condomínios a comunicar às autoridades casos de suspeita de violência contra mulheres, crianças, idosos e animais. O objetivo é ampliar o enfrentamento da violência nos espaços residenciais.
7: Nos condomínios, muitas vezes, a gente tem aquela expressão: em briga de marido e mulher, ninguém mete a colher. A gente se posiciona sim. Então, esse nosso projeto diz que, em caso de suspeita de violência contra mulheres nos condomínios, contra pessoas idosas nos condomínios, contra crianças nos condomínios e também violência contra animais,
8: portanto,
7: violência
8: pet. 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

0: 20h16.
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1: 20 horas e 42 minutos.
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